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próxima música que eu vou cantar, ela vai mexer com os seus sentimentos. Eu sempre gosto de avisar antes. Então pega uma cerveja nova e capricha no seu copo, que a próxima música merece um copo cheio. Canta comigo.

0: toma conta das ruas e principalmente aqui no palco principal para esse grande evento que já começou. Edgar, boa noite você, meu amigo.
1: Muito boa noite, Josias. Boa noite, Naldo Ferreira. Toda a nossa equipe já pronta. O Guinaldo Carlos, o Caleb, o abraço, o Ila Major, Ligeirinho do Trevo e Júlio de Panelas também aqui com a gente. Josias, estamos ao vivo, direto da Quipapá, da Festa de Emancipação Política, Quipapá celebrando 126 anos, com uma festa que já dá para dizer que é uma das maiores da história do município, Josias.
2: Três vezes o público de ontem e hoje, a expectativa é de não

mexendo minha perna, busca aí! Que pancada! Gente, primeiramente eu queria começar aqui agradecendo a Deus por esse momento maravilhoso. E a gente poder estar aqui tendo a honra de comemorar mais um ano de história dessa cidade linda, com a presença especial de cada um de vocês. Muito obrigado por tudo, muito obrigado pelo carinho. A gente fica sempre elogiado. E quando eu vi ali na escada do palco, que eu olhei aqui pra frente e falei, pô, o estado do Pernambuco tem que respeitar mesmo. Vocês merecem um respeito porque vocês são foda de verdade. E eu vou dizer por quê. Eu tenho escrevido uma história muito linda nos últimos tempos no estado do Pernambuco. Até por isso eu resolvi gravar o maior DVD da minha história. Foi lá em Recife, na capital do Pernambuco. Mas o motivo é isso aqui. É poder ter a honra de chegar e ser abraçado por vocês. Receber um carinho que é totalmente diferente de todo lugar. E a gente só sabe isso quando a gente vem de fora. Porque o Pernambuco é isso. O Pernambuco é essência, é carinho, é recepção. Então por isso que eu tenho que dizer a vocês que eu tenho o máximo respeito por cada um que está aqui hoje. E o mais importante, 9 horas da noite, praça lotada. Isso aqui não é para todo mundo não. É só vocês mesmo que faz acontecer. Obrigado de verdade. Que Deus abençoe todos vocês nessa noite. E que possa ser lindo pra gente, todo mundo se divertir da melhor forma. Quero que vocês sintam-se literalmente em casa. E o lema aqui hoje é só um: é beber e amar, e o que faltar Deus inteiro, pá. Adeus cachaceiro, igual o rei vaqueiro que tá tomando aí. Completa nós que hoje vai ser só assim, mano.

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alguém bebendo apaixonado aqui também? Eu sei que tem muita gente desmantelada hoje aqui pra ficar solteiro e morrer no meio do mundo. É, só tem três classes. O que tá pra se desmantelar, o que tá casado e vai beber e ficar de boa, e os que estão sofrendo. Só que geralmente quem tá sofrendo é bem pouquinho que revela, sabe, compadre? A galera fica meio coidazinha, mas pode mentir pra nós. Deus tá vendo lá de cima. Se tiver, fale logo. Tudo isso se resume em algo hoje aqui. Uma festa como essa, eu particularmente penso assim. Tirando só as crianças, tá? Agora quem bebe, vim curtir um forró desse, aniversário da cidade. Forró bom desse, não chegar em casa bêbado. Desculpa, tu não fez nada. Vim pra cá hoje, não chegar em casa embriagado, acordar de ressaca amanhã. É a mesma coisa no feriado em dia de domingo, não adianta. Nós viemos foi viver mesmo. É por isso que eu convido quem tá sofrendo, quem tá bebendo apaixonado hoje pra tomar mais eu agora. Porque essa música vai servir também de lição pra muita gente, tá? Sabe por quê? Se por acaso um dia o amor da sua vida vinha terminar tudo aquilo que vocês construíram juntos, eu quero que você já seja bem maduro bastante pra olhar sério pra essa pessoa e dizer assim, ó: você quer terminar comigo? Tudo bem, eu respeito sua opinião. Mas antes de você ir embora, eu quero que você devolva pra mim tudo aquilo que eu te dei. E eu nem tô falando de bens materiais, tá bom? Eu quero de volta cada beijo, todos os abraços, todos os carinhos e outras coisas que eu estou lembrando agora. E a nossa história de amor vai finalizar assim, ó. Tá tudo certo, termino com você. É só você me devolver aquele abraço.

Pega só mais uma dose aí, mano. Vá. Cadê o mago aí? Só mais uma cura, vá. Tá pronto?

cara, hein, pai? Movimento. Essa música aqui, gente, foi mais uma que eu gravei no DVD Recife, Rei Vaqueiro Safadão. E ela conta uma história de amor muito delicada, sabe? Aquele momento que você entrega o seu sentimento pra alguma pessoa, e você dá tudo que você tem. Depois essa história chega ao fim, e você passa por aí escutando a galera dizer que essa pessoa diz que era só um lance, que foi só um esquema. Você fala assim, porra, eu te amei, entreguei todo o meu sentimento. E agora você tá dizendo por aí que era só um lance? Não tô entendendo. Eu vou pegar meu celular e vou ligar pra tirar essa lenda. Mas o problema tá aí. Quando essa pessoa atender, dá vontade de voltar e é grande. Então não diz que acabou.

0: sofrer não, pai. Tô querendo um pouquinho de desmantelo. Pode? Bota pra gerar aí.
1: Cadê os solteiros que estão desmantelados, que estão querendo movimento? A partir de agora, eu e vocês. Vamos embora.

que no meio desse movimento aqui tem uma mulher dançadeira de forró mesmo, desenrolada toda, para dançar uma música com o meu pequenininho? Chega para cá, Boni. Esse é o anão mais exótico que tem no Brasil. Ele que tá solteiro, novo 0 km.

0: Tem nem uma mulher não pra, pra vir dançar um forró mal pequeno aqui? Agora tem que ser dançadeira mesmo. Se vier babiando, ele amansa aqui, viu? Bora, vem uma lá pra cá. Agora é a hora do vídeo, pra nós papocar mesmo no Brasil. Cadê? Bota lá pra cá, meus meninos aí, por favor. Desenrolada. Atenção, meus cameramen. Eu quero muita arroba, muita mídia, muito movimento. Oi? Gostou, né, cachorro? Bota a mulher pra dançar mal pequenininha aqui. Esse bolo é abençoado demais, viu? Tá pronto, nego? Vai deixar passar?
1: Jamais.
0: Salva aí, gigante. Cadê o galego ali? Dá ajuda ali. Aê, dançarina. Eu quero já uma salva de palmas pra essa mulher aqui, que ela vai dominar tudo agora. Ela é o pequeno, viu? Pequenininho, mostra pra ela como é o balanço. Vai, meu querido, agora. Vai, Boni!

Obrigado, viu, minha amiga, pela sua participação com a gente aqui. Parabéns, Deus abençoe. Tamo junto, viu? Oi? Uma foto? Agora, cadê? Tira lá. Pô!

Aí, valeu, minha patroa, tamo junto. Parabéns, pequenininho, você é um fenômeno. Você não dança, não, você desliza, moral. Que pancada, viu? Tu é doido. Pega o pé, mercado.

Nossa senhora, que pancada é essa, pai? Movimento grande. Deixa eu fazer uma pergunta aqui. Tem alguém apaixonado por vaquejada nessa noite aqui hoje, hein? Tem alguém apaixonado por vaquejada e tá tomando um aí? Eu quero que você pegue essa dose agora, esse litro, se você tá bebendo e tá feliz, que é pra tomar uma quando esse soninho tocar. Porque toda vez que esse soninho toca, eu vejo a galera virar um litro e hoje não vai ser diferente. Vai pra cima, Ben 10!

hoje é dia de nós celebrar muito alto nessa festa, porque assim, que papá tá de parabéns, viu? Aqui o povo bebe, curte e dança, viu, nego velho? Meu querido, você tá bom?

0: Deixa eu pegar só uma contramão aqui agora pra falar com um cachaceiro aqui. Que nem eu. Tem algum cachaceiro aí que nem eu? Eu bebo mesmo. Isso aqui eu não escondo, não. Eu gosto de tomar cana mesmo e bebo todo dia. Só não bebo quando a ressaca toma conta de mim. Esse mago é bom. A leitura que eu tenho dele aqui é o seguinte. Ele é aquele cara que se ele não for pra festa, não tem graça não, sabe? É que nem meu gordinho ali, canta mais eu e o Bono ali. Quando se eu... Por exemplo, amanhã eu tenho um show que eles precisam ir pra Goiânia antes de mim e eles não vão pro show. Pronto. Já fica faltando um... Não tá completo, sabe? Isso aí é longe, isso aí é BS, cara. Massa demais. Meu pregador, vamos embora!
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0: Cadê sua dose?

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Essa aqui é mais um que vem no DVD, o Rei Vaqueiro e Xande Avião. Alguém aqui já sofreu com ciúme de ficante, hein?

compromisso lá em Lajedo, mas eu queria agradecer a Deus por tudo, mais uma vez agradecer a presença de vocês. De uma coisa vocês podem ter certeza absoluta, viu? Eu tô saindo daqui com o coração partido e uma vontade de ficar grande demais. Que energia é essa? Se não tivesse outro show hoje, ia dar um jeito de ficar mais vocês aqui de algum jeito. De verdade mesmo. Obrigado pelo carinho. Que Deus abençoe todos vocês, essas equipes aí, todo mundo que tá bebendo aí hoje, curtindo. Obrigado por tudo. Que Deus proteja cada um de vocês até chegar em casa, para que a gente possa se encontrar sempre, sempre, para vivenciar esses momentos. Meu prefeito Pitanga, parabéns por tudo, meu irmão. Obrigado. Que Deus abençoe vocês e até a próxima. Um cheiro no coração de todos vocês, são diferentes. Tem que respeitar a galera aqui no meu Pernambuco, pá. Ó, deixa baixinho aqui pra mim. Antes de ir embora, eu vou fechar com vocês diferente. Já que é pra fechar, tem que ser com chave de ouro. Eu quero que você olhe pro teu lado aí, vê se tem uma pessoa que você gosta muito perto de você aí, um amigo seu. Aquela pessoa que vai pagar cachaça até o final do ano aí, se tá aí do seu lado aí. Dê um abraço nesse amigo e nessa amiga que você gosta muito e fala assim, ó: eu te amo, porra! Agora olha pra ele e diga bem sério assim, ó. Pode falar comigo assim, ó: esse ano de 2026, diga pro teu amigo aí que você gosta agora, nós vamos ficar milionário! E quem ganhar o dinheiro primeiro...

0: espetacular um show de Rei Vaqueiro, Josias Leal.
1: Era o esperado, mas superou as expectativas na noite de hoje de público desde que a gente chegou aqui. Era um público já o dobro de ontem, Edgar.
0: Sensacional, Josias. Ó, sabe aquela frase, meu irmão, você não tem noção da energia positiva que tá aqui em Quipapá, cara. Simplesmente sensacional.
1: Espetacular. Rei Vaqueiro, simplesmente um espetáculo e

0: final de um sábado à noite, de um domingo à noite. Que público, Edgar!
1: Sensacional! Olha, para você que acompanha a nossa Rádio Agreste FM, também é possível assistir a nossa transmissão através da TV Agreste Mais. Lá no seu canal no YouTube, no seu YouTube aí, no seu smartphone, enfim, na sua TV de casa, você vai lá e vai colocar TV Espaço Agreste Mais, aquela cruzinha do mais, tá ligado nela, né? TV Espaço Agreste Mais, aquela cruzinha do mais. E aí você também pode nos assistir por lá. Você que está no blog do Ilama Júnior, muito obrigado também pela confiança e, acima de tudo, pela presença na nossa transmissão. E você que está nos acompanhando através das plataformas da Prefeitura de Quipapá, no Instagram da Prefeitura de Quipapá, um abraço do prefeito Pité a todos os amigos de toda a região, Josias.
2: Amigos de perto, amigos de longe, você, aonde quer que se encontre agora, muito obrigado pelo carinho da audiência e também aos nossos espectadores, você que está em outros estados acompanhando esse mega evento aqui dos 126 anos de emancipação política e a Agreste FM sempre presente nos melhores eventos. E agora que hoje, Edgar, eu posso dizer para você que surpreendeu.
1: Bombou, como a gente
2: até
1: costuma
2: dizer. Até para estacionar, né? O carro, Edgar teve que pegar outras regiões.
1: Deu trabalho, o carro ficou quase no trevo, gente, de Quipapá, mas enfim, essa energia positiva, essa alegria que o prefeito Pité tem proporcionado para toda a região, isso é muito importante. Josias, para espera nossa ficar ainda menor, vamos fazer o seguinte: Capim Comel está se preparando para encerrar essa festa em alto nível. Ontem a Fly, a ex-BBB Fly, arrebentou aqui em Quipapá. E aí a gente vai dar oportunidade para os nossos internautas, para a gente não ficar com aquela espera chata que normalmente demora um pouquinho ali, meia hora entre uma atração e outra. A gente vai então trazer esse reprise com a Fly. Ontem a Fly simplesmente arrebentou na festa de emancipação aqui.
2: Desceu pra galera. E
1: você
2: fez
1: viu o vazio da Fly no meio do povo?
2: Exatamente, rapaz. Muita gente participou do show dela. Ela desceu do palco principal e interagiu com todo mundo, servindo uísque, vinho para todo mundo na boca.
1: Pois é. Até quem não bebia nada no show da Fly e hoje com o Rei Vaqueiro experimentou alguma coisa. Imagine quem gosta de curtir, tomar ali uma, duas, três lojinhas agora, gente. Com moderação, é importante sempre a gente lembrar disso. Abraçar a toda a equipe da Polícia Militar, Josias. Segurança total do nosso evento. A equipe de apoio também, simplesmente fazendo um trabalho espetacular. Mais cedo, nós estivemos aqui. O prefeito Pité fez, com certeza, né, um dia especial de homenagens aqui no aniversário de emancipação política de Quipapá, trazendo 20 veículos zero quilômetro. Foi uma festa memorável, hasteamento dos pavilhões, corte do bolo. Daqui a pouquinho nós vamos trazer um pouco dessa emoção que vivenciamos durante a manhã de hoje aqui em Quipapá, viu, Josias?
2: Muita gente nas dependências aqui, agora só você vê que as pessoas não saíram de perto do palco, né? A expectativa é muito boa para o show do Capim Comel também, Edgar.
1: Simplesmente demais, né? Naldo, eu não sei se você conseguiria trazer pra gente aquela reportagem mais cedo das entregas do prefeito Pité, se possível, só pra gente dividir e compartilhar aqui com o nosso público de casa esse momento especial. Mas se o replay, né, a reprise da Fly também estiver pronta, tá pronta já? Então vamos fazer o seguinte: é o tempo que você vai esperando como a gente, essa emoção sensacional na festa de emancipação, e a gente aproveita e traz o reprise do show da Fly, Josias.
2: Exatamente, a partir de agora, Naldo Vieira, tudo pronto? Podemos? Então Fly, reprisando as emoções de ontem, e daqui a pouquinho a gente volta já para valer com Capim Comel, sequenciando essa noite especial. Grande abraço, viu? É com você, Naldo Ferreira.

0: Toshê. Juntos na festa de emancipação política aqui da cidade de Quipapá. Ó, daqui a pouquinho a gente vai, inclusive, né, aproveitar, parabenizar o prefeito Pité. O prefeito Pité tá aqui, tá com sua família, tá comemorando. Uma festa simplesmente sensacional. A gente abraça e parabeniza toda a nossa equipe por esse show de transmissão direto aqui da Quipapá. O Naldo Ferreira, o Rinaldo Carlos, o gigante Caleb. E também, claro, a direção-geral do nosso Willamar Júnior, a confiança do Willamar Alves, né, de Janeide Alves, e a competência dele, o gato da noite, o Josias Leal.
1: Estamos aqui na expectativa para esse complemento com a banda Capim com Mel daqui a pouquinho. O público é gigantesco, Edgar, e claro que vai deixar muita gente na saudade essas festividades dos 126 anos de emancipação desse importante município, vizinho ao nosso município, a Panelas, né, uma interação muito forte aí com Cupira também. E falar em Cupira, Lagoa dos Gatos, encontramos vários amigos que veio prestigiar e comemorar, né, com essas grandes atrações que fizeram hoje, principalmente hoje, o público levantar poeira. Então, a gente só parabeniza, né, a administração do prefeitão Pité e toda a sua equipe de governo, os organizadores e Rádio Agreste FM, TV Agreste Mais, transmitindo tudo, levando até você as emoções dessa noite de terça-feira, rapaz. Que legal, hein? Rádio Agreste FM, TV Agreste Mais, sempre presente nos melhores eventos. Podemos voltar com a reprise da Fly? Então, Naldo Ferreira, é com você, amigo. Manda aí.

0: Você tem a carinha de erro. Você tem a cara do assunto chato no relacionamento alheio. Cadê o chapéu da vaqueira? Assim, ó.
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mais o quê? Casinha de Barro? Não tá no repertório ainda não, será? Eu acho que é melhor fazer um negócio primeiro. Alguém aí já tá querendo os ensaios para o São João? Não? Tô preparada, eu tô pronta, preparada e querendo. Tô ansiosa para chegar junho, a melhor época do ano. Mas eu também quero tomar uma com vocês aí embaixo. Aí embaixo parece que tá mais legal que aqui. Será? Se eu for, vocês tomam uma comigo aí do meio aí? Toma não. Ela loura ali tá com cara que não toma. Vou não. Só se eu for muito doida pra ir né, véi? Jamais, né? Cadê aqui vocês aqui? Licença. Vem aqui, minha galera. Vem fazer uma reunião aqui com a gente. Vem cá. Vem cá, vem cá, Ribamar. Será que pode bagunçar na cidade? Será que pode bagunçar na cidade? Vocês não estão preparados para o que vai acontecer se eu descer? Não conta para Mau Mau, para o meu segurança. Não conta. Tá com o pau aí. Solta aquele bem fuleirinho, porque eu vou pro meio do pau. Não conta para Mau Mau. Não.

0: E para o Breno, vai! Atenção, que babá! Mal Mal já está a postas. Atenção, meu...
1: Bota aqui uma pra mim.
0: Eu já volto. Solta, deixa rolando. Eu preparei um palquinho pra mim aqui no meio. Tão longe demais. Pode ficar tranquilo, viu? A polícia pode ficar tranquila, nós não vamos bagunçar muito. Mas eu vou trazer os meninos pra ficar legal, vaqueiro. Pronto. Vá preparando meus meninos aqui, prepara meus meninos. Atenção. Atenção. Não veja a hora de começar junho pro meu mundo colidir com esse São João. Pra nós beijar na boca, pra nós dançar forró. Mulherada tá pronta? Cadê a Andréa? Cadê a Andréa da vaqueira? Eu nunca vi vaqueiro sem Andréa. Como é? Tu vai o quê? Tomar uma? Então vá preparando, isso aqui é o palquinho do forró. Isso aqui é o palquinho da Seresta. Seresta da Fly agora tá diferente. Tá começando a aquecer pro São João. Vai, vai, vai, vai. Joga lá em cima. Vai, energia. Eu quero ouvir a voz de todo mundo quando eu começar essa daqui, ó. Atenção. Vai, chama o sanfoneiro, chama. Vai, sanfoneiro. Vai, sanfoneiro. Preparado? Tô pronto, preparado e querendo.

mas foi pra, foi pra esquentar, foi pra esquentar, foi bom. É o que isso? É Tana Jura. Tana Jura? Mentira, homem. Eu tô com saudade de comer isso. Filma aqui pra mim, chega. Filma aqui pra mim. Sabe a última vez que eu comi Tana Jura? Eu era criança. Rapaz, como tu? Tá boa demais, homem. Sem frescura, sem nojinho, viu? Sem nojinho, viu, vaqueiro? Deixa de frescura.

0: agora vocês estão liberados, viu? Podem voltar lá, que agora, agora o coco é seco. Vem, toma, coca. Acabou, eu acho, já o show. Queres o quê?
1: Dá pra dançar um shot comigo?
0: Eita, vaqueira danada. Deixa eu fazer um negócio aqui com a galera agora. Tem um momento do meu show que chama Seresta da Fly. Se você não tá bêbado até agora, daqui você não passa. Daqui é impossível passar. Dê, minha Andréa. Dê, minha Andréa. Agora pode voltar o Velho Testamento, Seresta da Fly. Seresta comendo no centro e o chifre enfiado no chão. Vá! Alguém conhece Zezo aí? Zezo! Solta o PA, bora soltar o PA. Oi! Tu quer tomar um vinho?

voto. Acho que tá na hora de parar, vocês estão bebendo demais. Eu vou fazer mais uma, mas antes, um aqui embaixo, né? No nosso moidinho particular. Mas antes, essa festa tá linda demais, cara. Toda vez que eu faço show no Pernambuco é desse jeito. Essa energia maravilhosa. Por isso eu vou colocar lá no meu Instagram. Chamar vocês pra gente bater um retrato aqui. Vocês fazem comigo? Quando eu contar no 3, todos nós colocamos dois braços lá em cima. A não ser que você não queira. Cheira aí. Se tiver cheirosinho, pode levantar. Ei, nordestino é cheiroso. Tá todo mundo cheiroso. Então vou colocar lá no meu Instagram pro Brasil inteiro ver a energia de Kipapá. Ó, quem vai fazer uma foto aí pra nós aí de cima? Você, Bia? Então vamos lá. Vou fazer uma foto aqui com essa galera boa. E aí depois nós vamos cantar mais uma. Então no 3, energia zoada, barulho, moído. 1, 2, 3, joga pra cima. Eu tô em Kipapá. Que energia é essa? Agora eu peguei um vinhozinho, sabe por quê? Porque todo mundo vai cantar comigo. Solta pra nós, Marília Mendonça. Pegue suas coisas. Está! Arrocha, mulher, vai! Esse apartamento você. Não ria de mim, não ria, não, que eu sei dançar. Olha o que me fez. Eu danço muito feio, né, velho?

família aí, né? Oh, eu, a vaqueira gostosa, fiel. Pega o elevador.

Rapaz, vocês são bom demais de moído. Como é que organiza, hein, aí, pra eu voltar já na próxima festa? Se eu não vier cantar, eu venho pelo menos curtir com vocês, né? Parece que vocês gostaram do palquinho pequenininho aqui embaixo, não foi? Só se tiver vaqueiro aqui. Tem vaqueiro presente? Então vou fazer um aqui para ver se vocês sabem. Se vocês souberem, cantarem com muita força, cantar bonito, eu vou fazer mais uma para vocês. Atenção, vaqueirama! É só na toada, é só na voz. Eu quero ver vocês. É assim, ó. Sabe, canta aí para mim assim, ó. Ô, mulher, você é linda. O quê? 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

0: Daqui eu vou sair bêbada com vocês, né? O que você quer?
1: Casinha de barro.
0: Você sabe cantar? Canta o comecinho, então. Primeira frase.

Eu não aguento vocês, não. Era é pra levar a sério, pô. Porque que tudo que eu faço, vocês fazem um meme, velho. É? É que tu gosta de cuscuz, né? O cuscuz de manhã. Essas meninas ali, ó. Essas meninas bonitas. Ó, Casinha de Barra ainda não tá no show, porque a gente tá esperando um momento especial pra lançar o show novo, tá? Então, prestes a começar o São João, nós vamos colocar no show. Casinha.

que está ali na batalha. Aliás, já tem uns 15 anos. Tem mais, é porque eu não vou ficar dizendo para não denunciar a minha idade. Tem uns 15 anos que eu estou cantando, que eu estou correndo atrás dos meus sonhos. E que Deus está me abençoando cada passo que eu estou conquistando na minha vida. Ouve lá o álbum Sertões. Tem um monte de música linda, raiz, que relembra as nossas origens, para o Brasil inteiro e para o mundo inteiro ouvir, se Deus quiser. Minhas gostosas lá no palco, com vocês agora, hein? Vamos, galera, mulher!

Você, rapaz, que moído infeliz foi esse? Que moído foi esse? Nossa Senhora. Que negócio bom da gota. Vai, vamos mais um. Perde tempo não. Toca mais um pra essa.

lindo, vocês são lindos, de verdade, que energia maravilhosa. Que honra poder cantar para vocês aqui. Primeira vez de muitas, se Deus quiser. Agradecer a todos os envolvidos aí nesse evento lindo, organizado, um povo civilizado. Dá para ver que o pessoal é bem cuidado, dá para ver que o pessoal está feliz, que a cidade é bem cuidada. Quando vem num lugar assim, essa festa está, essa organização, esse povo é educado, essa coisa linda. Só agradecer realmente todos os envolvidos, agradecer minha equipe maravilhosa que me acompanha aí nas estradas da vida. Agradecer a todos vocês pelo carinho e energia maravilhosa que vocês colocaram nesse show para se tornar uma noite inesquecível na minha história, na minha carreira e na noite de vocês, se Deus quiser, tá bom? E agradecer ao principal dessa noite, ao principal dessa noite, Jesus Cristo de Nazaré, o único caminho, a verdade e a vida, o salvador da nossa existência, da nossa vida humana. É Ele, Jesus de Nazaré, o único caminho que nos leva a Deus. E não importa quem diga que nós não somos merecedores desse amor, porque não é pelo nosso mérito que nós temos a salvação. É por simplesmente acreditar e honrar o nome dEle e tentar imitar o melhor homem que já existiu na face da terra, Jesus Cristo de Nazaré, o Filho de Deus, assim como nós, filhos de Deus. Obrigada, Jesus. Obrigada, Jesus, por essa noite, pela vida de cada uma dessas pessoas, pelas famílias de cada uma dessas pessoas, pelos seus sonhos. Abençoe a cada um deles essa noite, aos próximos artistas que vão se apresentar. E obrigada a vocês de todo o coração. Obrigada!

0: Aí, Mix.
1: Obrigado, viu? Quem gostou da Fly, dá um grito aí! Gente, tem um recado pra vocês, tá bom? Tem um recado especial. Prefeito Peter, obrigado pela presença. Gente, eu quero vir agora nas alturas lá, tá? Olha, o Zezo Potiguar já está no camarim. Cadê o grito do Zezo aí, galera? Bom, deixa eu abraçar mais uma vez aqui o prefeito Peter, acompanhado dos secretários municipais, por que não dizer também a sua senhora, a primeira dama do município, dona Leda Bezerra. Agradecer também aos vereadores Maurício de Gilda, irmão Nino, Zé do Gás, equipe de governo, dona Leda Bezerra, assistente, assistência social e cidadania.
2: Estava acompanhando aí o reprise da cantora Fly. Tá chegando Capim com Mel daqui a pouquinho, Josias. A banda preparou um show memorável, aquele forró das antigas gostoso que você conhece muito bem, né?
3: Desse jeito, viu? Capim com Mel é uma super banda e hoje não vai ser diferente aqui em Quipapá. Olha, passei por ali, o pessoal estava todo se organizando, os componentes, né? Fotografando com as pessoas e já organizando para esse encontro de hoje e fechar com chave de ouro essa noite memorável na comemoração dos 126 anos de emancipação política. E é claro que o público vai ao delírio daqui a pouco com essa super banda Edgar.
2: Sensacional! Agradecer ao prefeito Pité pelo investimento na cultura do povo de Quipapá, por proporcionar essa festa tão linda para toda a região. Tivemos aqui a oportunidade de encontrar amigos de Garanhuns, de Canhotinho, de Angelim, amigos de São Benedito do Sul, aqui presente também, Maraial, Jaqueira, Catende, Belém de Maria, Lagoa dos Gatos, São Joaquim do Monte, Bonito, Gamocim de São Félix, Panelas, Cupira, Jurema, também, claro, os amigos de Agrestina, de Ibirajuba, muita gente da região. E olha que hoje é uma terça-feira, o feriado é só aqui em Quipapá, né?
3: As pessoas já gostam de festa, viu? Em plena terça-feira, encontrei amigos que fazem o transporte alternativo, trazendo pessoas de Cupira, de Lagoa dos Gatos, também de Panelas. Por essas razões aí, esse público maravilhoso, Edgar, muita gente ainda aqui esperando o fechamento desse evento com a super banda Capim com Mel.
2: Pois é, José, simplesmente sensacional. Para você que nos acompanha através da TV Agreste Mais, olha, o nosso novo canal, aproveita, vai lá e segue. TV Espaço Agreste Mais, com aquela cruzinha. Exatamente, TV traço Agreste Mais, com aquela cruzinha lá no final. Aproveita, inscreve-se no nosso canal para acompanhar, para curtir tudo com a gente. Você que acompanha através do Instagram da Prefeitura de Quipapá, um nosso abraço, um nosso muito obrigado também pela audiência até agora. E claro, você que também nos acompanha através do blog do Willamar Júnior. Essa festa linda, o povo de Quipapá, um povo receptivo e um povo feliz, acima de tudo.
3: Claro, e tranquilos, né? Tranquilo, tranquilidade é o que reina até agora. E zero alteração, um esquema muito forte de segurança. E olha que as ruas estão tomadas de gente ainda para forrosar até as tantas da madrugada desta terça-feira para quarta-feira aqui no município. E olha que, sinceramente, viu? Esse aniversário, Edgar, vai ficar na história de público, viu?
2: Sensacional, é Josias. Ó, muita gente ficou bonita naquela expectativa, né? A previsão é de chuva. Gente, previsão não é precisão. Hoje não choveu em Quipapá o dia inteiro, de um sol lindo. A cidade celebrando o seu aniversário com muitas entregas. Prefeito Pité teve a oportunidade de entregar 20, é isso mesmo, eu falei 20 veículos, zero quilômetro, foram 11 ônibus. Nós tivemos ainda duas vans da Toyota, tivemos veículo caçamba, Fiat Strada, Fiat Mobi, dois tratores, duas retroescavadeiras. Deputado federal André Ferreira passou aqui mais cedo também, trazendo uma emenda de 4.800.000 reais, e o povo de Equipapá, acima de tudo, agradecido pela gestão que vem fazendo o prefeito Pité, uma gestão com muitos avanços para a cidade.
3: Programação maravilhosa, dioturnamente, já disse para que veio, e olha só, aqui as pessoas, Edgar, estão bem atentas, né? Atentas mesmo de verdade, porque daqui a pouquinho o Capim com Mel vai fazer aí o grande show para essa noite de hoje, terça-feira. Simplesmente, e aqui a pancada é forte, viu?
2: A vibração, gente, nós estamos aqui, ó, no pátio de eventos. A vibração na nossa unidade móvel. Muita gente chama do grave do som, né? Um sonsaço aqui da equipe Night Studio. Josias, nós vamos fazer o seguinte: o tempo que a gente espera, o Capim com Mel tá já finalizando aqui a passagem de som. O tempo que a gente espera a passagem de som aqui da banda Capim com Mel, nós tivemos ontem o show do Zezo. E que show o Zezo fez ontem aqui no aniversário de Equipapá, gente. Simplesmente sensacional. E eu acho que nem vai dar tempo, né, a gente trazer a reprise, né, do Zezo. Mas o Zezo também foi bom demais ontem, né?
3: Um showzaço, viu? Um show para apaixonado nenhum colocar defeito, como é a marca registrada dele por onde passa. Muita gente, né, vivendo o brega, né? O brega é muito bem reproduzido, as regravações que ele faz é simplesmente contagiante. E um público muito bom, o Zezo, né? Público muito bom.
2: O Zezo que veio com uma roupagem nova, né? Muita gente quando viu o Zezo, que aconteceu? Cadê o cabelo do Zezo?
3: Visual novo.
2: O Zezo tá fazendo ali um transplante, né? Eu não sei se a palavra correta seria transplante ou implante, mas enfim, ele tá fazendo um procedimento para recuperar ali exatamente, né?
3: Os fios,
2: né? E aí, com esse trabalho, o Zezo veio ontem careca, praticamente. Parecia... Muita gente... Cadê o Zezo?
3: Mas ele mesmo, né? Bradox. Chegou de brinquinho na orelha, óculos escuros e a cabeça zerada, viu?
2: Pois é.
3: Sem fios.
2: E cantando como nunca, né?
3: Muito, né? Muito, muito, muito mesmo. Muito bom. Zezo ontem. E o pessoal já tá passando o som, né, ligar? Da banda Capim com Mel. Daqui a pouquinho, encerrando as festividades aqui no município de Equipapá, Capim com Mel cantando seus imortais sucessos, as músicas que tocam nas rádios e, por que não dizer, na Agreste FM também.
2: Pois é, e a gente aproveita para agradecer a todo mundo que está interagindo com a gente. Muita gente comentando aqui, ó, nas nossas redes sociais, muita gente aqui no blog do Willamar Júnior, nas redes sociais da prefeitura do município de Equipapá. Você que estava na expectativa tá acabando, viu, Josias?
3: Tá acabando.
2: Chegando a banda Capim com Mel, como aquele forró das antigas, simplesmente sensacional.
3: Exatamente. O locutor já tá nos últimos acordes aí, já apresentando, né, a banda Capim com Mel. Já é realidade, viu? Agora vai.
2: Tá chegando, Ronaldo Miguel acaba de apresentar, de anunciar a última atração do aniversário de 126 anos de emancipação política de Equipapá. Vamos direto ao palco, Josias.
3: Exatamente, é com você, Naldo Ferreira.
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0: 26 anos de emancipação política, hein, que papá?
1: Sucesso!
2: Charles Bondi!
0: Note dourada para revelar mais uma que essa marcou muitos corações dos apaixonados. Quem sabe canta, vê!

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gente, a partir de agora, sucesso, tema do nosso DVD gravado em abril, dia 22. Nova Era! Silvano Santa Cruz na minha bateria.

0: mais uma canção para vocês.
1: Nath, chegou a hora da gente fazer aquele playlist.
0: Chega para cá, Bode.
1: Gostoso do Capim com Mel. Porque o momento é esse dos homens se declararem para suas mulheres. Oi? Alô, meu prefeito Pité, a prefeitura municipal. Eita.
0: Puxa.
1: Ferreira. 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Show, beijo do Capim com Mel. Bora, meu maestro, solta, gordinho. Puxa, mais uma. Bora. Quem sabe canta, hein?

africano. Presta atenção nessa canção. Esse é o momento, na minha época, que os homens estavam agarradinhos. Não importa com quem, mas estava dançando aquele forró gostosinho, só coxinha dentro aqui, ó. Geração Z, papai.

0: Bora coxinha, bora coxinha. Maravilha, Nath. Prefeito Peter, Maior Produções e Eventos. Que honra estarmos aqui nessa noite especial, fazendo esse forró gostoso com todos vocês. Muito obrigado pela honra e o carinho de estarmos aqui com vocês. Nath Dourado.
1: Tem alguém tomando um aí?
0: Tem uns dois.
1: Eu soube que não tem ninguém sofrendo aqui nessa noite.
0: Só aqui em cima, tu é doido.
1: Mas a partir de agora eu vou puxar um repertório pra vocês da nossa playlist bem especial. Comigo, Capim com Mel. Prepara a dose! A partir de agora é pancada, viu?

Quem gostou, dá um gritinho, aê! Coisa gostosa tá aqui, viu? Cadê a mulherada dessa festa linda? É pra beijar na boca hoje, viu?

0: Olhe, com essa energia de que papá, a gente vai até amanhã, bem cedinho, viu?
1: Eu vou até segunda, a gente vai até segunda-feira.
0: Quem se garante, levanta o litrão, o copinho lá em cima.
1: Esse é o
0: gostei. Aqui é presença, tem que respeitar, viu? Chega pra cá, meu bonde.
1: Bora, bora, Natinha. Se apaixona aqui, papai.
0: Ô, bonde.
1: Oi.
0: Vem cá.
1: Tô indo.
0: Ó, deixa eu te falar uma coisa.
1: Fale, meu amor.
0: Eu tô vendo essa galera bebendo muito.
1: Ah.
0: Será que é porque tem gente sofrendo? Vamos encerrar por aqui?
1: Não, de jeito nenhum. Agora que eu tô no clima.
0: Tá no clima?
1: Agora que eu tô secando o litro lá atrás.
0: Pode continuar. Pronto. Vamos embora, puxa.
1: Bora, bora. Puxa, maestro. Olha, capim com mel.
0: Essa daqui, ó.
2: Capim com mel.
1: Coxinha da mídia.
0: Charles Monte.

0: essa pedra no coração.
1: Não faça isso comigo,
2: Capim,
1: não.
2: Com
0: bora, Capim.
1: Essa eu não vou cantar, não.
0: Sério? Não vai ser.

0: partir de agora eu vou cantar um aqui. Sabe aquele veneno gostoso? Aquele perigo?
1: Essa machuca o coração.
0: Ai, só pedrada, mulher. Beba com moderação, viu?
1: Beba igual a mim.
0: Bora cantar juntinho. Lindo!
1: Ui!
0: Quantas vezes quis me envolver? Vai!

0: Nati!
1: Eita, Gogó, viu? É pressão, minha gente.
0: Ah, meu amor.
1: Ó, quem tiver com o celularzinho aí na mão, quero pedir a vocês seguir a nossa página oficial da Capim com Mel no Instagram. @capimcommel. Tem DVD saindo pra vocês aí. Muito lindo. Com... Eita, Jesus. Eu não sei se eu falo, eu escuto no ponto. Eita. São 30 anos de história. E a gente tem um DVD vindo aí, já gravado, prontinho pra vocês. Viu? Um cheiro no coração e vamos embora.
0: Ah, o maestro falou ali atrás que aqui tem muito vaqueiro aqui, papá. Tem vaqueiro aqui, que papá? Agora? Ah, então depois a gente faz a do vaqueiro, né? Então bora. Bora, meu maestro. Puxa, é hora de tomar uma, viu? Prepara pinto seco. Bora, Capim com Mel. Rocha, tô aqui, papai.

0: Agora é. Tá bom. Ó, eu ia chamar a Nath, mas ela vai vir em seguida, viu, gente? Presta atenção. Vou mandar essa canção, esse bloco vai para todos os vaqueiros aqui presentes, inclusive a um vaqueiro top que está nos acompanhando ao vivo pelo YouTube, diretamente dos Estados Unidos. Sempre, o cara é show de bola. Oi. Hã? Tá perdida? Vem cá, meu amor. Como é teu nome? Atenção, Maria Eduarda. Maria Eduarda tá perdida, viu? Tá aqui no palco com a gente. Maria
1: Eduarda.
0: Maria Eduarda, vem aqui. Ela não vai sair daqui enquanto não aparecer alguém. Qual o nome da tua mãe? Hã? Marcileia, ela tá contigo, é? Marcileia, atenção Marcileia. Atenção Marcileia, compareça aqui no palco. Aguarda aqui um pouquinho que ela chega. Apareceu?
2: Hã? A mãe dela não fala não,
0: é muda a mãe dela, é? Tu é a avó. É a tua avó? Ah, então coisa boa. Tá em casa. Bora, magozinho, dá aquele tom. Bora, safona, puxa aquele tom. A homenagem ao nosso rei do Baião, Luiz Gonzaga. São João tá batendo na porta. A gente vai fazer uma homenagem em nome de toda a família Capigumel, nosso grande rei do Baião, porque sem o Luiz Gonzaga não existia forró. Então a gente deve tudo ao nosso grande rei do Baião. Tô certo? Cachaça pra malandro. Oi! Bora aqui, papá. O meu cabelo já começa prateando. Mas a sanfona ainda não desafinou.
3: Quase, hein? Quase.

0: Romero é? Ah, eu vou chamar. Ó, oh, que papá, presta atenção no vaqueiro que tem 3,35 metros. Eu imagino, se ele é grande nesse tamanho, eu imagino no outro. Alô, Romero, Romero Maqueiro, venha pra cá. Esses camaradas grandes, eu vou dizer uma coisa, viu? Corra, corra. Vem pra cá, Romero. É uma honra pra nós te receber aqui. O palco é seu. Digo que você vai cantar, combina com a galera e bota pressão. É só vaquejada aqui, viu, com o Romero. Não é isso?
1: Que honra, Capico Melo. Ai, meu Deus, você me botou numa altura que se esse matuto cair, a queda é feia, hein? Capico Melo, que honra. O aniversário de que papai é uma honra pra esse matuto também passar por esse palco. É ou não, é? Quem ama a mulher casada? Eu não vou cantar sozinho, porque eu tô com a banda Capico Melo e tô com esse pessoal massa demais aqui. De novo.

mundo apaixonado aqui no aniversário da nossa cidade de Quipapá. Eu vou segurar a toada, a gente vai puxar Banda Capim com Mel na mesma tonalidade. Vamos tentar destravar a mente aqui.

0: Cadê o vocalista? Vem pra cá, deixa eu sozinho. Agora o pessoal vai cantar com nós dois aqui. Capim com Mel e Romero Vaqueiro. Ai, meu Deus! Que papá minha terra natal, que honra! Que honra!
1: Que cara bom do câncer é esse, velho? Não existe, não. Eu também tô muito doido, já tomei um 2,5 litros ali. Tava conversando com a secretária ali, cara, tu é muito bom. Então tu vai continuar mais. Canta mais, canta mais, fica à vontade, o palco é teu.
2: Ué. Essa daí é pedrada, viu?
0: Ai, meu Deus do céu.
2: E o vaqueiro, ó.

0: Eu vou pedir a ele uma canção, não sei se vocês sabem, mas eu vou começar ela.
1: Meu amigo João, o pessoal da Lagoa dos Gatos, meu amigo Bruno.
0: Ela é assim, ó.
1: Ai, meu Deus.

0: vocês, viu? Só voz, vai! Só voz, vai! Solta baixo pra mim. Tem uma vaqueirinha ali, cadê ela? Chega pra cá. Eita cidade pra ter talento, viu? Como é que é o nome? Gente, Maria Eduarda vai fazer também. Eita, tá frio que só a gota serena. A bichinha chega, vira pra lá, né? Ó, eu vou passar o microfone aqui pra ela. Fique à vontade. Deixa ela combinar aqui. Vai. Diga qual é o nome da música aí.
1: Ó. É? Antes, a gente quer agradecer ao Romero Vaqueiro por essa atuada. O cara é top demais. Sensacional, Nath. Show de bola. Cara, tu manda muito bem. Muito obrigado por estar aqui com a gente. Show.
2: Capim com mel, a satisfação é desse matuto. Só quero agradecer ao nosso bom Deus, ao nosso prefeito Peter, né? Prefeito diferente dos iguais. A nossa secretária Rosinha Machado, secretária de cultura. Ai,
0: Rosinha,
2: meu Deus.
0: Rosinha desenrolada, viu, Rosinha?
2: A Morena tá pedindo uma toada ali, ó.
0: Chega, vem, Rosinha, chega. E...

0: Fé é o nome da banda. Agora é a Fé. Obrigado.
1: Agora é com ela. Ela quer só a voz, ela não quer instrumento. É com você, meu amor. Arrase, vá.

0: coisa linda. Deus abençoe, viu, meu amor? Parabéns. Dê um cheiro em tia. Obrigada. É importante esse apoio, viu? Parabéns, viu, Rosinha? Tem que incentivar.
1: É por isso que estamos resgatando a cultura de Ipapá. Obrigada por dar essa oportunidade a grandes talentos que existem na nossa cidade. Obrigada.
0: Tem que respeitar Ipapá, viu?
1: Com certeza.
0: Obrigada, Rosinha! Eita! Charles, puxa aí, banda. Ó.
2: Oh. Eu aviso pra tu.
0: Eu vou fazer uma canção aqui agora. Que é assim, ó.

0: Pingo Mel. A partir de agora eu vou fazer um sucesso que eu tenho certeza que vocês conhecem, faz parte da nossa história com muita alegria, que é essa daqui, ó.
1: Prefeito Pité, muito obrigado pelo convite, por estarmos aqui com todos vocês. Mandar um abraço aqui muito especial à esposa desse vaqueiro que acabou de cantar com a gente, a Jacira. Jacira, esse cara é demais. Isso do Cabo Rochedo. Tamo junto, Jacira.
0: Ô, Charles.
1: Oi, meu amor.
0: Ó, a gente tá muito feliz de estar nessa festa linda.
1: Ah, com certeza.
0: E eu também quero agradecer a vocês pela energia maravilhosa sendo compartilhada aqui com a gente, viu? Bora! Bora!

0: gostou, dá um gritinho, aê! Aê! Charles Bond.
1: Oi, meu amor.
0: Vem cá.
1: Diga. O que é que vai ser
0: a partir
1: agora?
0: De agora eu quero contar uma com você agora.
1: Então bora, nós dois.
0: Venha, solta aí, capim comeu.
1: Você tá doido, bora, meu maestro.
0: Ah, ai.
1: Para parar.
0: Puxa.
1: Ai. Tá procurando, hein? Meu prefeito Pité, muito obrigado pelo carinho de estarmos aqui. Secretaria de Cultura e Turismo, toda a equipe da Prefeitura Municipal de Quipapá. 126 anos de emancipação política. Não é isso, meu gordinho? Oh, yes. Bora, Camila.
0: Você tá muito amostradinho hoje, viu?
1: Tô. Tô só
0: esse
1: um pouquinho.
0: Copo da amor.
1: Hã? Amor?
0: Puxa, vai.
1: Bora, Capim.
0: Olha essa daqui,
2: olha
0: Quipapá.
2: Essa daqui, Quipapá.
1: Chama.
0: Essa daqui eu dedico a todos os corações apaixonados.
1: Vamos se apaixonar.
0: A todos.

0: A partir de agora, a gente vai fazer um bloco recordando a melhor época do ano pra mim, que é o São João!
1: Ai, meu Deus, o São João tá batendo na porta!
0: A partir de agora, a gente vai botar pra torar no forró, pra arrastar o pé, e eu quero sentir que papá, daquele jeito, viu?
1: Bora, Gordinho!
0: Puxa o capim com medo!

mas eu vou pedir mais uma. Ô, Erickson, toque aquela, vá. Essa daqui. Um, dois, três e...

0: vocês. Valeu. Com muita saúde, muita paz.
1: Valeu, que papai.
0: Família Capim com Mel, feliz demais.
2: Show!
0: Vamos fazer aquele finalzinho. Finalzinho, bora lá, puxa, Capim, vai.

0: gente quer pedir licença e um favor pra vocês, pra gente tirar uma foto com todo mundo com as mãozinhas lá em cima.
1: Balé vem também.
0: Lá em Kipapá, pra gente levar pras nossas redes
1: sociais.
0: Vamos
1: tirar uma fotinha aqui,
0: pode
1: papá.
0: Ser?
1: Bora.
0: Pode?
1: Vamos
0: então,
1: ensaiar.
0: Então presta atenção. Quem não levantar a mão é pecado. Então segura aí. Quem tem fé em Jesus Cristo em Kipapá, segura as duas mãozinhas lá em cima, Kipapá. Obrigado!
1: Valeu, gente!
2: Valeu. José Israel, isso é capim com mel, fechando com chave de ouro o aniversário da Kipapá. Que público maravilhoso, Edgar. Festa fechando, podemos dizer assim, com chave de ouro de verdade, a grande atração finalizando essa noite memorável, Capim com Mel, um grande show, show maravilhoso, enfim, tudo que passou por aqueles 126 anos de emancipação política foi para valer. Então, de parabéns a essa equipe maravilhosa que proporcionou esses dias de festa e hoje, Edgar, não foi diferente. Grande evento. Capim com Mel já fez a festa e a gente vai ficando por aqui, Jéssica.
3: Agradecendo a todo mundo, a audiência, a preferência, agradecer ao prefeito Pité pelo belo evento, toda a equipe da Secretaria de Cultura e Turismo, parabenizar toda a nossa equipe, o Nando Ferreira, o Rinaldo Carlos, o Caleb, o Vila Majúlio. Josias, prazer imenso dividir com você, mas essa noite de transmissão direto da Kipapá. Boa noite pra você, Josias. Boa noite não, bom dia, né? Bom pra dia. Você, Josias. Bom dia pra todo mundo de casa. A gente se encontra já já no Visão Política.
2: Que felicidade. Valeu o encontro de hoje. Abraço a todos os nossos ouvintes e telespectadores. E até o próximo encontro, se Deus quiser. Grande Edgar, vamos ficando por aqui. Gratos a você, sempre na sintonia das nossas transmissões. Abraço especial aqui do Josias Léo também. Felicidades, viu? Tudo de bom e até o próximo, se Deus quiser.

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2: 2 horas.

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5h02 aqui no Agreste. Bom dia, Cupira, Pernambuco, Brasil. Bom dia para todo mundo. Já no ar mais um alegre despertar aqui na Agreste FM, a nossa rádio. Sim. Bom dia mesmo, né? Dia chegando, uma coisa linda, uma maravilha, um clima bom. 20 graus, é, temperatura boa, rapaz. 20 graus aqui em Cupira, no Agreste de Pernambuco. Hoje é quarta-feira, é dia de feira livre aqui em Cupira, né? Aos amigos feirantes, um abraço. A cidade de Lajedo também tem sua feira livre hoje, né? A todos os amigos, comerciantes, ambulantes, você que compra, você que vende, quem vai à feira comprar ou vender, um abraço. Muito obrigado pela audiência, Laércio, lá em Altinho, bom dia, Laércio. Curtindo cedinho também aqui a nossa rádio, né? Laércio gosta dessa música aqui. Os três do Nordeste, é proibido cochilar. Paulo Fidelis está lá em São Paulo também, já ouvindo o nosso programa. Um abraço.

Alegre despertar, 5 horas, 9 minutos. Marcone tá lá em Lagedo. Lagedo, aniversário ontem, né? Um abraço aí, Marcone. Aniversário ontem, Lagedo. Ele estava me falando aqui, só mandou um alô, pessoal do Lagedo aí. Valeu, Marcone. Um abraço pra você, esposa aí. Muito obrigado pela audiência, curtindo cedinho aqui a nossa rádio. Fala aí, aniversário bonito, né? 193 anos, né? Nilson Viana. Um abraço, Nilson Viana, que é bonitense. E está em São Paulo e vai cantar para nós agora, né? Você ouviu Ednaldo Silva, que é de Bonito, também cantando, e agora quem vai cantar é Nilson Viana. Um abraço aí, Nilson, lá em São Paulo, curtindo cedinho aqui a nossa rádio também. Bom dia, Galega, aqui em Cupira, você pode dar alô para minha sogra mais tarde? Ah, com certeza. Vou ver se eu lembro, porque aí começa rolando o programa e muita coisa. Mas vou ver se eu lembro aqui. Vai passando aqui as mensagens. Olha, 5:10, Nilson Viana. Simplesmente Bela. É homenagem à filha dele, essa música, né? Ele fez e canta.

0: 5 horas, 18 minutos aqui no Agreste.
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5:22, pessoal que está vindo para a Feira Livre aqui em Cubira. Muito obrigado pela audiência, pela carona, né? Muito obrigado aí, curtindo cedinho aqui a nossa rádio, Agreste FM. Olha, pelo terceiro ano consecutivo, Gavião Peixoto, em São Paulo, foi apontada como a melhor cidade para se viver no Brasil, ó. Segundo o Índice de Progresso Social em 2026, divulgado hoje, né? Divulgado nesta quarta-feira, dia 20. O município recebeu nota 73,1 em uma escala que vai de 0 a 100. Conhecida a cidade lá pela tranquilidade típica do interior de São Paulo, Gavião tem 4.700 habitantes. E se destaca pela evasão escolar quase zerada, ausência de fila por vagas na rede municipal e por ter um dos maiores PIBs per capita do Brasil, impulsionado pela presença da fábrica de aviões militares da Embraer. Olha só, tá vendo aí, ó? É. Gavião Peixoto, lugar bom de se morar, tá dizendo aqui, né? O levantamento do IPS avalia os 5.570 municípios, 5.570 municípios brasileiros com base em 57 indicadores sociais e ambientais, considerando critérios como qualidade de vida, acesso à saúde e educação, segurança e moradia. O relatório aponta que o país ainda enfrenta desigualdades persistentes com diferenças significativas entre regiões e cidades. Pequeno e gigante, Gavião Peixoto manteve a liderança nacional pelo terceiro ano seguido. A cidade se destaca por indicadores ligados à oferta de serviços públicos, infraestrutura urbana e qualidade de vida. Olha só, rapaz, que exemplo aí, né? Entre as capitais brasileiras, Curitiba aparece na primeira colocação do ranking, seguida por Brasília, São Paulo, Campo Grande e Belo Horizonte. Conhecida pela presença da indústria aeronáutica e pelo perfil tranquilo de cidade do interior, Gavião Peixoto voltou a chamar a atenção nacional por reunir bons indicadores sociais e baixo índice de problemas urbanos comuns em grandes cidades. Parabéns aí, né? É, e a administração aí lá em Gavião Peixoto. Olha, 5:20.

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Depois disse que estava doente e necessitava fazer uma cirurgia. 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

fez até a Bahia, onde ganhou um torneio de animais de passeio de sela e de montaria. 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Essa história mal contada nós temos que resolver. 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Zé disse: daquela grana que o senhor me pagou, para falar a verdade, nem um tostão me sobrou. Dei por antecipação ao doutor cirurgião que vai me operar domingo. O meu dinheiro de volta ou me entregue a burra morta que é pra eu botar no bingo. E quem diabo vai comprar rifa de uma burra que morreu? O homem disse: você não conhece quem sou eu. É não dizer que tá morta e os detalhes não importa, deixe que eu sei me virar. Zé pensou: só quero ver se essa rifa correr, o que ele vai fazer para se justificar. Com os 3 meses depois se encontraram novamente, Zé perguntou: e a rifa? Transcorreu naturalmente, vendi todas as cartelas e fiz uma farra daquelas que há tempos não fazia porque a grana não dava. Foi tudo como eu pensava e do jeitinho que eu queria. E ninguém reclamou nada. Teve um que reclamou. E eu posso saber quem foi? Pode, foi o que ganhou e com razão até demais. Devolvi os R$2 que ele pagou na cartela, pedi desculpas e ele saiu calado na dele e eu fiquei molhando a guela. Apurei na burra morta R$1.080. Fiz isso para lhe mostrar que quem me passar para trás, espere que o troco vem. Descontando aquele 100 que eu entreguei a você para lhe experimentar, ainda consegui lucrar uns 900 e quê. Viu, seu Zé? Eu já sabia que você ia enrolão. Mas vou lhe dar um conselho de pai, amigo e irmão. Nunca pense que os outros são bobos, porque não são. Quando você procurar alguém para lhe ajudar, vá devagar, não se exiba. E nem tente me engabelar, porque mala não derriba este soldado sem soldo. Eu sou Miguel Leopoldo, de Prata da Paraíba, filho de uma égua.

0: 5:33 aqui do Agreste. Bom dia para você que tá na estrada aí. Muito obrigado pela carona, curtindo aqui a Rádio Agreste FM, alegre despertar.
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5 horas 36 minutos, o tempo voando mesmo, rapaz. 5h36 já. Rapaz, olha, eu tô vendo aqui, Zema chama a relação de Flávio com Vorcaro de traição. Ninguém do Novo foi avisado. Ele disse, ninguém do Novo, do partido, né, foi avisado. Cada um aí vai se avisar as coisas assim, é. tem tanta coisa que ninguém tá avisando aí, isso já vem, ó. Zema, Zema tá ficando surpresa, é, com os políticos, uma maioria aí, uma maioria, né? Não é uma minoria, não, uma maioria. Zema chama a relação de Flávio. A gente tem observado agora que o objetivo de algumas figuras, né? Figuras, eu digo, em destaque, e que podem, se eu, né, sair candidato, oficializar a candidatura, é, Caiado, por exemplo, né, outros por aí, que é para destruir. Flávio agora está com muitos adversários, tanto quem já é adversário dentro do próprio sistema, né? Porque aí o negócio agora, se Flávio é destruído, pronto, tem mais. Porque a gente observou aí que o Flávio se destacou muito em pouco tempo. Em pouco tempo, meu amigo. É, em pouco tempo ele criou um destaque na com a sua pré-candidatura à presidência. Então é destruir, né? Agora aproveite o que tem. Só se for passar a limpo, passar a régua mesmo, o negócio é muito sério. Muito sério, muito sério, meu amigo. É, muita coisa, estou vendo aqui, o que é que tem mais? É, assunto é política, mas vai ter, é, agora pronto, é política, futebol, né? É o que vem agora mesmo. Olha, 5 horas mais 38 minutos, tem que tocar a música, o tempo já foi embora. Nando Cordel, gosto dela.

0: Imagine, meu, deu uma música e sair, foi sucesso, né? Pois é interessante como como é a criação, né, para uma música dessa. É muito interessante mesmo. É o Ramalho interpretou aí. 5:45, 5:45. Galega aqui de Cupilha, de Gravataçu, ela manda os parabéns aí para a sogra. É, está de idade nova hoje, Dona Marina, em nome dos filhos, netos, noras, genros, toda a família aí. Galega lembrando o aniversário aqui, Dona Marina, mais um ano de vida, felicidades, que Deus continue abençoando com saúde e paz, hein? Pronto, o resto vai caminhando. Parabéns aí, viu? 5:46.
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5h50 já. Rapaz. Bom dia, Neide. Neide lá em Belém de Maria, né? Neide da Barra. Muito obrigado aí pela audiência. Neide da Barra e toda a família lá em Belém, um abraço. Muito obrigado. Sempre curtindo aqui a nossa rádio, né? Olha, 5h50. 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Pessoal no mercado de farinha aqui em Cupira, leva um radinho, já curtindo a nossa programação. Bom dia. Bom dia pra Nena, Nena do sindicato, né? Ela trabalha lá no mercado há muitos anos, se o pessoal curte a gente ali cedinho. Bom dia, Tonhão. Tonhão também, né? Rapaz, seu cafezinho ali. Um abraço aí para o Tonhão, para Jardel, professor Jardel, esteve no meu podcast recentemente. E Marília também, né? Marília também. Pessoal trabalhando cedinho no mercado público aqui em Cupira. Aí no açougue também, no mercado do peixe. Bom dia. Muito obrigado pela audiência. Cília de Muricé está dizendo aqui, bom dia Ayrton Lira, Cília de Muricé, quero parabenizar a minha cidade Bonito pelos 193 anos de emancipação política, falei agora há pouco aí em Bonito, né? 193 anos de emancipação política, Bonito, que é pai de Caruaru, né? Você vê aí, né? 193 anos, meu amigo. Bonito, cidade muito antiga, né? Muito antiga. Parabéns aí para todos os bonitenses, hein? Parabéns. Bonito é pai desses municípios aqui tudinho. Foram desmembrados aí de Bonito. Meu pai contava que quando tinha uma situação aqui em Cupira, Panelas, uma bronca policial, uma violência, alguém, né, assassinava alguém, tinha um problema aí, e tinha que vir a polícia prender. Aí disse que vinha, o pessoal vinha a cavalo, né? Vinha a cavalo para buscar o camarada aqui. Ó, para aí, repara. 50 quilômetros daqui, Bonito. E Cília tá dizendo aqui o seguinte: desistência, mais de 200 anos. Ah, é? Mais de 200, Bonito. Parabéns aí para Bonito, né? Bonito, da terra do rodeador, das cachoeiras, a pedra do rodeador, né? Parabéns aí, Bonito. Bonito sempre é muito decantada, né? Isaías de Bonito e tantos outros, né? Que decantam Bonito. Parabéns aí, Bonito. Olha, 5h53. Cláudio Costa, falta você aqui.

5h57. Eu falei agora há pouco, Bonito aniversariando, e eu disse, Bonito é uma cidade decantada. Isaías de Buíto, por exemplo, tem a música, né, na época que ele estava nos três do Agreste, e homenageia Bonito. Então vamos ouvir.

0: No Agreste, Bernardo Cano, pontualmente, 6 horas. 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Pessoal da Vitória Móveis, um abraço. 6 e 1.
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6:06 aqui no Agreste, Boca de Ninho, é Agrestino, um abraço, Boca. Eita, Boca de Ninho, é luta, meu amigo, o negócio é de brincadeira não, né? É, Boca de Ninho, começar um Boca de Ninho aqui, a respeito de muito dinheiro, à vontade por aí, tem, rapaz, tem muito dinheiro em muitas prefeituras, né? A gente vai dizer que são em todas, porque a gente não pode dizer isso. Mas tem muito dinheiro em muitas prefeituras, né? Muita festa, dinheiro gasto com muitos artistas. Boca nem estava conversando comigo agora. Agora você está vendo aí o cachê, né? De alguns cantores aí, que estão certo, tem que cobrar. Comadre chama Ayrton Lira para fazer um evento. Ayrton Lira disse: só vou por 50 mil. Mas rapaz, 50 mil para fazer uma locução. É, se quiser eu lá fazer a locução, é 50 mil. Aí chama outro colega meu, outro diz: eu só vou por 100. Nós estamos certos. Outro diz: eu vou de graça, só para estar lá com vocês. Está certo também. Agora, quem paga é onde está o problema, né? Não, porque é dinheiro demais, meu amigo. Olha, um milhão e tanto. Você está sabendo o valor que Roberto vem para Caruaru, canta o Roberto Carlos, que eu admiro demais. Para mim, Roberto é um artista, né? Me desculpem. Mas Roberto Carlos, para mim, eu sempre o admirei muito tempo. Desde eu criança que eu admiro. Não vou dizer que há alguns momentos que o Roberto... Mas eu admiro, eu estou falando profissionalmente, né? Pessoalmente eu não conheço. Profissionalmente a gente conhece. Então, o trabalho de Roberto, agora procura saber quanto é. Procura saber quanto é que ele vai levar do show em Caruaru, para fazer um show. Que ele é bom, é. Eu admiro, sim. Procura saber outros que estão na lista aí. E outros municípios também, né? Muito dinheiro, mas agora é um negócio desmantelado. É como quem bota, como é que se diz? Galinha, ou milho para galinha, né? Despeja assim. Que não tem nem comparação, nem se compara. Eita, meu Deus. É, atirar com a pólvora alheia, né? É o dinheiro. E faltando coisa no município. Muitos municípios faltando. Porque se quando fizer festa e tiver tudo certinho, aí tudo bem. Mas quando não tá faltando. Eu tenho uma coisa bem prática, bem prática. Quem está dizendo sou eu que estou falando do meu ponto de vista aqui. Estou falando aí da minha pessoa, como eu vejo as coisas. Existe uma coisa bem interessante. Quando alguém deve pra gente, e você vê a pessoa numa festa, na praia, vai estar ali, rapaz, não tem dinheiro para me pagar, mas está numa festa, bebendo. Está numa praia, até se tiver almoçando no restaurante com a família, rapaz, não me paga, agora está atendendo para ir para um restaurante almoçar, não é assim? É. Então isso é muito prático, muito simples de se entender. Meu amigo. Ei, não, viu? Fazer o quê, né? 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Manda o Palácio das Construções lá em Panelas, Dona Edita. Meu abraço aí. Manda acorda cedinho, ouvindo aqui o nosso programa. Abraço, Mano. Um abraço aí para Rio, do Marilene, lá em Agrestina. Pessoal, curte a nossa rádio todos os dias. Soninho, também um abraço para Soninho, né? 6:10.

0: Tá com essa que essa Silva aqui. Daqui a pouquinho tem o Rádio Patrulha, às 6:30 da manhã. 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Daqui a pouquinho tem o Rádio Patrulha. 6:17.
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0: Já 6h21, meu amigo. Olha, 6h21, 20 graus aqui em Cupira. Altinho tava 19, tu foi, Edson. Agora, 5 horas da manhã, tava 19 graus em Altinho. Aquela friezinha básica. Edson fica lá na fazenda, acorda cedo, né? Edson Félix. Aí ele me disse, aqui tá 19. Lá, agora já deu uma elevada, né? Agora o sol já chegou, já tá aquecendo mais. 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
0: Olha Geraldo Cardoso aí, música nova com Adelmário, ó. São João da Bahia.
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0: 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Música nova, Geraldo e...

6:26, Zelma Lopes na Agrestinho. Ô Zelma, não dá mais tempo pra nada, Zelma. Joelson Silva está aqui, vem aí com o Rádio Patrulha. Daqui a pouquinho tem o William Alves com visão política ao lado de Alexandre Kennedy, Abelardo Godoy, Diga Fênix, convidados sempre na bancada, né? Convidados aqui e aqueles que já são convidados, praticamente apresentadores do programa também, né? A exemplo de Dr. Goberi, tá aqui toda semana no rádio com a gente. E outros, né? Que já tem uma sequência aqui também. Naldo Ferreira, toda a equipe, William Majuni, toda a equipe pronta aqui para mais um Visão Política daqui a pouquinho. Um grande abraço, boa quarta-feira para todos nós.

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3: Bom dia, minha gente querida. Um beijo no coração de todo mundo. Hoje, quarta-feira, 20 de maio, ano 2026, já na expectativa para o São João 2026. É uma época maravilhosa. Eu amo São João, aquela pamonha, canjica, munguzá, as quadrilhas, né? As festas de São João. É uma delícia, viu, gente? E estamos na expectativa para este ano, que com certeza vai ser um São João danado de bom. 6:30 no Agreste Pernambucano, você acompanha o Jornal Rádio Patrulha. Hoje é quarta-feira, é dia de Feira Livre em Cupira. Bom dia para todos os amigos e amigas, os feirantes, pessoal que está aí no trampo nesta manhã, um beijo no coração, tá? Gente, hoje é dia do Comissário de Menores, dia de São Bernardino de Sena. 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Pode acessar aí e acompanhar a nossa programação, beleza? 6:32, aqui o Joedson Silva, em nome de Farmácias Mais Saúde, as Amarelinhas, Funerária Carneiro, cuidar de você e de sua família é compromisso nosso. 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Vem aí o Joedson Silva em ação, é sexta-feira, dia 22. 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É por agendamento, tá certo, pessoal? 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E não teremos a edição do próximo mês, tá bem? Só agora em maio. Beleza? No mês de junho, não vai ter o Joedson Silva em Ação, só agora no mês de maio.

0: Então, não perde essa oportunidade. 6:34 na Rádio Agreste.
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0: Vamos com o giro policial aqui no programa de maior credibilidade no seu rádio. Aconteceu na cidade de Belo Jardim um crime de morte. Um homem foi assassinado a facadas lá em Belo Jardim. Foi no bairro São Francisco que o Rafael Menezes dos Santos foi assassinado. Ele estava caído na calçada de uma residência, foi encontrado por populares, socorrido, mas devido à gravidade dos ferimentos, não resistiu. A autoria do crime é desconhecida. O corpo da vítima fatal foi encaminhado para o IML em Caruaru. E a polícia militar prendeu 3 indivíduos suspeitos de homicídio em Tamandaré, no litoral de Pernambuco. 3 elementos presos no bairro Oitizeiro, lá em Tamandaré. Foram presos Sandro Miguel, de 26 anos, Alisson Breno, 21 anos, e Ingrid Maria, 22 anos. Faziam uso de tornozeleira eletrônica, os 3, viu? O trio foi capturado em flagrante durante a ação rápida da polícia. Os policiais localizaram um revólver calibre 38, porções de drogas, celulares, diversos pacotes para embalar drogas. E o crime possui ligação com o tráfico de drogas na região, de acordo com a polícia. A prisão dos envolvidos é considerada importante para as forças de segurança do litoral pernambucano. A vítima do assassinato que foi praticado por este trio foi o Andreve Martins do Nascimento, de 17 anos, assassinado no dia 18, na madrugada de segunda-feira, na Rua do Toco, no bairro do Oitizeiro. Relatamos esse crime aqui no programa e tá aí a polícia conseguindo desvendar a autoria. 6:35 no Rádio Patrulha. A polícia militar cumpriu mandado de prisão por tráfico na cidade de Lagedo, lá na comunidade Vila dos Coqueiros. Messias Pereira da Silva, 34 anos, foi alvo de mandado de prisão por crime de tráfico. O suspeito é conhecido pelas autoridades por envolvimento em ações criminosas. Ele não reagiu à abordagem policial e foi recolhido para o Chilindró. É cadeia nele! Agora são 6:36.
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0: MC da Cinquentinha foi preso pela polícia. Esse MC foi preso novamente. Ele já tinha sido levado para a delegacia e novamente foi parar na delegacia regional. Vamos acompanhar a Adielson Galvão com os detalhes.
2: O sargento Sandro Assis e o cabo Gouveia, né, trouxeram aqui para a delegacia de plantão de Caruaru o Gleidson da Silva Lima, conhecido Dinho DR, né, DJ.
3: O MC
2: da Cinquetinha, 28 anos de idade, e aí voltou a delinquir. Que bexiga foi que tu aprontasse agora?
3: Besteira, né? É coisa assim que vem, e aí o povo lá que mora na rua lá não gosta de mim, eu fazer o quê?
2: Mas a turma não gosta de tu por quê?
3: Mas não gosta porque estilo, o cara toma um negocinho, né, um gorozinho, aí monte besteira, né?
2: Mas
3: aí,
2: quando tu toma uma, tu é de aprontar?
3: Não, eu fico sossegado. Aí também já teve uma vez que a Rocan veio me abordar, né? Aí tipo, chegou um elemento, um desaforado, né? Pra dizer, ele é metido a barba. Eu digo, eu sou não, pô.
2: Está é de boa, né?
3: É, veio conversar uma merda.
2: Mas vamos lá, hoje, você aprontou o quê? Vamos lá.
3: Nada.
2: Você, aí, inclusive, o pessoal localizou uma faca ali, na sua casa.
3: A faca localizaram lá na cozinha, né? Aí os policiais queria botar, queria não, né? Assim, não sei.
2: Trouxeram pra cá, né?
3: Disseram que tava na
2: mesa. Mas aí você vai poder, não, vai prestar depoimento daqui
3: minha,
2: a pouco.
3: Pra minha proteção.
2: Certo.
3: Ninguém é...
2: Mas tem gravado alguma coisa?
3: Tem.
2: Gravasse o quê? Ultimamente?
3: Vai.

0: sentada. Vai no chão, dá uma sentada. Olha pra cara do DJ e faz cara de safado. Uau! É só acessar lá, Dio DR daquele
1: jeito. Dio DR lá. É porque no Instagram é?
0: Oxe, Instagram, Facebook, tudo e tudo.
1: Tudo e tudo. Oxe. E pra contratar, Dio DR, como fazer?
0: 9279-8417.
1: Tu tem uma banda, é?
0: Eu não tenho uma banda, não, mas nós dá um
1: jeito. Quem é que te acompanha? Um DJ, é?
0: É. Tem o pessoal lá que toma conta de tudo lá e... É, não, isso é besteira, pô. Isso é coisa da vida.
1: Daqui a pouco tá no mundão de novo.
0: Oxe, daqui a pouco... Eu tô em casa, caralho.
1: Tá certo. Eu já
0: pensei que é brincadeira.
1: Nossa, a gente sendo assim, aqui mais uma vez, preso, né? Dando muito trabalho à polícia. Agora a gente vê, é um cara que apronta, né? Mas é um cara que acredito que exagera da meropéia, né, Sargento?
2: Com certeza, né? Quando bota o álcool na cabeça, né? Fica nessa situação. Aí ameaçando os vizinhos lá por conta da bebida.
1: Isso lá no bairro Salgado.
2: Isso lá no bairro Salgado. Perto ali da Academia São Salvador.
1: É, inclusive pelas vezes que ele fala, ah, tá um policial da Rocam, polícia assim, assim, assado. A gente imagina que já foi preso várias vezes.
2: Isso, corriqueiro, né?
1: Pois é, e vai dar o que pra ele aqui? Se a gente quer que vocês estão constando aqui no BO, ainda estão esperando justamente o delegado decidir quais procedimentos serão lavrados contra o Dio DR.
2: Isso, o BO foi entregar aí para o comissário, ele levou para o delegado vai ver aí a situação e o que é que vai dar pra ele.
1: Ô Dio DR, o presídio tá precisando de um pouco de animação, tá precisando lá de um DJ, tá precisando lá de um MC, quem sabe o MC Dio DR não vai levar um pouco de alegria lá para os apenados do PJPS ou da PJPS, a penitenciária Juiz Plácido de Souza. Vamos lá, uma moda que você vai cantar pra turma lá do presídio.
0: Eu sempre fui um cara assim, sempre trabalhador, né? Um cara sofredor, se criar sem pai, né? Fui um cara criado sem pai, entendeu? Fui criado assim, solto no mundo, né? Passei fome, necessidade e tudo, assim.
1: Mas vamos lá, a música?
0: Mas,
1: pra gente fechar?
0: É, pra fazer...
1: A outra,
0: o piseiro. Você pediu pra não ligar, mas cadê eu aguentar a saudade? 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
1: Tu tá casado?
0: Eu tô casado, tu.
1: É, porque se não tivesse, ia arrumar um moinho com essa música, ia arrumar um moinho pra o Dia dos Namorados.
0: Então, deixa eu sossegar.
1: A nega velha, né? Pra não arrumar B.O. em casa.
0: A algema tá apertando.
1: Mas ele vai afrouxar. Pronto, bronca, sendo apresentado aqui na delegacia de plantão de Caruaru, Gleidson da Silva Lima, o MC Dinho DR. É só procurar lá nas redes sociais. É nóis, né, pai?
0: Instagram, Dinho DR. Ponto oficial 01.
1: E tal e coisa.
0: É, escutar lá e acessar, bota pra seguir, é daquele modelo. Isso é besteira, pô. Isso é besteira, isso é a população que não gosta do cara.
1: Mas não gosta de tu ou das tuas músicas?
0: Não gosta porque eu não gosto também que perturba também meu sossego, aí também o cara fica meio perturbado.
1: Bota pra torar. É,
0: daquele jeitão.
3: 6:42. 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Agora são 6:45. Olha a hora de levantar. Cuida, rapaz. 6:45 no seu Jornal da Agreste FM.
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3: Tem aqui, minha gente, uma plataforma que está trazendo novidades para as mulheres. Essa plataforma foi apresentada lá na cidade de Santa Cruz do Capibaribe. É a plataforma 197 Mulher, que vai estar trazendo diversos benefícios, né? Diversos meios para que as mulheres possam fazer as suas denúncias, se forem vítimas de violência doméstica, de agressão em ambiente familiar. Vamos ouvir os detalhes.
5: Para Santa Cruz do Capibaribe e cidades que compõem a 17ª Delegacia Regional e o 24º BPM, um aplicativo foi lançado e pretende ampliar o acesso ao atendimento às mulheres vítimas de violência. Casos que podem ser denunciados através do aplicativo 197 Mulher, que foi lançado na manhã desta terça-feira, aqui na sede da Delegacia Regional em Santa Cruz do Capibaribe. Converso nesse momento com a delegada Érica Feitosa, ela que é titular da Delegacia da Mulher da cidade de Caruaru, que explica pra gente o passo a passo dessa plataforma digital 197 Mulher, que foi lançada e que tem como objetivo o combate à violência contra a mulher no estado de Pernambuco.
6: Isso, essa plataforma ela foi pensada pela Polícia Civil e que as mulheres podem pedir medidas protetivas de urgência sem sair de suas casas, né? Então, ela consegue, ao clicar 197 Mulher no Google, é o primeiro site que já direciona, né? E na primeira aba tem chat 197. Nesse chat 197 tem lá solicitar medidas protetivas e a partir de então ela vai conversar com policiais civis que estão lotados nessa plataforma. Ao fim, ele vai finalizar o documento e enviar ao judiciário, como é feito numa delegacia normal. Então, essas medidas protetivas que ela solicita via plataforma terão a mesma validade, serão apreciadas pelo mesmo juiz que se ela fosse a uma delegacia, né, fazer isso presencialmente, de forma a evitar esse deslocamento.
5: Uma plataforma que tem como objetivo o combate à violência, mas ao mesmo tempo vem facilitar a vida das vítimas, né, que podem procurar a plataforma, fazer isso de forma segura, sem precisar deslocar até uma delegacia e evitando constrangimentos.
6: Isso, e muitas vezes, né, às vezes pensa se vale a pena ir a uma delegacia, às vezes tem filho pequeno, que dificulta esse deslocamento. Então tudo isso é pensado, ela pode na comodidade do celular, no tempo que ela tiver, fazer esse pedido, né, narrar o que for possível, enviar documentos que ela tenha, por exemplo, que é possível colocar anexos, e posteriormente vai ser devidamente apreciado pelo judiciário.
5: Como a senhora falou, uma plataforma muito intuitiva e que facilita, porque se a pessoa tiver dúvidas, lá mesmo tem caixinhas para o pessoal entender melhor a pergunta.
6: Exatamente. Nas interrogações ela pode clicar, que aí vão ter explicações melhores, mas é uma plataforma fácil, de uso tranquilo, e que a gente espera que tanto a Polícia Civil, a Polícia Militar, a Guarda, as secretarias e coordenadorias da mulher, né, disseminem isso aqui na região para evitar filas nas delegacias e evitar que essas mulheres se desloquem desnecessariamente a uma delegacia de polícia de corpo.
5: Eu converso agora com o Leandro Ferreira, ele que é gestor governamental de planejamento e orçamento e gestão, e fala pra gente a respeito dos números que foram apresentados aqui durante esta coletiva e também a apresentação do programa 197 Mulher. São números interessantes que devem ser bem analisados, porque há um aumento no número de violência contra a mulher aqui nessa área da 17ª Delegacia Regional.
7: O importante desses números é, como já foi dito, teve um aumento no número de violência contra a mulher e no número de homicídio de mulheres também. O feminicídio teve uma redução considerável. E o importante é que a Secretaria de Educação inclua nos seus currículos escolares a questão de equidade de gênero, como está previsto na Lei Maria da Penha, principalmente por causa desse movimento Red Pill agora na internet, e que também seja as prefeituras reforcem a rede de proteção da mulher, porque principalmente como está aumentando os números, essa rede de proteção é muito importante para elas.
5: Vale destacar que você apresentou aqui números da nossa região, né, e cidades como Vertentes e Santa Cruz do Capibaribe chegam a trazer números alarmantes de violência contra a mulher, o que deve ser observado nesse aplicativo, né, com a chegada desse aplicativo, dessa ferramenta digital. Esses números, eles podem seguir aumentando, mas ao mesmo tempo trazendo também uma segurança maior para as mulheres aqui da nossa região.
7: Todo esse aplicativo é mais uma ferramenta para ajudar as mulheres na questão da violência, né? E aí vai crescer os números um tempo, mas com o tempo esse número vai diminuir se as mulheres denunciarem, se procurar as polícias, civis, militares, guardas municipais, porque ainda a procura é a melhor forma de proteção. Todas as mulheres que procurarem de medida protetiva, elas não, em geral, elas não têm problemas futuros. Então, procurem as redes de proteção, que é a melhor coisa que se faz.
3: São 6h50 no Rádio Patrulha, aqui a sua Agreste FM e TV Agreste Mais. 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Agora 6:55, abraço para o Zé Pretinho, já tá por aqui, marcando presença. E aí, Zé, tudo bem? Valeu, Zé. Zé de Agrestina também, viu? É lá da terra das andorinhas. Agora 6:55, gente. A polícia prendeu lá em Ribeirão um elemento que... Ele foi preso, na verdade, lá em Gameleira e revelou um plano de ataque na cidade de Ribeirão. Vamos prestar atenção aqui nessa informação, viu? Porque esse homem foi detido após ser flagrado com drogas no bairro da Fábrica, lá em Gameleira, na Mata Sul, e ele tentou fugir ao perceber a aproximação da polícia. Escondeu uma ponchete embaixo da laje de uma residência e, durante a averiguação, os policiais encontraram 140 gramas de crack, 169 rapaduras do capeta, o crack. E, de acordo com a PM, o homem disse integrar um grupo criminoso, revelou que estaria participando da organização criminosa de um ataque no município de Ribeirão, confessou envolvimento em homicídios praticados junto com outros comparsas e disse ainda que uma metralhadora seria enviada para a execução da ação criminosa lá na cidade de Ribeirão. O suspeito foi encaminhado para o plantão de Gameleira, delegacia de Gameleira, autuado em flagrante, é cadeia nele. Agora são 6:56 no Rádio Patrulha, o seu jornal da Agreste FM. Vamos trazer informações no programa com relação a um homem que morreu vítima de atropelamento na BR-232 lá em Caruaru. Adielson Galvão no ar.
8: O homem morreu atropelado na BR-232 no perímetro urbano da rodovia, aqui em Caruaru, ali próximo ao Hotel Village. A vítima, o Adailton Batista Feitosa da Silva, tinha 58 anos de idade, morava no bairro Agamenon. Ele estava bebendo no bairro Petrópolis e foi atropelado por uma motocicleta justamente quando tentava atravessar a rodovia. Estou aqui com o inspetor Ângelo Fernando, né, que traz detalhes pra gente de como tudo aconteceu, inspetor. O cidadão, ele tentava fazer a travessia, mas ali é um local que oferece muito risco, né? Existem muitos aclives, declives, tem que ter atenção redobrada, inspetor.
9: É, infelizmente, né? Uma rodovia duplicada, onde geralmente os veículos passam uma velocidade acima aí dos seus 100 quilômetros. E infelizmente a gente foi chamado para essa ocorrência e lá verificou, né, a existência de um atropelamento. Estava próximo à faixa de pedestre e existia também a motocicleta, e o condutor da motocicleta tinha sido socorrido com alguns ferimentos graves. E constatou-se realmente o óbito do cidadão que você citou, e foi fazer a travessia e foi atingido pela motocicleta.
8: O motoqueiro, como é que está, inspetor?
9: É, segundo as informações colhidas com a equipe que esteve no local, na BR-232, quilômetro 129, diz que ele foi socorrido, né, com algumas fraturas, e foi feito o socorro pelo SAMU. Então acreditamos que ele venha a resistir e salvar a sua vida.
1: Vocês verificaram que ele não tem a carteira nacional de habilitação.
9: Exatamente, foi verificado que a moto é de propriedade do mesmo, mas ele não tem a carteira nacional de habilitação, portanto inabilitado, e será feito todos os procedimentos conforme o Código de Trânsito Brasileiro.
1: Não só quem guia carro, moto, mas essa dica serve também para os transeuntes, né, que precisam fazer a travessia da pista, né, tem que ter muito cuidado e evitar fazer a travessia após ingestão de bebida alcoólica, né, inspetor?
9: A gente sabe que uma rodovia duplicada, onde os veículos passam numa velocidade aí superior aos seus 100 quilômetros, então, geralmente, as pessoas devem ter um cuidado redobrado. E segundo o seu relato aí, ele tinha ingerido bebida alcoólica, então, ocasiona aí questão de reflexo, tudo contribui, né? Você já em perfeita condição, já é complicado você atravessar uma via, né, de trânsito rápido, então com isso fica mais prejudicado. Mas que aí também os condutores, ao avistar alguma pessoa que vá passar sob a faixa de pedestre, que procure reduzir a velocidade, se possível até parar e dar passagem para que as pessoas consigam chegar ao seu destino com segurança.
1: Obrigado, inspetor. Bom, o corpo de Adailton Batista Feitosa da Silva, né, foi periciado no local pela equipe do IC, Instituto de Criminalística, encaminhado para o IML, onde já foi periciado e neste momento está sendo velado, né, aqui mesmo na cidade de Caruaru. As imagens são de Luiz Henrique, repórter Adielson Galvão.
3: São 7 horas em ponto agora no Rádio Patrulha. Olha, a equipe do Visão Política já se preparando por aqui, daqui a pouco vai falar de política para você, viu? E tem aqui, gente, a ação da Polícia Civil que prendeu um elemento pelo crime de importunação sexual lá na cidade de Brejo da Madre de Deus. O repórter Ademilton Silva, ele entrevistou o doutor Elcio Gouveia, delegado. Vamos ouvir. Agora são 7 horas, 1 minuto.
10: Mais uma prisão é realizada pela equipe da Delegacia de Brejo da Madre de Deus, sob o comando do delegado Elcio Gouveia. Dessa vez, um indivíduo chamado Edgar, ele praticou o crime de importunação sexual lá no município. A gente conversa nesse momento mais uma vez com o delegado e ele traz detalhes como se deu essa ocorrência. Nosso cumprimento, bom dia.
11: Bom dia. Enquanto realizava, né, o procedimento do cumprimento de mandado do Ramon da Silva Miranda, uma senhora chegou à delegacia noticiando que havia um indivíduo praticando o crime de importunação sexual. Ela aproveitou, fez o registro. Em razão disso, nós determinamos que a equipe deslocasse brevemente para o local, realizasse a prisão dele em flagrante e o conduzisse para a delegacia. E assim foi feito. Os policiais chegaram no imóvel, conseguiram identificar e capturar o Edgar Lucas, que foi conduzido para a delegacia, onde foi lavrado o auto de prisão em flagrante pelo crime de importunação sexual.
10: O doutor, no momento que ele foi apresentado na delegacia por sua equipe, ele chega a confessar que estaria praticando esse crime?
11: Ele confessa. Confessa, inclusive, ele é reincidente, já foi preso pelo crime de estupro e também pelo crime de importunação sexual. E estava em liberdade desde o mês de dezembro de 2025. Ele relatou que passou cerca de 11 anos no sistema prisional. Após sair, menos de 6 meses, continuou a praticar esse mesmo crime.
10: Ô, doutor, a gente observa, né, que pelo tempo de prisão que ele cumpriu, era para ele ter saído, né, para o seio da sociedade novamente, com outra mente, mas infelizmente acabou voltando à prática delituosa.
11: Exatamente, era para ele ter passado esse período e ter conseguido se ressocializar para ser novamente reinserido na sociedade. Mas, infelizmente, ele demonstrou que não tem condições nenhuma de conviver em sociedade, pois continua a praticar o mesmo delito. E, em razão disso, não só foi feita o auto de prisão em flagrante, como nós apresentamos pela prisão preventiva. Ele foi apresentado hoje em audiência de custódia e certamente será recolhido novamente ao sistema prisional.
10: Inclusive, doutor, teve pessoas que foram justamente testemunhas desse fato.
11: Sim. Além do vídeo feito pela vítima, foram apresentadas testemunhas que presenciaram ele se masturbando e olhando para a vítima de maneira incisiva, com aquele olhar fixo, configurando o crime previsto no artigo 215-A, que é a importunação sexual.
10: induzir a qualquer indivíduo, né, que se for praticar esse tipo de crime ou qualquer outro tipo de crime na região da delegacia de Brejo da Madre de Deus, a delegacia vai justamente tomar as providências de imediato.
11: Exatamente. O município de Brejo da Madre de Deus nunca foi e nunca será terreno fértil para bandido. Todo aquele que infringir a lei será capturado e apresentado à justiça para que possa pagar pelo respectivo crime.
10: Doutor, obrigado por suas palavras mais uma vez. Se quiser destacar mais alguma coisa, pode ficar à vontade.
11: Nós pedimos à população que ajude a delegacia repassando informações. Esse serviço de repasse de investigação é muito importante. Eu vou deixar o telefone consignado, que é 8741-5981. O sigilo anonimato é garantido.
10: Estas são as palavras do delegado doutor Elson Gouveia, ele titular da Delegacia de Vertentes, quando a gente está respondendo pela Delegacia de Brejo da Madre de Deus e relatou para a gente a respeito dessa prisão em flagrante que aconteceu no município. Com informações, Ademilton Silva.
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3: Gente, são 7h05 no Rádio Patrulha. E a gente segue por aqui, nesta edição de quarta-feira, dia de Feira Livre em Cupira. Abraço para o pessoal aí. Bom dia. Bom dia para os nossos ouvintes também lá na Feira do Gado, acompanhando a Rádio Agreste ali bem pertinho do trevo da cidade, né? São muitos ouvintes que sintonizam a nossa programação e fica aqui o abraço muito especial para todos eles. 7h05 no Giro Policial. Eu tenho aqui uma notícia que lá na cidade de Vitória de Santo Antão, na região metropolitana do Recife, a polícia realizou uma operação e apreendeu bastante entorpecente. Os policiais do 21º Batalhão receberam denúncias de que um indivíduo estaria realizando entregas de drogas na região. E aí, diante dessas informações, o efetivo foi até o local indicado para averiguar. E o suspeito, ele conseguiu fugir, só que abandonou o material ilícito durante a fuga. A polícia localizou 80 ziplocs de cocaína, 25 pedras de crack, prontas para comercialização. Os entorpecentes foram recolhidos para a Delegacia de Vitória de Santo Antão e foram adotadas as medidas necessárias para identificação deste elemento. E ainda lá na região metropolitana do Recife, uma execução em Jaboatão dos Guararapes, uma cidade que espalha medo naquela região, viu? Pois indivíduos estão aterrorizando a cidade de Jaboatão dos Guararapes. São muitos homicídios e um homem de 37 anos foi a vítima no loteamento Suassuna Mirim, no bairro de Santana, lá em Jaboatão. O Marcos foi assassinado. Marcos Marques Santos foi morto com diversos disparos de revólver calibre 38 e até o momento a polícia não sabe a autoria nem a motivação. É o medo e a insegurança que ficaram espalhados lá na cidade e a polícia tenta desvendar este homicídio e essa onda de violência lá no município, viu? Agora são 7h07 no seu jornal Rádio Patrulha. Vamos trazer mais uma reportagem e agora é o caso de um jovem que ficou ferido após a prática do grau. Estava praticando o grau, colocando em risco a vida de transeuntes, a vida dele também. Quando leva uma cipuada, né? Aí, tudo bem. Tá fazendo baderna, tá prejudicando ele mesmo, tá? Agora, quando outras pessoas acabam ali se ferindo, aí, gente, é que fica complicado, viu? O sujeito não tem respeito, né? Olha, sinceramente, isso é uma vergonha, tá? É uma vergonha mesmo. Mas um sujeito desse não tem vergonha, não. É descarado. Estava praticando o grau e colidiu contra um carro. Vamos ouvir os detalhes.
12: O segundo acidente de trânsito nesta segunda-feira aqui em Santa Cruz do Capibaribe aconteceu em um cruzamento no bairro Cruz Alta, aqui na capital das confecções. Um jovem de 22 anos acabou se envolvendo neste acidente, colidindo com um veículo Gol que era conduzido por uma mulher. Ele ficou bastante ferido, a equipe do SAMU esteve no local, agentes de trânsito, e é com um deles que a gente fala nesse exato momento aqui na Secretaria de Mobilidade Urbana de nossa cidade. O agente de trânsito Lopes, o Lucas Galdino Pereira, de 22 anos, acabou se envolvendo neste acidente, o segundo dessa segunda-feira, só que numa noite, ali no cruzamento entre duas ruas, uma delas, a Bahia, no bairro Cruz Alta, e uma mulher que vinha conduzindo Gol, né, Lopes? Seja bem-vindo ao Santa Cruz Online.
13: Exatamente, muito obrigado. Queremos, nesta oportunidade, destacar, né, infelizmente, mais um sinistro de trânsito registrado aqui na nossa cidade, como você bem frisou, é o segundo do dia, e desta feita, justamente da Rua Bahia, com o cruzamento desta rua, né, que você acabou de citar, envolvendo aí um motociclista e um veículo Gol, né. A equipe de trânsito recebeu esta ocorrência através do CIMOP, e ao chegarmos no local, nós já nos deparamos, né, com o SAMU, né, já prestando já o atendimento de primeiros socorros à vítima, o motociclista, no caso, e alguns populares, né? Assim que nós chegamos no local, né, vários populares já foram já relatando, né, o que presenciaram, né? O motociclista, ele vinha praticando direção perigosa, aquilo, né, que é conhecido popularmente como grau, que para essas pessoas eles chamam de praticar arte, quando nós sabemos e de forma contundente dizemos que isso não é praticar arte, isso é sim praticar um crime de trânsito que está comprometendo, na verdade, a segurança da própria vida daquele que conduz, né, praticando essas coisas, como principalmente colocando em risco a vida de terceiros.
12: Ô Lopes, são diversas matérias que a gente já fez aqui no Santa Cruz Online, para a Vale FM, ressaltando e exemplificando e alertando essas pessoas que acabam praticando grau. Não que somos contras, é arte, tudo bem, mas que tem um lugar específico para que eles possam praticar. No momento que vocês chegaram lá, tomando conhecimento, o Gol ia... Era uma travessa, de fato, tinha uma jovem que estava conduzindo o Gol, e que ela chegou a passar para o efetivo de vocês. Segundo informações de testemunhas, ele vinha praticando direção perigosa. E a versão dela?
13: A versão dela foi justamente nessa linha, né? Ela ressaltou que ele vinha muito rápido e se equilibrando em uma só roda. Quando, de repente, ela, né, se deparou, né, com um grande impacto. E o impacto foi tão grande que causou, né, muitas avarias, né, na frente lateral do veículo dela, inclusive a placa, né, dianteira do veículo, do automóvel, né, foi lançada fora a uma certa distância. E é isso que ela nos relatou, né? Ele vinha totalmente desequilibrado, né, com essa prática conhecida como grau.
12: Vocês estavam lá para restabelecer, por exemplo, a mobilidade em questão de trânsito, tomar conhecimento, trazer a moto aqui para o pátio nesse exato momento. Parece que a moto também tem alguma irregularidade, mas não vem o caso agora a gente falar sobre isso. Mas o que podemos destacar, de fato, é que o jovem ficou bastante machucado ali. Teve o atendimento do SAMU, né, Lopes?
13: Exatamente, né? Isso é consequência, né, de decidir de praticar uma direção perigosa, né? É importante ressaltar aqui também que sua própria mãe, ao chegar no local, ela nos procurou para saber o que realmente tinha acontecido. Nós, né, destacamos, conforme relato de testemunhas, e ela foi enfática em dizer que era algo que já estava como se já esperando acontecer, tendo em vista que ela disse que, né, cansava de dar conselho a este jovem, e ele simplesmente não dava ouvido, né, aos conselhos da sua própria mãe, né? Então, infelizmente, quando chegamos lá, de fato, né, o jovem ao solo, né, muitos ferimentos, muitos sangramentos,
14: e sentindo muitas dores.
12: Ô Lopes, para que eu possa fechar contigo, Lopes, a vítima reside na P de Paulo, ali entre o São Miguel e o bairro Bela Vista. A mãe disse fazia pouco tempo que tinha comprado essa motocicleta para ele, e enfatizar isso que você reforçou, que você falou. Ela disse que, quando vocês falam que a botinha era adulterada, ela disse que é um alívio para ela. Mesmo que ele depois venha pegar outra motocicleta, esperamos que ele venha se recuperar, mas serve de exemplo para os filhos que põem a vida em risco, acaba sofrendo os familiares e também eles. Mas a gente agradece demais pela participação aqui no Santa Cruz Online na Vale FM. Lopes, ao lado de quem também nessa ocorrência?
14: Do agente Arnaldo.
12: A gente agradece pelas informações.
14: Muito obrigado também.
3: Agora são 7h15 na Agreste FM. Obrigado, Beto Melo, da Vale FM, com informações direto da região de Santa Cruz do Capibaribe. Minha gente, e a prisão de uma mulher aqui em Cupira. Bronca pesada, viu? É bronca do tamanho de um navio cargueiro, rapaz. Essa mulher presa aqui em Cupira, ela foi alvo de um mandado de prisão. Equipe Malhas da Lei realizou essa prisão aqui na cidade. Os policiais da Malhas da Lei, da AIS-14, eles, formados por policiais civis e militares, prenderam a Rosilda Lima da Silva, que é conhecida por Irmã Rosilda, de 44 anos, residente na Avenida Eliseu de Souza Cruz, no bairro da Coab, aqui na cidade de Cupira. A Irmã Rosilda, de acordo com a polícia, ela é estelionatária. A polícia, inclusive, diz que se alguém foi vítima dessa mulher, da Irmã Rosilda, procure uma delegacia de polícia mais próximo de sua cidade para denunciá-la. E ela foi alvo desse mandado de prisão, que estava com validade até o dia 19 de agosto deste ano, de 2026. A acusada, ela foi encaminhada para a delegacia de plantão de Caruaru, transferida para a Delegacia Regional de Arco Verde, onde foi apresentada em audiência de custódia, e depois foi levada para a Colônia Penal Feminina da cidade de Buíque. Rapaz, Irmã Rosilda, bastante conhecida aqui na cidade, viu? E tá aí a bronca, sendo alvo de mandado de prisão. É um mandado que já estava aí para encerrar, né? Já estava com término no mês de agosto, e a polícia agiu rapidamente e prendeu essa mulher. Agora são 7h17 no Rádio Patrulha. Vamos trazer a informação aqui com Adielson Galvão. Agora os detalhes de um montador de móveis que morreu afogado lá na cidade de Pesqueira. Você acompanha os detalhes comigo às 7h17.
1: Um montador de móveis morreu afogado enquanto tomava banho num clube lá na cidade de Pesqueira. Cláudio Lima dos Santos tinha 46 anos de idade. Tô aqui com o Cláudio Lima Filho, que é filho da vítima, né? Veio para cá, pro IML de Caruaru, aguardar a liberação do corpo do pai. Cláudio, ele sabia nadar, amigo?
15: Sabia, sim.
1: E o que foi que você tomou conhecimento de como tudo aconteceu? Ele costumava sempre frequentar esse clube, que é um clube, inclusive, que tem várias piscinas, né?
15: Isso mesmo, ele sempre frequentava. Eu estava no trabalho no momento, quando eu recebi a ligação que ele tinha passado mal e tinha ido parar na UPA, na sala vermelha. A partir desse momento, eu tentei vir para Caruaru para saber o que tinha acontecido, e no caminho eu tive a notícia do óbito dele.
1: Ele foi transferido para a UPA aqui de Caruaru, foi isso?
15: Ele estava em Pesqueira. Ele foi transferido para o IML daqui.
1: Ah, no caso...
15: A causa.
1: Ah, entendi. Aí vocês estão justamente aguardando a liberação do corpo dele, né? Inclusive, a sua mãe já está fazendo lá a liberação do corpo. Normalmente, Cláudio Júnior, Cláudio Filho, na verdade, é quando o corpo ele é liberado, né? A família já recebe um laudo preliminar. E esse laudo consta ali a causa da morte, né? O laudo definitivo, ele só sai num prazo de 30 dias. Pelo que você viu lá, já determinou a causa da morte?
15: Até o momento está constando como asfixia por afogamento.
1: Ou seja, foi realmente afogamento, né?
15: Isso mesmo.
1: Mas o que é que vocês imaginam que aconteceu? De repente ele teve um mal súbito e se afogou por conta disso?
15: Eu acredito que sim, ele tinha mergulhado, pelo que eu ouvi falar. Ele mergulhou, passou muito tempo embaixo da água e quando ele subiu, ele já estava passando mal. Aí foi quando socorreram ele, mas ele já chegou em óbito.
1: Ele estava bebendo?
15: Eu não sei essa informação.
1: Deixou quantos filhos, Cláudio?
15: 3 filhos.
1: Inclusive, você estava me dizendo que você é gerente da McDonald's lá de Porto de Galinhas.
16: Isso. Ainda continua.
1: Batalhador, né? E seus outros filhos também na batalha?
15: Meus outros 2 irmãos são mais novos. Um tem 10 e outro tem 15.
1: Então são garotos ainda, né?
15: Isso.
1: Mas o seu pai deixa um legado de um cara do bem, trabalhador.
15: Com certeza.
1: Ok, amigo, nosso sentimento de pesar, viu?
15: Muito obrigado.
1: Então, tá aí, né, gente? Cláudio Lima dos Santos, 46 anos de idade, que morreu afogado lá na cidade de Pesqueira. Corpo da vítima foi encaminhado aqui para o IML de Caruaru.
3: São 7 horas e 20 minutos. 7h20. Obrigado, Adielson Galvão. 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E a polícia realizou uma ação lá na cidade de Petrolina, no sertão pernambucano. O BEP prendeu um homem com mais de 3 quilos de cocaína, arma de fogo e veículo roubado. Foi uma ação deflagrada por policiais do Batalhão Especializado de Policiamento do Interior. Eles prenderam este homem por tráfico de drogas e receptação, tá? Foi lá no município de Petrolina que a ocorrência foi registrada durante a ação de combate a crimes violentos. No assentamento Terra da Liberdade, o veículo em atitude suspeita foi localizado e a polícia localizou o revólver calibre 38 municiado. Também tinha lá no local a droga, a cocaína, e foram apreendidas balanças de precisão, embalagens plásticas, que geralmente são utilizadas para embalar drogas. Ao todo foram apreendidos 3 quilos, 142 gramas de cocaína e o veículo era roubado. Os envolvidos foram encaminhados para o plantão de polícia e autuados em flagrante delito. 7 horas e 22 minutos.
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0: 7h22. 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Agora 7h24 e as manchetes do programa Visão Política com Edgar Fênix. Bom dia, Edgar, ótima quarta para você.
1: Muito bom dia para você, João Edson, bom dia para todo mundo acompanhando o Rádio Patrulha. Chegando o programa Visão Política com muitas informações. Bom dia para o Abelardo Ribeiro Godoy, o Alexandre Kennedy, o Naldo Ferreira, o comunicador de todas as gerações, nossa equipe já pronta. E o Zé Pretinho, claro, matando a saudade aqui junto a toda a bancada do Visão Política. João Edson, o programa está recheado de muita informação. Olha, recorde de público e grandes entregas no encerramento da festa de emancipação política de Quipapá. O evento acabou na madrugada de hoje. O Naldo Ferreira foi mais um a vir direto de Quipapá aqui para a nossa rádio, já está preparando tudo. Vamos trazer a cobertura completa e mais, primeira vez, primeira dama supera presidente em dias no exterior, mas dados de custo geram debate sobre transparência. É, rapaz, o Brasil tem discutido muitos assuntos, entre eles Flávio Bolsonaro. O pré-candidato à presidência da República se reuniu com a cúpula do PL para tentar conter crise após vazamento de áudios. Ministério Público de Pernambuco exige que prefeituras priorizem salários em atraso antes de promover festas juninas. Corrida por prefeitos e capilaridade no interior de Pernambuco. Governadora Raquel Lira destaca parceria com prefeitos e bancada federal durante a agenda em Brasília. E petistas acionam o Tribunal Superior Eleitoral para tentar barrar o filme sobre Jair Bolsonaro durante a campanha deste ano. Estes são apenas alguns dos destaques do Visão Política que está chegando com Alexandre Kennedy, Abelardo Ribeiro Godoy, o comunicador de todas as gerações, o Ilamar Alves, Naldo Ferreira, já com tudo pronto. 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Forte abraço, João Edson. Hoje, quarta-feira, ótimos negócios para quem está na Feira Livre de Cupira, comprando e vendendo. Visão Política chegando.
0: Valeu, bom dia, Edgar. Agora são 7h27. Tá chegando, gente, o programa Visão Política aqui na sua Rádio Agreste. E o abraço na hora do ouvinte para nossa audiência aqui no aplicativo, no site, nas plataformas digitais. Bom dia, meu amigo Berg, lá de Agrestina, tá na audiência. André Luiz também acompanhando a programação lá em Peroba, tá lá, viu? Naquele mazão e ouvindo a Rádio Agreste logo cedinho. Bom dia, André, abraço para você, querido. O Josivan, também conhecido por Tarzan, aqui em Cupira, tá acompanhando a programação lá na Avenida Miguel Pereira Neto, no Edinaldo Batista, já tá tomando um cafezinho quentinho, daquele jeito, e a galera por lá ouvindo a nossa programação. Forte abraço, viu? Bom dia! Todos que acompanham a nossa rádio, fica aqui o beijo no coração, fiquem todos com Deus e a gente se encontra amanhã em mais uma edição do programa Rádio Patrulha. Até lá!
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0: 7:35, 7:35. Alô você, alô gente de casa, do volante, do trabalho, alô crianças desse meu Brasil varonil, não é? Bom dia mamãe, papai, vovô, vovó, esses são mais importantes aqui da terra, não é? Bom dia queridos amigos, Deus abençoe, viu? O dia de vocês, trabalhadores, onde vocês estiverem, sítios, fazendas, vilas, povoados, sede do município, qualquer profissão, bom dia, mas tem aquela especial que corre mais risco, né? Que são os policiais, nossos maravilhosos policiais, né? Essas guardas municipais que também correm um certo risco, né? Porque trabalham pela nossa segurança, o nosso bem-estar físico e mental. Bom dia mesmo, principalmente a você na estrada. Ei, motorista, muito cuidado, por favor. Você sabe que alguém em casa espera por você. Nada de pressa, ah, mas a carga tem que chegar, deixa pra lá. Tua vida é mais importante, a tua família também, não é? Peça a Deus, manda Jesus sentar junto de você, entendeu como é? Agora pedir com fé, que ele vai, você vai em paz e volta melhor ainda, pode ter certeza disso, viu? Você mototaxista, rapaz, se equilibrar em duas rodas, né? Cuidado com exageros, viu? Sabe, você também tem família, não é? Você que tem sua motinha, devagar se vai ao longe, nada de risco, para que correr risco, não é? Deus faz a parte quando você pede, você tem que fazer a sua também, não é verdade? Bom dia minha gente, bom dia Zé Pretinho, rei da bazuca, da operado, aí tá vendo tudo, tá vendo até uma formiga se passar.
1: Linha em agulha.
0: Hein?
1: Tranquilo.
0: Oxe, sem óculos. Óculos. Sem óculos. Sem óculos, perfeito, é nada. Olha, novo zerado, ó. Zé Pretinho. Mas agora ele tá usando óculos escuros para fazer bossa.
1: É.
0: Atrás de namorada não, Zé Pretinho, então, nós já passamos da idade. Me ajude. Me ajude. Gente querida, sob as graças de Deus, nós estamos iniciando mais um programa Visão Política dessa quarta-feira, já 20 de maio, é incrível, né? De 2026, ano da graça do nosso Senhor e Salvador Jesus Cristo. E é sempre com ele, por ele, para ele, por todos nós que aqui estamos para mais esse programa líder de audiência no horário. Agradecemos a Deus primeiramente e a você de casa que nos ouve, dona de casa, não é? Juventude, crianças também, que ouvem a Rádio Agreste, onde você estiver. Muito obrigado, viu? O nosso muito obrigado aqui de todos os companheiros por esse carinho de vocês com essa audiência enorme da sua emissora, na Rádio Agreste FM. 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E através desses laboratórios que vende saúde para você, né, de uma forma natural, eu cumprimento os seus diretores, o Rogério, nosso amigo Rogério, e a sua esposa, linda esposa, nossa patroa, doutora Maria Isabel, a quem cumprimentamos, né? Gente, vamos começando, né? O programa, permita-me apresentar a equipe, claro que na direção do programa, o Ilamar Júnior, também diretor da emissora, diretor do blog, diretor da TV, né? Agreste Mais. E no painel de controle, sempre ele, Naldo, o bom, o pequeno príncipe, não é? E ele ali, à minha esquerda, jornalista Edgar Fênix. À minha direita, bem perto de mim, professor Alexandre Kennedy. E ao lado dele, Abelardo Ribeiro Godoy, o comentarista. E cá estamos nós, esse velho amigo de vocês, de muitas décadas, sentado nessa bancada de várias emissoras, levando para você principalmente a informação, o entretenimento e as notícias, só fatos, nunca fakes, pode ter certeza disso. 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
0: 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São professores conseguidos aí pelo diretor do IDCN, né? Os competentíssimos, né? O doutor Júnior Lima e a doutora professora Noédia, a quem cumprimentamos, que Deus abençoe esse casal que trabalha por você, pelo povo de Cruzes, Panelas e toda a região e até além fronteiras através do IDCN. Ô Edgar, querido, temos hoje no IDCN, nós temos médicos hoje, Edgar?
3: Temos sim, Lamar. 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Nós temos atendimento hoje com a psicóloga, as psicólogas, né, a doutora Ellen e a doutora Vivian.
0: Renomada.
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0: 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Um abraço aí ao casal muito simpático, que Deus abençoe vocês, né? O dia de vocês, do seu papai, sua mamãe, gente queridíssima, né? Que iniciou tudo, seu Zazá, dona Erivanda. Um abraço, viu, doutor Júnior Lima e a sua esposa, a professora doutora Noédia, a quem cumprimentamos. 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
1: Tem que ter aquele retângulozinho de terra.
0: Oxe, tá doido, rapaz. Você pode até fazer uma tenda. Como eu vou morar debaixo, eu boto uma tenda e vou morar, pelo menos pernoitar.
1: Tem gente que vai lá no final, faz uma coberta.
0: Uma cobertazinha, uma coisa. Tá morando enquanto faz a casa,
1: né? Um vão só e vai morando, e construindo na frente e fazendo. E
0: você viu muito isso, né,
1: Ligia? Demais. E a alegria da pessoa que faz isso.
3: Muitas histórias, né?
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0: 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Pagar aluguel por quê? 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
0: 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Companheiro Edgar Fênix, né, companheiro, não começamos o programa sem a mensagem, lindas as mensagens dos nossos internautas. Ô Edgar, de quem vem a mensagem hoje e de onde, companheiro? Mais uma vez, bom dia.
3: Muito bom dia, companheiro Ilamar Alves, bom dia Alexandre Kennedy, Abelardo Ribeiro Godoy, Zé Pretinho aqui, pra gente matar a saudade dele, Naldo Ferreira, Ilamar Júnior, bom dia para todo mundo acompanhando o programa. E um bom dia mais que especial aos amigos e amigas da capital do ecoturismo, que celebra hoje 193 anos, a cidade de Bonito, de Idade Nova hoje, celebrando aniversário, e é de lá que vem a mensagem para a gente começar o programa, em nome da Marta, lá de Bonito.
0: Como é bonito, bonito, não era Benito. Bom, aí eu cantei e é bonito mesmo.
2: Não,
0: bonito.
2: Combinou.
0: Terra
2: combinou,
0: das Águas. Combinou. Vai lá, companheiro. Não é, Zé Pretinho?
3: Já a mensagem da Marta diz o seguinte: as desculpas não geram resultados. Nunca saia de casa para reclamar. O seu futuro é você que faz. Bom dia a todos do Visão Política.
0: É só acreditar em Deus. É só colocar Deus em tudo que faz, à frente de tudo. Senhor, tem misericórdia de mim, né? E perdoa as minhas falhas. Agora aprenda também a perdoar. Porque Deus não disse, quando perguntaram a ele: Senhor, quantas vezes eu tenho que perdoar as pessoas? Ele de imediato respondeu: não só 7 vezes, mas 70 vezes 7. Quer dizer, isso é infinito, infinito. Não é? A gente sabe que a gente erra. Então, quando erra, saiba pedir perdão. Quando você tiver raiva, saiba perdoá-lo também, que essas coisas acontecem, não é? Mas essa mensagem, ela diz tudo, gente, por favor. Ô Márcia, querida,
3: né? A Marta.
0: Marta, isso. Você não se incomoda não, né? De repetir, por favor.
3: Agora mesmo. As desculpas não geram resultados. Nunca saia de casa para reclamar. O seu futuro é você que faz. Bom dia a todos do Visão Política.
0: Com Cristo no barco tudo vai muito bem, e passa o temporal. Oh, Marta querida, Deus abençoe e abençoe essa sua cidade maravilhosa, não é? Engraçado, e Caruaru do Bonito, não é? É há mais de 100 anos veio nascer. Isso foi a música quando o Caruaru completou 100 anos. Eu era menino, não é? Quem conhece o meu Nordeste? Não sei se vocês conhecem isso.
1: Certamente é de saber que Caruaru do Bonito há 100 anos
0: veio nascer.
1: Luiz Gonzaga,
0: aí conta,
1: né?
0: Aí conta, Luiz Gonzaga, aí conta a história de Caruaru, né? João, João Corrêa de Melo, esses vultos, né? Históricos, não é? Ô, rapaz, abençoada. Obrigado, viu, querida Marta? Deus abençoe de saber que Bonito veio, aliás, Caruaru veio de Bonito. Será que Bonito veio várias cidades, né? Que emancipou, que veio dela, emancipou-se.
3: De né? Bonito são muitas, viu?
0: Caruaru, deve ter outras também.
1: As vizinhas lá deve ser, né?
0: Tudo, veio tudo do Bonito. Obrigado, viu, Marta querida? Deus abençoe grandemente você e sua família. Obrigado pelo carinho com a gente, viu? Toda a equipe agradece, viu? E todo mundo que tá ali ouvindo. Mas, companheiro.
3: Vou falar em Bonito, abraçar aqui o Marquinhos da Garagem, tá nos ouvindo. Tá também trazendo aqui a sua homenagem ao povo bonitense ela, então, pelo ver. Aniversário. Ele tá fazendo registro, né? Mandando um abraço para toda a bancada do Visão Política.
2: Valeu, Marquinhos.
3: E fazendo registro, né? Que hoje, né, é o aniversário dessa cidade que nós todos amamos, né? A capital do ecoturismo, Terra das Cachoeiras, Bonito, 193 anos de emancipação política, neste 20 de maio.
0: É, e o Marquinho tem que faz parte dessa história do desenvolvimento, e o povo sabe, viu, Marquinho, você ama esse povo, essa cidade, mas o povo também ama você, e nós também, viu? Deus abençoe grandemente. Bom, mas vamos às matérias do programa, companheiro.
2: Oh, só pra gente completar, ó, quem veio de Bonito: Caruaru, Bezerros, São Joaquim do Monte, Barra de Guabiraba, Cortês, e Bonito veio de Vitória. Eita. De Santo Antão.
0: Menino, tá vendo? Santo Antão ainda é mais antiga.
2: Bonito veio de Vitória de Santo Antão e emancipou Caruaru, Bezerro, São Joaquim do Monte, Barra de Guabiraba, Cortês, e deve ter mais por aí, com
0: todas
2: certeza.
0: Todas elas vieram de Bonito. Um abraço, né? É pouco, querem mais. Mas tem muita matéria do programa, eu tava passando aqui à vista. Aliás, engraçado, eu não sabia disso, mas é coisa que toca no coração da gente, porque você sabe que essa rádio aqui tem o comando do nosso Senhor e Salvador Jesus Cristo. Eu digo isso de coração. E há 15 anos, né, que a gente faz todo mês, primeira quarta-feira do mês, um culto de ação de graças aqui na emissora para agradecer, porque isso é dele, né? E pedir para que ele continue conosco, de perdoar as nossas falhas e guie essa nau enorme e todos os seus tripulantes, ou seja, todos aqueles que aqui trabalham e os seus familiares também, com certeza, não é? Pois bem, nós vamos então as matérias do programa, tem muita coisa hoje. Ô, gente, é como eu disse, eu falei aqui no começo sem saber que isso tinha acontecido, mas olha só a matéria aqui. Os aliados do presidente Luiz Inácio Lula da Silva, do PT, eles ingressaram no Tribunal Superior Eleitoral com uma ação para tentar impedir a exibição do filme Dark Horse, né? A produção que retrata a trajetória política do ex-presidente Jair Bolsonaro até o fim das eleições de 2026. Eu imagino que tem de mentira ali, de falsidade. Imagino só. Por Deus do céu, né? Pois bem, a representação foi protocolada ontem, terça-feira, pelo deputado federal Rogério Correia, do PT, lá de Minas Gerais. Inclusive, esse cidadão é vice-líder do governo na Câmara, em conjunto com o grupo Prerrogativas, coletivo formado por advogados e juristas alinhados ao campo progressista. Esse pedido sustenta que esse longa-metragem, né, depois estreia prevista para setembro, né, a um mês do primeiro turno da eleição, pode configurar propaganda eleitoral antecipada e dissimulada. Nessa ação, os autores solicitam a proibição cautelar da exibição, distribuição, publicidade e impulsionamento ao filme durante o período eleitoral. Segundo a petição, Dark Horse, que esse filme para exibir aquela coja do presidente, do ex-presidente, o Dark Horse, seria uma superprodução financiada por valores milionários, de origem controvertida, duvidosa, articulada por familiares e aliados políticos do ex-presidente. Companheiro Abelardo Ribeiro Godoy,
2: Muito bom dia, Ilamar, bom dia, Edgar Fênix, Alexandre Kennedy, Zé Pretinho, boa reparação aí, viu, Zé? Mas já tô vendo que você tá de pezinho, tá durinho, tá tudo certo. Bom dia, Naldo, bom dia, Ilamar Júnior, bom dia a toda a nossa audiência, principalmente o pessoal que tá na Feira de Cupira, ótimos negócios para vocês, gente, Deus abençoe o dia de vocês. Ilamar, pois é, o filme Dark Horse, ontem, para quem acompanha as redes sociais, o Flávio Bolsonaro divulgou em seu Instagram o trailer do filme, né? E aí a gente viu pela primeira vez em evidência um Dick Caviezel, que é o ator principal, que representa o Jair Bolsonaro, e aqui falando só de qualidade cinematográfica, tá, gente? Porque hoje quando você fala, você tem que tomar cuidado. Qualidade cinematográfica parece ser muito bom, mas a gente está falando aqui da questão do financiamento. E tem que ser bom também, porque vamos convir aqui que foi muito dinheiro investido, né? Então, tá essa polarização, Ilamar, eu abri os comentários para ver, e era o que a gente imaginava que iria acontecer. Briga entre os apoiadores de Bolsonaro defendendo o filme, briga dos apoiadores de Lula querendo derrubar o filme, e aí o de Bolsonaro diz que Lula também tem um filme, então Bolsonaro também tem direito a ver. Olha, aquela questão de polarização que acontece no Brasil. O que gira em torno dessa discussão é o período que o filme seria lançado. Ele está programado para ser lançado nos cinemas em 11 de setembro. E as estimativas do pessoal aí era passar da casa do bilhão de arrecadação de cinema. Essa ação do Rogério Corrêa pode acontecer duas coisas. Olha, ele pode conseguir impedir a circulação, mas eu acho que ele não vai conseguir impedir a visualização. E por que eu falo isso? Porque existem hoje, pela internet, protocolos de IPTV e de várias outras coisas, muitos que não são legais, que disponibiliza um tipo de conteúdo, às vezes dos Estados Unidos ou de outros países europeus, aqui para o Brasil. Então pode acabar gerando um prejuízo milionário, ou bilionário nesse caso, para a família Bolsonaro, que estava esperando arrecadar dinheiro ali com o lançamento nos cinemas. Então, de repente, o Rogério Corrêa, ele pode até conseguir tirar dois cinemas, mas eu acho que tirar da exibição, claro, considerando que o filme esteja pronto, conseguir tirar da exibição o que os brasileiros não vejam, eu acho difícil, justamente pela ferramenta da internet. Então, eu acho que o que o Rogério está tentando fazer, e o pessoal que entrou na ação contra, é impedir na questão eleitoral, claro que vá para os cinemas, mas ele não vai conseguir, no meu entender, devido às ferramentas que a internet proporciona hoje, impedir que o brasileiro que quiser assista à produção. Agora, ele pode causar sim um prejuízo bilionário, porque se a pessoa viu em casa, viu pela internet, é difícil que ela pague também a entrada de cinema, né? Pagar uma coisa que você já viu é difícil de acontecer. Então essa discussão vai continuar, vai acontecer. Eu vi muitos argumentos também nesses comentários que diziam o seguinte: ah, mas o Jair Bolsonaro não é candidato, o Jair Bolsonaro está inclusive inelegível, então por que não poderia ser distribuído aos cinemas o filme do Jair Bolsonaro? Em contrapartida, os petistas ou os apoiadores do presidente Lula dizem: olha, tudo bem, o Bolsonaro está inelegível, mas você está exaltando o Flávio, o nome Bolsonaro está em evidência. Então, Elamar, esse filme nada mais é, essa discussão nada mais é do que o retrato do Brasil de hoje. Polarização radicalizada. A radicalização. Ou você é contra ou você é a favor. Se você ficar ali tentando achar o meio termo, você é tido como isentão, como medroso, enfim, uma série de coisas. Mas, trazendo para a realidade do Brasil, eu acho que impedir a exibição, ele pode impedir a exibição de forma legal. Pela internet, a gente sabe que é muito difícil. E o filme, pelo que eu pude ver no trailer, inclusive está no Instagram e você pode acompanhar, ele pode estar pronto. Então, se ele estiver pronto, eu acho muito difícil que a família Bolsonaro não assuma esse prejuízo financeiro para poder exibir a história do pai e ter um ganho eleitoral, mesmo que de forma ali, vamos dizer, alternativa aos cinemas brasileiros.
4: Ô Abelardo, você que tem uma mente sã, né, e sabe das coisas, eu acho, com todo respeito, porque eu já disse aqui que não voto nem Lula, nem Bolsonaro, família dele, nem quem eles apresentaram, eu já disse aqui, não é? Agora, eu procuro ser decente naquilo que eu acho, que não é o que Alexandre acha, não é o que você acha, não é o que talvez o internato não acha, mas claro, tem muita gente que combina, claro. Porque certamente a gente só vão tirar aí, digamos, um pão que Bolsonaro ia botar na boca quando o presidente não comeu porque tinha um pobre, Aí ele deu, olha que gesto lindo, que homem de Deus, não é?
2: Ah, sim.
4: Duvido que ele vá mostrar aquela cena, porque ninguém sabia quem era o capitão Bolsonaro.
2: E no trailer, né, do filme não mostra o enredo não, tá, gente? Só mostra partes, como você sabe, trailer é pra mostrar o ator, assim. Então, perfeito. Eu não tenho noção do que tem no enredo não, tá bom?
4: Perfeitamente. Aí vai mostrar que ele era um cara que ia pra igreja, porque eu acho que nunca foi, né? Vai mostrar que ele foi uma pessoa que nunca fez um malefício ao Brasil, que os filhos dele, meu Deus do céu, isso são os santos. Misericórdia. Porque quem não se lembra, será que vai mostrar? Porque quem, quando
2: deputado, os filhos aparecem, a Michelle também, isso
4: pois não é, ainda dá pra perceber. O ex-presidente, só para clarear a ideia do povo, porque a raiva que eu tenho é porque não contam a verdade. Só conta aquilo que interessa para poder ver se o filho dele sai dessa enrascada que se meteu. Todo dia aparece uma mentira dele. Todo dia. Por isso que aquele, rapaz, eu doido pra me lembrar o nome daquele velhinho, que é o maior cientista político, talvez, desse país, né? Que nunca foi candidato a nada, nem quer. E é simplesmente disse, como é que eu vou votar num cara mentiroso?
2: Eu lembro do comentário, eu não lembro.
4: Não é? Um homem mentiroso numa cidade que pega uma pecha de mentiroso, a gente não acredita nele. Quem é aquele cara? Poxa, aquele é o bicho mentiroso da gota, pai. Qual é o valor que tem? Não é? Pois é. Pois bem, então, o Bolsonaro, quem é que não se lembra? A gente só veio conhecer ele quando houve aquele caso com aquela deputada, que ele disse em plenário e disse para a imprensa, eu só não transo com você porque você é feia. Pronto, aí isso aí explodiu. E outra coisa, não deu porra nenhuma para ele. Pode um negócio desse, né? Com a colega dele, ele disse uma coisa dessa, em vez de defender, foi quando se soube quem era Bolsonaro. Pois bem, um homem desse, de repente, aproveitando, né, que o Lula, todo mundo queria tirá-lo, na época, por conta dos escândalos da coisa, aí esse candidato se elege. Mas o pessoal vendo aquela figura bonita, não é? Aquela figura, sei lá, não diria educada, porque nunca foi, não é? Aí vocês viram o que viram. Vai mostrar isso? Vai nada.
2: Pelo que eu vi, o
4: vai, vai mostrar a facada.
2: Vai mostrar mostrar as cirurgias facada, dele. O planejamento da facada, segundo correto. A visão do Bolsonaro, e mostra também um enredo, claro, como eu disse, não tem como saber o enredo que tem no filme, mas mostra que há um direcionamento.
4: Lógico,
2: no
4: rapaz.
2: Sentido de Bolsonaro está tentando recuperar o país. Esse é o direcionamento que a gente vê no trailer. E vê a facada, exatamente. Vê tudo isso realmente.
4: Não
2: no
4: vai
2: trailer.
4: Mostrar a história do golpe. Aí vão inverter. Vão inverter, não é? Vão dizer que queriam destruir o país. Aí o Bolsonaro disse, não, enquanto eu for presidente, comigo não. Comigo a coisa tem que andar correta, não é? Não vai mostrar que ele vendeu as joias da coroa, não é? Vai mostrar? Não vai.
2: Não, eu não sei.
4: Minha gente, então um filme desse, uma coisa eleitoreira, e o dinheiro escuso. Porque, gente, com aqueles milhões, o cara fazia uma só superprodução como os 10 mandamentos. Foi o filme mais longo, mas talvez o Titanic, o mais caro, do resto não custou esse dinheiro. E o resto do dinheiro está onde? Vão mostrar isso? Alexandre, bom dia.
1: Bom dia, Ilamar. Bom dia, Edgar Fênix. Bom dia, Zé Pretinho. Abelardo, Naldo. E você, nosso querido ouvinte. A gente vem vendo ultimamente, né? Desde o carnaval, quando o Lula desfilou na Marquês de Sapucaí. Né? E ali foi uma pré-campanha, ali foi um ajuste de campanha também. Só que a gente sabe que aquilo ali gera 25 mil reais de multa, né? Mas aí ele teve uma aparição.
4: Mas foi muito ridículo, ridiculizado. E por castigo, a escola dele baixou de categoria. Repara só.
1: Subiu e desceu. Né? Subiu e desceu. Então a gente vem acompanhando as estratégias que são usadas pelos políticos. Para tentar manipular a mente das pessoas.
4: Com certeza. Né?
1: Mas aí a gente sabe que para você manipular a mente das pessoas, não é todo mundo que você vai manipular, são algumas pessoas que seguem a risca, né? O que aparece
4: aqueles na fanático,
1: internet, né? Que aparece na internet, ou que alguém chega falando e ele não tem muito filtro para ouvir. Então acredita, né? Mas eu vejo que em vez de eles estarem, o presidente Lula, por exemplo, tentar estar recuperando o país, né? Em vez de estar distribuindo dinheiro, o Flávio Bolsonaro, em vez de estar dizendo o que é que pode fazer pelo país, aí está se defendendo de dinheiro que foi dado para o filme do pai dele. Aí a gente vê o Zema, que é tido como um cabo sério e tal, aí de repente aproveita de uma coisa dessa que foi feita contra o Flávio Bolsonaro, né? E ele já utiliza também para fazer de trampolim. Então, é uma coisa, a gente tá vendo que no país, a gente tá vendo que as pessoas se propõem a ser candidatos, eles não têm projetos, eles não sabem o que é que fala do país. Eu vi um desses candidatos aí, o Zema, ser entrevistado e eu até admirava ele, mas aí depois que eu vi a entrevista, ele sem qualificação nenhuma para responder pelo país, pelo Brasil, né? Aí eu fico pensando, meu Deus, e agora? A gente vai fazer o quê?
4: É um desastre.
1: A gente vai fazer o quê? Né? A gente está vivendo uma polarização que foi vivida há 4 anos atrás, está vivendo agora. Teve esse problema com o Flávio Bolsonaro, que estava polarizado com o Lula. Ele agora dá uma diferença, dá 6 ou 7 pontos percentuais, abaixou na pesquisa dele. Já Lula, em vez desses 6, 7 pontos subir, não, permanece do mesmo jeito que estava, né? E aí a gente tem que esperar para ver o que é que vai acontecer. Porque até agosto, até as convenções, muita coisa ainda vai acontecer, muita coisa vai aparecer. A delação premiada do Vocário, que se ele abrisse a boca mesmo para falar, ele ia derrubar mais da metade desses políticos, né? Porque uma grande parte dos
4: políticos. Ia cair a República.
1: Porque você não me diga que o cara é candidato a deputado, a gente já frisou isso aqui há muitos anos atrás. O cara que é candidato a deputado, ele tem que gastar 4, 5, 6 milhões de reais. Aí o cara chega na porta dele e diz assim, ó, eu vou te ajudar, vou mandar 2 milhões pra tu. Não, é aqui, é uma boa ação que eu tô fazendo aqui do banco. Aí quantos não caíram nisso?
4: O dinheiro do povo.
1: O dinheiro que sobrou. Quantos não caíram nisso?
4: É muita gente.
1: Caiu muita gente nisso daí. Então, a política brasileira, infelizmente, vai demorar algum tempo pra gente recuperar ela.
4: Pior a pior.
1: Né? Pra
4: você
1: gente
4: fica
1: recuperar.
4: Sem a mínima condição.
1: Aí a gente olha assim, você entra num congresso, entra um cara que chegou de primeira assim, de não, vou moralizar, vou fazer não sei o que lá. Aí quando chega lá dentro, meu amigo,
4: tá a turma, cheio. Aquele mais velho chama ele.
1: Tetizado, tá cheio de bichinho lá que morde o cara. Quando morde o cara já
4: cheio
1: já
4: de sujeira.
1: Pra mesma fila.
4: Por isso que o cantor Moacir Franco foi...
5: A gente não vê naquele pensado Bolsonaro eles apresentar um projeto, um plano de governo, falar uma coisa boa que convence o povo, só mentira, só bobagem. E onde é que a gente vai ficar numa situação?
4: Respeito o Lula, né? Quebrou o país. Quebrou o país, tá aí, Zé Pretinho.
5: É difícil.
4: Com 100% do PIB completamente comprometido, que o próprio presidente, o próprio Lula, se reeleger. Pode ter certeza.
1: Ele não vai ter trabalho.
4: Ele não vai ter condições de governar.
2: Quem ganhar tem ajuste.
4: Nem ele, nem ninguém. Porque ele quebrou o país.
1: Só que tem uma diferença, Vilamar. A gente sabe que o PT, ele tem um nível muito alto de colocar os companheiros nos cargos.
4: É, perfeito. Né?
1: Então, normalmente, se você tinha 100 mil comissionados num país, quando entra o PT, passa para 200, 300 mil reais comissionado para botar todo mundo para trabalhar. Então, o próximo presidente que entrar vai ter que cortar essa lista, né? Vai ter que tirar esse povo todo para poder ver o que é que vai fazer para equilibrar o país. Mas eu garanto que esse vai ser 4 anos de dificuldade se botar uma pessoa séria para governar. Ele vai passar 4 anos tentando equilibrar para poder um próximo presidente dar sequência. Agora o problema de política é você equilibra, ajeita, aí sai, aí você perde a eleição, sai, entra outra pessoa do zero que não sabe de nada e a gente não sabe qual é a intenção. Então volta a quebrar tudo de novo.
2: Mas se a máquina quebrar, se a máquina brasileira porventura ficar devendo muito, a conta não vai ser paga pelos políticos, não. Você de casa já sabe quem vai pagar a conta.
4: Somos nós que
2: você já sabe quem vai pagar a conta.
4: E tu acha que quem pagou esse filme? Foi dinheiro de quem? Meu Deus, é um filme que só serve, é um filme politiqueiro para mostrar as bondades da família Bolsonaro e os filhos, né? Que são as figuras mais queridas do Brasil. Sempre foram, misericórdia. Ô companheiro, por favor, você corrobora com o que foi dito aqui por todos nós, ou você tem uma opinião própria a respeito desse filme, né? dessa maravilha que você acredita sinceramente, o companheiro jornalista Edgar, que esse filme vai mostrar a verdade sinceramente?
3: Companheiros, é uma história, ou mais uma, né, das muitas da família Bolsonaro, que mais se parece com os Trapalhões. É isso que nós temos visto ao longo dos dias. Nós temos a plena convicção de que esse filme, na verdade, não pretende contar a história de Bolsonaro, porque o povo brasileiro conhece a história. Essa produção tem um único objetivo: arrecadar dinheiro para a campanha do Flávio Bolsonaro e para deixar a família Bolsonaro ainda mais rica. A perspectiva de faturamento nas bilheterias desse filme passa de bilhões de reais. Então, o que seria para a família Bolsonaro, diante de todo o império que eles construíram, Deus sabe lá como, diante de todo o patrimônio, de mansões compradas com dinheiro vivo, das muitas rachadinhas do Flávio e de toda a família, o que seria para essa família 134 milhões de reais? Será que eles, os Bolsonaros, não conseguiriam, do bolso deles, bancar essa produção, ao invés de pedir dinheiro ao Daniel Vorcaro e ainda ter a cara de pau de estampar uma camisa? O Pix é do Bolsonaro, o Master é do Lula. E agora, de quem é o escândalo do Master? O fato, companheiros, é que o Flávio Bolsonaro, diante desse episódio, está derretendo nas pesquisas. E a campanha e o partido PL está simplesmente desesperado com o efeito devastador que essa verdade trouxe para toda a população brasileira. Nós sabemos que nem todo bolsonarista, ou melhor, nem todo mundo de direita é bolsonarista, embora todo bolsonarista seja de direita. Muita gente de direita que valoriza e que zela pela transparência, pela seriedade e, acima de tudo, pela verdade, está vendo nesse episódio do Flávio um simples tiro no pé. Ele tentou dar uma de esperto: vou bancar a campanha minha, com esse dinheiro vou pagar o filme, vou arrecadar bilhões de reais, vou ter dinheiro para a campanha toda, vou sair com uma boa grana no bolso e, quem sabe, ser eleito presidente da República. Só que não. Agora a história é outra. Ele está tendo que dar muitas explicações e nenhuma convence a população brasileira. Porque, para quem bate no peito e diz: eu não voto no Lula porque ele é corrupto, e agora? Como fica a situação do Flávio Bolsonaro? Nova pesquisa de intenção de votos divulgada no Brasil.
4: Opa!
3: Com novos
4: votos.
3: Números.
4: Essa foi, Brasil. Essa foi de quanto e de quanto? Já entra as falcatruas do.
3: Com certeza.
4: Família? Saiu hoje.
3: 17 a 19 de maio. O resultado, opa, acaba de ser divulgado.
4: Opa!
3: O Vox Brasil entrevistou 2.100 eleitores em todo o território nacional.
4: Um momentinho, me permita. Alexandre Kendo, que é quem mais entende aqui desse. São amigos dele, né? São colegas, né? Vox Brasil, pois não, Alexandre.
1: É bom, é importante.
4: Credibilidade tem?
1: Tem credibilidade.
4: Está registrada, tudo isso, será que
2: é? Pois não. Só para completar a informação, eu entrei no site da Vox Brasil. Sim. A gente tinha aquela dúvida aqui se era antiga Vox Populi. É antiga Vox Populi, mais de 35 anos de funcionamento. Só houve uma mudança de nome. Então aquela que a gente sempre via na Rede Globo, na SBT, Vox Populi, hoje é a Vox Brasil, só pra gente contextualizar aqui.
4: É de. O Alexandre está confirmando que isso, a credibilidade e tamanha. Pois não, companheiro, vamos então os resultados.
3: Vamos então trazer os números da pesquisa devidamente registrada, né, no Tribunal Superior Eleitoral, sob o protocolo BR-02416/2026. O levantamento custou R$50 mil, foi pago com recursos próprios do próprio Instituto. A margem de erro é de 2,15, né? Ou seja, 2,1 pontos percentuais para mais ou para menos. Segundo o Instituto, o grau de confiança é de 95%. Vamos aos números do primeiro turno?
4: Vamos aí, primeiro turno. Se a eleição fosse hoje para presidente.
3: Se as eleições fossem hoje, o presidente Lula, pré-candidato à reeleição, teria 41,5%. Flávio Bolsonaro do PL, 32,1%. Ronaldo Caiado tem 5,9%. Romeu Zema, 4,1%. Renan Santos, 1,5%. E a partir daí, ninguém soma 1% das intenções de votos. Não sabem, não querem votar, votarão branco ou nulo. Neste cenário de primeiro turno, nós temos aqui um somatório ali aproximado de 15%, 16%.
4: É, está dentro do normal. Eu acho que tem muita coisa a acrescentar, não apenas a queda já do Flávio Bolsonaro, que já se era esperado.
2: No segundo turno é pior a queda.
4: É pior, né? Pois não, vamos então, mais resultados?
3: Vamos então, Ilamar, trazendo mais resultados e para a gente ter a oportunidade aí já de contextualizar no segundo turno. O levantamento aponta uma queda vertiginosa do candidato do PL, o Flávio Bolsonaro. É bom para você que gosta de contas pegar aí o papelzinho e fazer a anotação. No dia 9, entre 9 e 12, o Instituto fez dois levantamentos só este mês. Entre os dias 9 e 12 de maio, o resultado divulgado ali entre 12 e 13 de maio.
4: Segundo turno.
3: No segundo turno, vou trazer o antes e a realidade de hoje, para você ter noção. O Flávio Bolsonaro, ele estava à frente do Lula ali por volta do dia 13 de maio. Flávio tinha 43,8 e Lula 40,2.
4: Há uma semana atrás, certinho.
3: Ou seja, nós tínhamos ali uma diferença de mais de 2 pontos percentuais.
4: Favorável
3: a Flávio Bolsonaro. Depois do escândalo, Lula sobe de 40,2 para 46,8. E o Flávio Bolsonaro cai de 43,8 para 38,1. Segundo o Instituto Vox Brasil, se as eleições fossem hoje, o presidente Lula seria reeleito mais uma vez.
4: É, agora, nesse segundo turno, e comparando com o da semana passada, há 8 dias atrás, como a gente costuma dizer, né? Quarta-feira da semana passada, eu pensei que a diferença já poderia ser um pouco maior. Mas, sinceramente, primeiro, porque o Lula não passa disso. Mesmo com esse escândalo todinho, ele tá.
1: Você tem.
4: Eu pensei
1: aí
4: que ele já tava 50 e tantos%.
1: Você tem
4: candidatos. Não,
1: os
4: outros. E o Flávio Bolsonaro, para mim, tinha caído para 19, 20. Mas.
1: Vamos ver com o Caiado e Zema aí.
3: O Instituto não divulgou cenários de segundo turno, pelo menos não aparece aqui no meu radar. Cenários de segundo turno com outros candidatos.
2: Eu tenho, Edgar. Eu tenho aqui.
3: Tá aqui. Mas esse levantamento aqui é do Atlas, não? Ah, não, tá certo. É do Vox Populi, né? Nós temos aqui o Lula enfrentando o Romeu Zema. Lula 48,5, o Zema 36,3. Nós temos o Lula contra o Ronaldo Caiado, 47,8 do Lula. Ronaldo Caiado 34,1. Estes são aqueles que melhor estão posicionados e, segundo o Instituto, todos eles perdem para o Lula.
4: Bom, mas eu pensei que já poderia ser uma diferença bem maior. Mas também é tanta atrapalhada, tanta mentirada também nesse PT, que o povo também não acredita em aquilo que está mais provado desde o ano passado. O povo nem quer Lula, nem quer Bolsonaro. Agora é aquela tal história. Tem outro? Não. Então, não é aquela história, Zé Pretinho. Não tem tu, vai tu mesmo.
1: Agora,
4: a não tem
1: política,
4: tu, vai tu mesmo.
1: A nossa política brasileira está sendo vivida de escândalos, né? Tem um escândalo, aí o foco total naquele escândalo, todo mundo fala. Aí daqui a pouco aparece outro escândalo pior. Aí esquece o de trás, vamos para frente.
4: Eu tenho impressão, sinceramente, eu tenho a impressão, companheiros e ouvintes de casa, que essa atrapalhada toda, isso é tudo programado. Porque o Chacrinha, para quem se lembra bem dele, já dizia, né? Eu vim para confundir e não para explicar, não é? Hoje a gente entende o que é que ele dizia, que veio para confundir, para explicar. É político ruim, né? Que é a grande maioria. Tem os bons, graças a Deus ainda tem. Ainda tem gente com vergonha desse país. Muita gente boa.
2: Tem.
4: Mas esses políticos ruins, parece que são os que mais querem ser presidente da República, não é? Pois bem, o que eu entendo é que você veja que é a mesmice, preste atenção. Eles não se preocupam, não é em mostrar em projetos para salvar o país da merda que está, não, que eles mesmo fizeram. Não, eles querem é confundir, não é? Eles são capazes até, de inventar uma cena de um caba dando um tiro do outro no meio da rua, diz, tu vai dar um tiro com bala de festim, pá, o caba cai. Ai, foi gente do outro lado, veja a violência, de quanto, entendeu? Pra poder ganhar ponto. Aí depois um telefona pro outro, mas rapaz, tu exageraste, rapaz, mas não foi o que a gente combinou, eu apenas botei um sanguezinho pra tapear e coisa, ela vai, pra confundir a gente. Pode olhar, quem é que se lembra mais, quem é que se lembra do escândalo por exemplo, esse, vou dizer um dos mais recentes, né? Fora o Banco Master, aquele primeiro que foi
2: do INSS,
4: que roubaram o dinheiro do povo.
1: Acabou,
4: o Lulinha ainda está morando na Espanha.
2: Ah, claro. Madrid.
4: Mas Madrid. Ele comprou uma casa por 100 mil reais, foi uma casinha forte de janela.
2: Euros,
4: que, né? Você sabe que o Lula sempre foi pobre, né? É, trabalhador, aquelas coisas todinhas, né? Meio preguiçoso, essas coisas todinhas, inventou esse negócio de sindicato e cresceu, né? O negócio de sindicato, com aquele discurso dele, me engana trouxa, mas é, cresceu. Aí os filhos dele conseguiram também, então, pote de rico, né? Perfeitamente. Então, aí ficam inventando, rapaz, nenhum dos dois o povo quer, nem eu, nem tu, então vamos, tu inventa, manda a tua tropa inventar um lance contra mim e eu mando inventar outro. Quem for mais sabido, aí o Bolsonaro, que não são fluxo e cheire, principalmente os filhos dele, né? Disse, rapaz, agora inventaram o filme. Ganharam não sei quantos milhões que não gastaram, não é? Mandaram o dinheiro, repara, para conta do advogado de Eduardo, que é outro preguiçoso que não faz porra nenhuma. Não é? Foi lá para os Estados Unidos para ver se o Trump mandava bomba aqui do país. Pois bem, aí está lá, vivendo de quê? Porque ele não é mais deputado, não ganha mais nada, nem a mordomia. Não é? Ele não é mais funcionário do federal, que perdeu o emprego. Não é? Foi morar nos Estados Unidos, mora no estado mais rico dos Estados Unidos. Isso é bancado por quem? Por quem? Se ele é um preguiçoso, não trabalha, não faz nada. Inventa de trabalhar, acho que ele trabalha até de graça para dizer que está trabalhando. Gente, isso é uma carniça. Raciocinem comigo, não é? Só tem Lalau. Eita, mané, vai ter os mané que somos nós para votar. Mas votar em quem? Tem alguma liderança? Não existe, rapaz. Isso é um absurdo, não é? E as águas vão rolar. Garrafa cheia, eu não quero ver sobrar. Eu passo a mão no dinheirinho desse povo e bebo até me afogar. Lembra dessa marchinha? Não foi dos anos 50, acho que você não lembra, não.
2: Só para ressaltar para nossa audiência, Ilamar, como a política é dinâmica. Veja, há 3-4 semanas nós estávamos falando aqui que o Flávio Bolsonaro estava na frente, que o Lula iria ter muitas dificuldades. Em um dia, 13 de maio de 2026. A política brasileira virou de cabeça para baixo. E hoje o Flávio está aí mais de 10 pontos atrás do Lula, ou quase isso, né? 6 a 8 pontos percentuais atrás do Lula. Então é por isso que a gente diz: política é dinâmica, política só se resolve no dia da eleição. Até dia 4 de outubro, minha gente tem.

0: pouco eles estão tudinho lá em Paris, no Champs-Élysées, não é? No Champs-Élysées, perfeitamente, tomando aqueles vinhos caríssimos, os dois, os Bolsonaros e os Lulas, lá, né, rindo da gente aqui. Mas pai, tu fosse ele, arranja um emprego para o meu filho. Arranja um emprego, não deixa comigo, entendeu? Quem sabe botar ele como presidente da Caixa Econômica? Banco do Brasil?
1: Companheiros, trazer aqui só uma informação adicional: a campanha, pré-campanha do Flávio Bolsonaro, questionou a pesquisa da Atlas, né? Inclusive entra com uma ação na justiça para tentar barrar a divulgação dessa pesquisa. Aquela que a gente divulgou ontem, né, que apontou que o Flávio recuou 6%, eles alegam que a campanha, que o Instituto Atlas apresentou o áudio, né, do vazamento, a conversa do Flávio Bolsonaro com o Daniel Vorcaro, e dizem, né, nessa argumentação, que esse áudio apresentado ao eleitor deve ter influenciado negativamente a pesquisa e os dados para o Flávio Bolsonaro. E de fato o Instituto Atlas fez essa uso desse áudio, só que o Instituto Atlas diz que o áudio foi apresentado ao eleitor no final de um longo questionário, ou seja, as pessoas já tinham dito sua intenção de votos. E o que é que eles queriam com isso? Eles queriam saber a percepção do eleitor brasileiro sobre este escândalo, né? E a pergunta era mais ou menos o seguinte: após ouvir esse áudio, você acredita que o Flávio Bolsonaro tem ou não ligação com o Daniel Vorcaro? E só 51% dos entrevistados disseram que acreditavam que ele tem sim ligação com o Daniel Vorcaro. Então tá aí a justificativa do Atlas. Segundo o Instituto, o vídeo, o áudio divulgado e mostrado para o eleitor não influenciou no resultado. E a pesquisa Vox Brasil de hoje mostra exatamente o mesmo número. Eu não tenho ainda a confirmação, mas acreditamos que a Vox Brasil não mostrou o áudio do Flávio Bolsonaro na conversa com o Vorcaro. Só que na pesquisa Vox Brasil, o Flávio Bolsonaro caiu 5,7 e o presidente Lula cresceu 6,6.
0: Ô, Zé Pretinho, não responda não. Você entendeu alguma coisa? Não, porque eu também não, né? Eu também não. É exatamente isso que eles querem, né? Ele confundia até a própria imprensa, né? Que vai atrás de tudo, que vê tudo, né? Porque chega o pessoal do Bolsonaro e diz: rapaz, você faça o seguinte, você fale um português, mas um português clássico. Então, o jeito vai para a televisão, copiam para ele, por exemplo, o Bolsonaro ou o Lula. Vocês sabem, está mais do que provado, povo brasileiro, de que as crápulas dos políticos, elas são de fripó, baseado nessas circunstâncias, que não são medievais, né? É possível que tudo aconteça, até discordarem da força da Paulo Afonso, que foi inaugurada por Getúlio Vargas, mas não foi Getúlio Vargas que coisa deu. Aí pai do cara ficou olhando e bate palmas, sabe quanta coisa bonita. Entenderam alguma coisa? Não, nem eu. Pronto, é isso que eles fazem. Ou será que a gente está inventando coisa aqui? Eu vou fazer o seguinte, daqui a pouquinho, Raquel Lira destaca parceria com prefeitos e bancada federal durante a agenda em Brasília. É, os dois estão caminhando, mas parece que a governadora, parece que, eu não sei se a gente já comentava isso desde o ano passado, gente, quando ela começar a mostrar o trabalho dela, quem vai para Caruaru, não precisa ir muito longe não, tá ali, aquela duplicação.
2: APS
0: da, rapaz, que coisa linda, rapaz, aquilo quando tiver iluminado, totalmente iluminado, não é? É aquela história, é fazer, fazer bem feito, não é? Eu acho que é por aí.
3: Passei bom, domingo à noite lá.
0: Parecia dia.
1: Domingo passado.
3: Domingo passado tava pegado.
0: Parecia dia,
3: né? Naquela curva do posto que tinha uma pedra, com aquela pedra deu trabalho.
0: Foi.
3: Cadeira peixe tava
0: bombardeada ela toda, sem interferir o trânsito. Coisa perfeita, né? Bom, a cara, mas vamos em frente, que atrás vem gente querendo engolir a gente. Aí eu saio até fora. Tá aí doido. 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
0: 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É aquela que, não. Pronto, a irmã que trabalhou lá em casa, a irmã Nery, a quem, sabe que eu sempre falei nela aqui, a gente adora a irmã Nery, era duvido que ela não só varresse ali à frente da casa ali, no meio da rua, com uma vassoura de bruxa. 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
1: Ela arranca
0: um
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3: pra ser. E na casa de Willamar, uma vassoura de mato.
0: Aí eu digo, e como é que chama? Se sou senhora, todo mundo conhece, essa é vassoura de bruxa. Eu digo, misericórdia, não é? Mas é o nome que ela dá, porque ela é tão mágica, que ela é rápido e ela
2: é boa
0: e dura e não custa nada, né?
3: Oh.
0: Um bocado de mato, não sei que mato.
3: A vassoura de bruxa dessa que o senhor está dizendo, seu Antônio não tem não, mas tem o cabo para você botar vassoura na vassoura de bruxa.
0: 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Eu vou fazer o seguinte, eu vou um breve intervalo comercial e depois aí, sim, a gente vem com os internautas. Não podemos faltar com eles, não é? E daqui a pouquinho também o nosso companheiro, o jornalista de café, traz aquele trabalho maravilhoso, né? Porque você sabe que eles rodam essa região, né? E para trazer só fatos verdade, é a única emissora que faz isso, viu? Com uma equipe altamente competente. Vamos mostrar o que, Edgar?
3: A festa de emancipação política de Quipa Paula. Acabou na madrugada de hoje. O prefeito Pluté, amigo, fez uma festa linda. Ontem ele fez a entrega de 20 novos veículos. Eita. Participamos de toda a programação do corte do bolo. Vamos trazer todos os detalhes já já. E durante a noite o show com o Rei Vaqueiro lotou aquele pátio de eventos. E também a banda Capim Comel já na madrugada de hoje encerrando as comemorações.
0: De uma vez só. Agora incluiu ali máquinas pesadas.
3: Máquinas, retroescavadeira, trator. Tivemos 11 ônibus escolares. Olha. Tivemos caçamba, veículo Fiat Strada, Fiat Mobi, vans. No total foram 20 veículos, zero quilômetros entregues lá no município de Quipapá de uma só vez.
0: É pouco ou querem mais? Alô, pessoal do Cruzeiro, aí Quipapá, toda Quipapá. Ô, prefeito amigo. Bom, 8h40 em nome de Pitu, aperitivo do Brasil. Nós vamos a um breve intervalo com o pessoal e voltamos já. Não sai daí não. Tem a sua Pitu, participação agora.
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1: Agora em Cupira, são 8h41.
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9: Agora são 8 horas e 48 minutos. Voltamos, né? E agora é a vez dos nossos queridos internautas participarem conosco, opinarem, comentarem, né? Concordarem, discordarem, né? Claro que tudo dentro daquele respeito, como eles sempre têm, não é? Participando aqui conosco. É muito importante a opinião, principalmente daqueles que votam, a opinião do povo, porque a voz do povo é a voz de Deus, não é? 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
9: 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Ô, Edgar, agora, 24 de maio.
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9: 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Mas vamos que vamos. Tenho aqui uma nota de falecimento. Faleceu ontem a senhora Maria Soares dos Santos Silva, com 61 anos de idade. A dona Sônia Maria, ela deixou enlutados o esposo, o Edinho, e mais os filhos, Adriana e Guga, netos, Eloá, Adriano, Rebeca e Yuri, além de parentes e muitos amigos. O corpo da dona Sônia Maria está sendo velado, nesse instante, na residência de sua filha Adriana, na rua da Academia, R7, número 42, em Cupira, aqui em Cupira. E o sepultamento será logo mais às 10 horas, saindo o féretro da residência de sua filha, para o cemitério de São João Batista. A família enlutada, claro, desde já agradece a todos que comparecerem a este ato de solidariedade cristã. Acabamos de noticiar o falecimento da senhora Sônia Maria dos Santos Silva, com 61 anos de idade, de Cupira, Edgar.
12: Pois é, Olamar, as nossas condolências, os nossos sinceros votos de pesar a toda a família enlutada. Quem conheceu a dona Sônia sabe que ela foi uma grande mulher e que Deus possa confortar essa família diante desse fato, essa perca lamentável. Que Deus continue abençoando todos.
9: Professor Alexandre, nos votos de todos nós, né? Muito pesar.
10: Nossos sentimentos, com 61 anos apenas, é, né? Uma grande mulher, apenas, como o Edgar disse, é uma perca muito grande para a família, uma perca muito grande para os amigos também. Então, que Deus conforte a todos nesse momento difícil, né? Mas a gente sabe que isso é um momento que todos nós vamos passar.
9: É verdade.
10: Então, mas ninguém quer passar agora, né?
9: É.
10: Então, que Deus abençoe todos eles.
9: Receba a alma e conforto à família, né? Em nome de Deus. Bom, minha gente querida, vamos agora, companheiro, aos nossos internautas. Daqui a pouquinho, o Zé Pretinho, como sempre, toma aquele café conosco, que ele adora, aí nunca deixou. A primeira coisa que ele diz, nem que eu não venha falar, mas eu vou tomar meu café. É nada. Eu adoro esse cuscuzinho, essa carnezinha lá do panela quente, não é? Mas sempre tem uma palavrinha para os seus amigos aqui, tá aqui conosco depois da cirurgia, não é? Graças a Deus, muito bem, devendo até formiga passando a 1 quilômetro de distância.
12: Olha aí.
9: Misericórdia.
12: Muito bom.
9: Não é?
12: Muito bom.
9: É lógico, não é? Daqui a pouquinho. Vamos aos internautas, pois não?
12: Vamos aos internautas, Ilamar. Olha, hoje o aniversário é da dona Lourdes, lá no sítio Patrimônio de Panelas. A dona Lourdes é um ouvinte do Visão Política, é fã do Ilamar Alves, e as filhas da dona Lourdes, né? A Geni, a Genilda, a neta Jéssica, homenageando a dona Lourdes nessa data tão especial. A dona Lourdes, se não me falha a memória, está completando 92 anos. Hoje.
9: Oh, e aí, é uma santa.
12: A Geni me encontrou na caminhada e disse: Edgar, não esqueça de pedir ao Ilamar para cantar os parabéns para minha mãezinha, dona Luz. Ela ouve todo dia o Visão Política.
9: Tenho certeza que ela não disse. Eu sou fã do Alexandre. Eu gosto muito de Alexandre. Aí, mas sabe por que ela não fala e diria isso? Quero dizer, eu não sei mentir. Entendeu? É bem feito para tu. Vai arengar comigo? Vai! O povo gosta de mim, Alexandre. Né?
10: Gosto.
9: O povo gosta de gente trabalhador, gente que canta. Vai. Foi que ela disse, Edgar,
12: eu cantava. É, que é fã do Ilamar Alves e que quer os parabéns, né, pra mãezinha, dona Lourdes.
9: Em inglês? Em inglês. Rap day. Isso. Oh, rap day. Mas só quem dá essa voltinha.
10: Tá ruim, viu?
9: Vocês estão rindo de quê?
10: Essa voltinha aí foi grave.
9: Não manga não, Zé Pretinho. Mas é tudo. É porque às vezes falha a garganta, porque isso é uma volta muito difícil, você sabe disso.
12: Fazer feito o Matuto diz, né?
9: Mas depois lá, vamos cantar.
12: Sabe, pá. Quando você me criticar, aproveite e faça. Dona Lourdes, aniversariante
9: de hoje. Esse programa tem tudo isso. Dona
12: Lourdes,
9: dona
12: lá no
9: Lourdes,
12: Patrimônio de Panelas.
9: Abençoada, mulher de Deus. Ô, oh, santa querida, maravilhosa, linda de viver. Ei, meu Jesus, vamos cantar para a senhora assim. Companheiro Alexandre, vamos juntar aqui a nossa equipe e com muita alegria, com muito amor, com votos de muitos anos de vida ainda para essa abençoada, maravilhosa, dona Lourdes, né? Vamos cantar sim, né? Já tem um bolinho aí para a senhora, o pessoal, porque vamos bater palma para a senhora, viu? E dizer feliz aniversário. Vamos lá?
10: Vamos lá.
9: Parabéns pra senhora
10: dona Lourdes.

0: Todos.
1: Muitos anos de vida.
0: Oh, feliz aniversário. Linda mulher de Deus, dona Lourdes, ô bênção, né? Pois não,
2: aproveitando e abraçando aqui também a toda a equipe do Fabrico do Wellington.
0: Ah, lógico.
2: Lá em Panelas, eu passei outro dia, o Wellington me parou, disse, Edgar, vem cá, olha aqui, você tá vendo aqui o radinho ligado, o pessoal todo trabalhando, feliz, porque houve todo dia o Visão Política.
0: Ô, Wellington, todo o seu pessoal aí, Deus abençoe, garante o emprego da gente, viu?
2: Então, o Fabrico do Wellington lá tem a Micaele, a Urielle, a Roseli, o Wellington e toda a equipe aí do Fabrico do Wellington em Panelas também acompanhando a gente. Nosso abraço, nosso muito obrigado. Olha, o Zé Filho está interagindo com a gente lá de Cachoeirinha. Ele diz aqui o seguinte: bom dia a todos do estúdio. Meus amigos, esses políticos só querem saber do poder e o povo é quem sofre sem ter opção de voto. Bom dia, Visão Política.
0: Que comentário.
2: Zé Filho está lá em Cachoeirinha.
0: Está vendo? É aquilo que eu digo: quem sabe as coisas são eles. É esse povo que vota, não é? Ô, abençoado, valeu, querido, muito obrigado, viu?
2: Nós temos o Pedro, aquele Cupira, tá ouvindo a gente, está ouvindo através do nosso aplicativo. O Pedro diz aqui o seguinte: não votei nem em Bolsonaro, nem em Lula. Aí diz, olha, pior Bolsonaro mentindo, muito mais o filho. Lula iludindo os pobres, porque são os pobres que colocam ele no poder. Lula fica mentindo com o salário do Bolsa Família. Minha gente, vamos abrir os olhos. Queria Ciro Gomes na disputa. Forte abraço, Pedro, aqui de Cupira, tá interagindo com a gente.
0: Pedro, eu confesso a você, eu tenho que tirar o chapéu, eu tenho que bater palma para você, com todo respeito, viu? Olha que comentário preciso, que coisa bem colocada, sem ofender, sem, né, sem falar palavrão, como eu às vezes faço com raiva, mas é um cara educado, fino, sabe das coisas. Obrigado, Pedro. Deus abençoe, querido.
2: Quem também está ouvindo o programa Visão Política, está na estrada, né? Mas sempre antenado e principalmente fazendo um alerta, viu, Lama? Nos últimos dias, os hospitais da nossa região estão superlotados.
0: É verdade.
2: Como aquela famosa virose, né? E ele, como uma figura humana extraordinária, como um médico, né, que tem realmente esse cuidado, essa atenção com a saúde de toda a população, ele preocupado traz aqui um alerta e enviou ao companheiro Abelardo Ribeiro Godoy uma mensagem. Então, adivinhe?
0: Doutor Alex.
2: Exatamente, ou é perfeitamente.
0: O médico da família, do povo de Cupira e de toda a região. Olha, eu sou fã incondicional do trabalho dessa figura. E não é por dinheiro, não, claro que vem por consequência do trabalho dele, que é muito bom, mas é um médico humanitário, não é? Ele atende bem como ninguém, quantas vidas, né? Não já ajudou, entendeu? Inclusive é cirurgião também, é um médico por excelência e tá sempre preocupado com a saúde do povo e gratuitamente, ele para o carro às vezes, opa, vou entrar no programa que é o de maior audiência no horário e vou dar esse alerta, a virose, doutor Alex, que virose é essa, não é? O que fazer? E o senhor melhor do que ninguém, os hospitais completamente lotados. É assim, Edgar?
2: Vamos trazer a participação dele no áudio que acabou de enviar para o nosso Abelardo Ribeiro Godoy. Vamos ouvir o doutor Alex.
3: Olá, Abelardo, bom dia, tudo bom? Parabéns aí pelo programa, né? Um abraço aí a todos, viu? Falou, ele é uma aí, né? Para um alerta, né? Idoso, criança, tem muito cuidado. A gente tá no meio de uma virose pesada aí, essa virose aí respiratória. É bastante criança com síndrome respiratória, bronquiolite, idoso com pneumonia. Então é ter cuidado aí, né? Nessa virose aí, sempre se proteger. Por que não álcool 70 direto no bolso, né? Aquele álcool gel, né? As mãos. Ter cuidado aí com o pessoal tossindo próximo. É ter cuidado. Se der certo aí, eu vou ver um tempinho para ir terça-feira aí falar um pouco disso. Né, o contato, a gente sabe, principal aí é aquele contato aí perto, né, da pessoa, falando, tossindo, pegando na mão. Então é se proteger, isso que os hospitais aí super lotados. É uma virose aí atacando mesmo. Idoso, criança, urgência e emergências, né? UTI, tudo lotado. Valeu, meu amigo. Um alerta aí. Vou ver se terça eu vou aí, a gente dá uma palinha. falar aí para o Ilamar. Um abraço.
0: É, doutor Alex, muito, muito, muito obrigado mesmo, viu, por esse alerta. E é pior do que o que a gente pensava, como se não bastasse a própria disenteria que às vezes provoca, né? Uma diarreia, né, que não é bom. Tem também esse problema respiratório, principalmente para idoso e criança. Idoso como eu, né? E já estou mais para velhice do que mesmo para idoso, porque já estou com quase 80 anos, não é? Tanto mais para velhice mesmo. E tem que ter cuidado. E olha, e observe, companheiros, eu de uns dias para cá, sinceramente essa semana, eu subo a escada lá de casa, já estou acostumado, né, porque eu moro no primeiro andar. Mas bem, Alexandre, devagar, rapaz, eu digo, eu já vou devagarzinho. Quando eu me deito na cama, eu estou meio cansado. Entendeu? Eu tenho certeza, olha aí o alerta, eu acho que é por conta disso. É. E olha que eu me previno, todo mundo sabe, hoje mesmo eu vou para médico, né? Um otorrinolaringologista. Tô levando uma série de exames, muitos exames, que eu me cuido. Tomo esses produtos naturais, esses suplementos, por isso que a minha imunidade é lá em cima, mas mesmo assim, todo cuidado é pouco. A respiração, principalmente para idoso e criança, né, Alexandre? Você é que já foi, já trabalhou com a saúde muito tempo, você sabe que é muito grave.
4: Verdade, e quando a gente diz assim, o hospital está lotado, não é só Cupira, é todos os hospitais.
0: Todos eles,
4: na UPA, Caruaru, não cabe ninguém.
0: É.
4: E existem pessoas, Ilamar, que sentem uma coisinha e correm para o hospital. Essas pessoas têm que pensar, elas estão com um problema. E elas podem, ao chegar no hospital, um problema que pode resolver em casa, ela arrumar outro problema.
0: Outro problema.
4: Porque tem muita gente doente ali, respirando, né? O ar tá cheio de... Se você tiver com imunidade baixa e passar ali naquela hora...
0: Tá doido.
4: Você vai pegar a virose também.
0: Vai.
4: Então, as pessoas que estiverem em casa e não for gravíssimo para ir para o hospital, não vão não, porque vai tumultuar mais ainda e a pessoa corre o risco de pegar uma doença que nem estava com
0: ela. É verdade, sim. Né? É, se você não tem nada grave, tá feito eu assim, que achando, né? Não é achando, porque eu tô sentindo isso, né? Então, esse cuidado do doutor Alex, né? Vamos voltar a botar aquele álcool 70 dentro do bolso, né, assim, Alexandre?
4: Isso.
0: Vamos botar ele no bolso, no carro, pegou na mão de uma pessoa, com todo respeito, quando a pessoa sair, para não ser chato, aí, nas mãos, não é? Não custa nada. Quem sabe até usar a máscara.
4: Você vai
0: principalmente
4: no hospital,
0: se for certos ambientes.
4: Você vai no hospital, tem gente tem mania de sair pegando nas coisas.
0: É.
4: Né?
0: É verdade.
4: Você for no hospital, você não pega em nada. Passe direto, faça sua visita, né? O Vapão, mas não pegue. Na saída, na porta do hospital aqui de Cupira, eu vi que tem um balde de 5 litros de álcool.
0: De álcool, gel, né?
4: Que você aperta ali e
0: exatamente
4: na saída para você não levar para o carro, não levar para outros clientes.
0: Ô, Alexandre, e que tal usar a máscara também, não é?
4: Olha, a máscara, a gente não tem esse costume de usar máscara.
0: Não tem, é verdade.
4: Na China, né? Na China as pessoas usam máscara, mesmo
0: normal,
4: sem pandemia, sem nada, é normal. Mas aqui a gente não tem.
0: Eu sei.
4: Até por causa do clima, né? Que é muito quente, a gente tem dificuldade de respirar. Mais ou menos isso daí, usa o álcool em gel para você não transmitir para ninguém. Isso daí, se for no hospital, só vá se for de extrema necessidade, e se for no hospital, não fique tocando nas coisas,
0: pegando nas coisas,
4: fique quieto no seu canto, né?
0: Mas eu vou usar máscara, viu?
4: Ontem nós tivemos aqui em Cupira uma grande novidade, né? O prefeito Eduardo Lira, ele comprou mais um equipamento de fazer identidade, aquela identidade que o pessoal... Né?
2: Chegou, o kit, né?
4: O kit.
0: Que notícia chegou agradável,
4: ontem,
0: rapaz.
4: Chegou outro equipamento, né? Por isso que eu não pude vir para aqui ontem, que eu tive uma reunião e a instalação desse equipamento lá já está instalado, não está funcionando porque a gente precisa da liberação do Instituto Tavares Buril, mas eu acho que no máximo até a semana que vem já está liberado, mas todo o equipamento já está aí e já está instalado. Então, quer dizer que a capacidade de identidade são 16 identidades por dia que o Instituto libera. De 8 da manhã ao meio-dia. 16 identidades. Nós vamos dobrar essa capacidade, né? Nós vamos para 32 identidades por dia, né? Então, as pessoas... Porque tem muita gente idosa.
0: Não paga taxa nenhuma?
4: Não, paga não.
0: Nada?
4: Nada, nada. Só paga quem for tirar, perdeu a identidade, vai tirar de novo, vai pagar. A taxa do instituto, taxa. Não é da prefeitura.
0: Que é uma besteira, não, pô.
4: É uma besteira, coisa, é, mas paga, né? Agora, quem vai tirar essa identidade nova a primeira vez, não paga nada.
0: Pronto.
4: Mas, e é muita gente tirando, mas aí a gente ontem recebeu esse equipamento, logo, logo vai estar em funcionamento para facilitar a vida do cidadão.
0: Que bom,
4: de Cupira, né? O prefeito Eduardo investiu quase R$45 mil nesse equipamento.
0: Olha que beleza.
4: Para que a gente possa atender melhor o cidadão.
0: Isso aqui é o trabalho de um prefeito, cara. Eu não quero ser agradável.
2: Muito bom.
0: Aqui, não.
2: Muito bom mesmo. Muito importante.
0: É cuidar da saúde do povo, é cuidar exatamente desse, o social como um todo. São trabalhos como esse, né? Que tem que investir mesmo. É, muito obrigado, prefeito Eduardo Lira, sem nenhum favor, viu? Né? E daí você está certo que eu faço minha obrigação, né? Mas são tão poucos que fazem, que coisas como essa a gente tem mais que aqui agradecer. Um abraço.
2: Prefeito. Vamos seguindo, Lamar, abraçando aqui o Gustavo Oscar. O Gustavo Oscar está ouvindo a gente, está trabalhando lá no fabrico Linda Rô, lá em Cruzes. Então está trabalhando lá, está ouvindo a gente aproveita e agradece a ele. Muito obrigado mesmo pela participação do Gustavo Oscar. Aproveitar, trazer também o nosso agradecimento a muita gente que está interagindo com a gente, né? A Daiane Patrícia e o Josvão Ricardo estão em Lagedo, ouvindo a Rádio Agreste. Estão trabalhando lá em Lagedo, ouvindo a Rádio Agreste. Hoje é feira livre lá em Lagedo também, né? Eles estão fazendo lá um trabalho. Então, forte abraço, viu, Daiane e Josvão Ricardo. Bom trabalho para todos vocês. Mandando um abraço para o senhor também, para toda a bancada do Visão Política.
0: Abraço de gente importante.
5: Abraço de Josué Ricardo, não é para qualquer um, não.
0: Poxa, obrigado, queridos. Deus abençoe. Pois não.
2: Vamos seguindo, é muita gente mesmo, viu, Lama, interagindo com a gente. Olha, direto de São Paulo, do Jardim Branca Flor e Tapecerica da Serra, nós temos aqui a participação do Raminho. Naldo, vamos ouvir o Raminho. O Raminho faz aqui uma leitura, principalmente do cenário político, né? A opinião dele, a versão dele, a visão dele, através do Visão Política, ele traz aí a visão dele, participa com a gente direto de São Paulo,
0: São
2: né?
0: Paulo.
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0: Ô Abelardo, o Alexandre tá mais perto de mim. Eu não vi, é porque eu já disse que eu sou eu sou o quê? Analfabite.
5: Analfabite.
0: Foi bom, isso é bom, eu é ruim. Analfabite. Isso é ruim? Ô príncipe, me ajuda aí.
4: Não,
0: eu sou analfabite.
4: Você conhece bem a internet, o sistema.
0: Ah, assim é. É até delicado esse termo para mim, analfabite. Gostei. Muito obrigado. Me mostra uma cruzinha. Eu não vi a cruzinha. Não. Tem cruzinha também?
5: Aqui, ó. Vou lhe mostrar.
0: Cadê a
5: agora?
0: Cruzinha? Mostra.
5: TV
0: mostra
5: aqui, Mais. Tá vendo aqui que tá ao vivo?
0: Cadê?
5: TV Agreste Mais.
0: Cadê?
5: Veja aí, tá ao vivo.
0: Ah, é mesmo, rapaz. A cruzinha é pequenininha, né? TV Agreste Mais.
5: Não,
0: tem, aí em cima tem arroba TV Agreste traço G.
5: Não, esse aí é a identificação do canal, essa que tá mais acima, TV Agreste Mais. TV,
0: só isso, é.
5: Isso, mais.
0: Ao vivo, essa rodinha aqui vermelha isso. É ao vivo.
5: Isso pronto. Indica que tá ao vivo, a gente tá ao vivo agora.
0: Foi até melhor agora.
5: Oba. Aí, gente.
0: Agora essa cruzinha tem, né?
5: Tem no teclado, tem em qualquer teclado, né? de Smart TV e tudo. Aproveita e se inscreve no canal pra você receber a notificação. Quando começou a Visão Política, eita, perdi o horário. Se você tiver inscrito, ó, o YouTube já te avisa pra você não perder nenhum momento do programa.
0: E agora com essa nova contratação desse gerenciamento do nosso site, tem tudo a ver, Bela?
5: Social media, tá atuando aí no Instagram da Rádio Agreste, nas redes sociais, em breve a gente deve ter novidade, sim.
0: É o JP, né? É o Guilherme, é um pessoal de primeiro mundo, faz um trabalho sensacional. Agora é a mensagem.
2: Vamos trazer o Raminho, direto de São Paulo, interagindo com a gente. Pois não, Raminho, bem-vindo, bom dia, amigo.
6: Bom dia, Ilamar. Bom dia aos ouvintes da Agreste FM. Eu sou Raminho aqui de São Paulo. Eu tô assistindo o programa aqui. Eu gosto muito do programa Visão Política. E eu tava observando o comentário do Ilamar sobre o filme do Bolsonaro. Na verdade, o Ilamar, esses filmes eles são feitos mesmo quando as pessoas têm uma história. O Bolsonaro tem uma história. Tem algumas falcatruas em todos os políticos, como Lula. Lula foi um filme muito, muito bem produzido também. Eu acho que é assim, quando ganha um patrocínio, quando acontece alguma coisa assim de alguém financiar, isso é normal. Isso é normal, o filme de Bolsonaro não pode ser diferente do Lula. Lula não contou as corrupções que ele fez juntamente com os seus ministros. Os ministros do Lula foram tudo presos, todos eles, com história de corrupção. Você não vai ver nenhum deles sendo falado no filme, sendo apresentado as corrupções dele no filme. Eu acho assim, sabe? A política do Brasil, ela não presta e nunca vai prestar. A gente tem apenas que aceitar do jeito que é, porque quem é que pode ser o exemplo hoje pro Brasil nesses dois lados que está polarizado entre Bolsonaro, entre Flávio Bolsonaro e Lula. Lula é 10,000 vezes pior no lado da corrupção e ele governa o nosso país. Quem é que pode mudar isso? As pessoas são o maior culpado porque votam nessas pessoas. Você já imaginou, a gente sai para trabalhar, arrumar um emprego aqui hoje, você tem que ter no mínimo o ensino fundamental. Mas no Brasil, cara, para governar um país, a pessoa basta ser um semi-analfabeto que já está governando. Como é que um país desse vai prestar? Desculpa eu fazer essa análise aqui para vocês, porque a gente está lascado, com todo respeito. Essa é a minha opinião, tá bom? Abraço.
0: É pra você também, Raminho. Que todos os companheiros aqui abalançam a cabeça afirmativamente, né? Não queremos ser agradáveis, mas você realmente é de uma opinião muito precisa. É um comentarista, sim, de uma forma simples, de um linguajar que a gente entende, que você soube falar, que é o que a gente fala também, principalmente aqui, nós nordestinos, né, principalmente dos interiores, você conhece bem tudo isso. E sente na pele o que está acontecendo, sem ofender ninguém, não é? E discordando um pouco até do que nós comentamos aqui, não tem problema nenhum. Eu acho que está corretíssimo, parabenizo você por essa atitude, não é? Exemplos como o seu tem que ser seguido. Infelizmente, é aquela tal história, é se apegar a Deus, que dê, pelo menos, sabedoria a todos nós para na hora de votar, e pelo menos vergonha a esses políticos, maus políticos, que querem se apoderar do poder para fazer o quê? De mal a pior. Você está mais do que correto. Obrigado, viu, Raminho? Deus abençoe você.
5: E é um problema crônico, né? A gente sempre traz, eu sempre gosto de mencionar isso, porque desde a redemocratização brasileira é sempre bom a gente fazer um histórico. A gente teve Fernando Collor de Mello com impeachment, aí Itamar Franco, dois de mandato de Fernando Henrique, dois de Lula, Dilma Rousseff tomou impeachment, Bolsonaro está preso, Lula foi preso. Então, numa democracia que vai bater 30 anos agora, em 2028, a gente já teve essa quantidade de presidentes envolvidos em algum tipo de entrave com a justiça, vamos dizer desse modo, né?
0: É verdade. Pois não, companheiro?
2: Vamos aí finalizar, Lama. Daqui a pouco a gente volta com mais participações. Ah,
0: com certeza. São 9h20. Eu falo agora do restaurante Bica da Serra. Toninho. Ainda está em...
2: O nosso Toninho já voou, né? Já voou, né? Enfim, já viajou para São Paulo, né? Aproveitou e mandou ontem, né? Bom, tô acompanhando agora no Instagram também da Rádio Agreste, né?
0: Verdade.
2: Correria muito grande pro Toninho nos últimos dias, mas enfim, tá acompanhando a gente, viu? Um abraço ao grande Toninho.
0: Ô, Toninho, tá no carro ainda, querido? Acho que não, já deve estar, não é? 9h20, já deve estar 9h21.
5: Ele estava até acompanhando esses dias pelo Instagram, não foi? Instagram,
0: é verdade. Ô, Toninho, canta com a gente aí. Se tiver no carro, aumenta o volume pro pessoal ver que é tu. Bota a mão pro lado de fora do carro. Olha eu aqui, não é? Bem, e mais um projeto meu que de sucesso. 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E é por isso que a gente canta com muito entusiasmo. 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
0: 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Bom, nós vamos a um breve intervalo comercial, porque ainda tem matéria aqui no programa, importantíssimas. Não saiam daí, não. A gente volta já.
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12: 9:26, bom dia. O
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0: 9:31, programa Visão Política aqui pela sua emissora líder, no oferecimento da farmácia São João de Cruzes. 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
0: 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E cuidar do corpo nunca foi tão fácil e tão gostoso, Edgar.
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0: 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Vamos lá.
1: Vamos viajar, vamos até Brasília. Oxê. Quem conversa com a bancada do Visão Política é o deputado federal, doutor Clodoaldo Magalhães. Uhul. Hoje é uma data muito especial para a sua cidade, né? Ele é domiciliado, né, lá no município de Bonito, é eleitor do município de Bonito, tem não só por Bonito, mas como também por todo o estado de Pernambuco, um carinho imenso e tem dedicado o seu mandato diariamente a garantir mais desenvolvimento para o nosso estado. O deputado Clodoaldo Magalhães, direto de Brasília, ouvindo a bancada do Visão Política.
0: O deputado mais amado, o deputado mais querido, mais prestativo e atencioso, que tem, claro, não podia ser diferente, o abraço que todo mundo gostaria de receber do deputado, né, federal, doutor Clodoaldo Magalhães. Meu deputado querido, bom dia. E vá logo me dizendo, por favor, deputado, como é que anda aí a marcha dos prefeitos aí em Brasília, e o senhor que é amigo de todos, pois não?
2: Bom dia, Ilamar, bom dia, Alexandre, bom dia, Edgar, bom dia a todos que estão aí no estúdio, bom dia a todos que nos ouvem. Alegria poder estar recebendo aqui tantos representantes do Agreste, do Sertão, das Matas, da Metropolitana, do Pernambuco e do Brasil todo. São prefeitos de todos os estados do Brasil que estão aqui, conseguiram ontem aí a garantia de adimplência em relação aos seus, vamos dizer, o seu SPC, Serasa, para que eles possam aí receber recursos de emendas parlamentares, especialmente vinculadas a órgãos como a Caixa. Então, os prefeitos também visitam os gabinetes. Estive com vários prefeitos da região também lá no nosso gabinete, onde a gente pôde aí não só agilizar a liberação de alguns recursos, atualizá-los sobre outras propostas que estão em andamento, e pedindo também que eles completem algumas informações que os ministérios pedem, enfim. Essa burocracia que sempre tem que ser vencida para que aconteça aí os serviços melhores para o povo, tanto na educação, saúde especialmente, segurança pública, infraestrutura. E estamos aí hoje também celebrando 193 anos do Bonito, da nossa cidade.
3: Verdade, deputado. O senhor deu uma notícia muito boa aí agora, que é aos prefeitos, às prefeituras, né? Que é o CALC, né? Que é o SPC Serasa das prefeituras, e que na hora de assinar convênio, assinar contrato, se você tiver com alguma pendência no CALC, você não consegue assinar, né? E o senhor me disse aí que foi liberado isso para os prefeitos, foi liberado geral. Como foi que funcionou isso aí, deputado?
2: Esse é um dos grandes problemas da dívida pública brasileira, que todos nós pagamos, né, essa dívida. Uma gestão entra, um prefeito entra, pega uma dívida do prefeito anterior, mas ele tem que assumir aquilo ali como se a dívida fosse sua, porque o CNPJ é o mesmo, é do povo, é o CNPJ da prefeitura, do município. Então, muitos prefeitos vão parcelando, embolando essa dívida, jogando para frente. Só que em algum momento também não consegue pagar as parcelas e fica a inadimplência de novo. Então você vai renegociando, e esse é um novo momento para renegociação dessas dívidas. Inclusive o Brasil está vivendo também para negociação de CNPJs e CPFs até o dia 29, 30 de maio deste ano também, um desconto grande para quem quiser assumir parte dessas dívidas e parcelar. Então, é sempre isso. A gente vai, a União vai abrindo essas brechas para que a gente consiga trazer dinheiro novo e refinanciar a dívida pública.
4: Deputado Clodoaldo Magalhães, Abelardo Godoy falando com o senhor, um prazer estar recebendo o senhor aqui por telefone na Rádio Agreste FM. Deputado, como o senhor falou, né, hoje é aniversário de Bonito, o senhor tem boas notícias aí através dessa marcha dos prefeitos, investimentos para cidades que o senhor tem bases políticas, até mesmo para a própria Bonito, a gente sabe que o senhor nunca vai deixar de investir ali em Bonito. Quais são as boas notícias aqui para a nossa região em questão de investimentos, deputado? Um abraço.
2: Olha, nossa cidade de Bonito teve ontem comigo aqui, e ainda continua aqui comigo, é o doutor Ademir, que foi candidato a prefeito na cidade, e tem acompanhado também, trazido muitas demandas do município. A gente deve estar aí entregando máquinas agrícolas nos próximos dias, que eu vou estar lá na Barra de Guabiraba sábado agora, dia 23 de maio, para uma noite mariana com o prefeito Diogo da Barra. E aí o doutor Ademir também está aí em Bonito comigo, entregando algumas máquinas agrícolas. A gente já fez também aí o início de algumas construções de casas populares pela Minha Casa Minha Vida Rural. Estamos sempre contactando também com a gestão municipal para tentar entender o que é possível fazer, mesmo com o distanciamento dessa questão eleitoral, né? A gente nunca esquece essa cidade, que eu vou dar um saltinho lá também agora sábado para poder abraçar o meu povo, principalmente por ser hoje o dia dessa cidade querida, né? Bonito, terra adorada, abençoada por Deus. Começa assim o hino da cidade e eu nunca esqueço esse refrão, porque realmente é uma cidade abençoada e contemplada por muitas cachoeiras, água, Barragem do Prata. Inclusive tem aí também, tá sendo motivo de muitas obras, né? A estrada que a gente teve aí, foi muito cobrado ao longo dos governos passados do PSB, por conta da estrada que não saía, a estrada que liga ali Camucim, Bonito, e chega no Formigueiro, também tá sendo executada. As obras de adutado Touro ali de Serra Azul, que passa em Bonito, enfim, investimento que está chegando lá para a cidade, da monta de 7 milhões, né, que já estão aí nos cofres municipais, já está lá na conta da prefeitura, para que ele, nesses próximos dias, o prefeito possa fazer obras de infraestrutura e também fazer obras de infraestrutura hídrica para ajudar aí nessa questão do abastecimento d'água da cidade de Bonito, né? E são inclusive alguns recursos que deveriam ser vinculados ao abastecimento d'água, exatamente porque vieram fruto da concessão da Compesa.
0: Ô, deputado querido, nós sabemos do seu compromisso, né? Não só com Pernambuco, e especialmente com os seus representantes legais, que são os prefeitos, que o senhor sabe que gosta de todos e conhece a todos, independente de estarem ou não com o senhor, não é? Mas estamos com muita saudade daquele seu abraço, e o senhor agora em Brasília, nessa marcha, eu acho que é o mais procurado dos prefeitos aqui de Pernambuco, principalmente do Agreste.
2: No dia 5 de junho, se você tiver um espaço, eu vou pessoalmente pro estúdio, até para fazer um bate-papo mais demorado, porque hoje eu queria entrar para dar os parabéns à minha querida Bonita, mas eu quero fazer um bate-papo mais demorado, falar de política do estado, do nosso país. Ontem foi um dia bem especial para Pernambuco aqui, muitos dos prefeitos que estão aqui me acompanharam numa audiência com o ministro dos transportes, o George, e estava a governadora presente também, o senador Fernando Dueri, e muitas lideranças e prefeitos de todas as regiões de Pernambuco, porque aqui se assinou a ordem de serviço para o viaduto da Vitarella ali, para desafogar aquela área da região metropolitana, da entrada. Se assinou duplicação, a questão ali da duplicação da 232 de São Caetano até Serra Talhada, federalização da 464, da 675. Tivemos também a estrada ali que cruza Alagoas, entrando em Pernambuco por Inajá, que é a 316 até Alagoas, depois entra ali no trecho urbano de Inajá, que pega a reta do Mirim, que é ali de Mirim. Vamos ter também a assinatura da Transnordestina, da retomada das obras da Transnordestina, que é aquele trecho da ferrovia que vai saindo de Salgueiro e indo até Suape. Já tem os trechos, todo o licenciamento ambiental pronto e os trechos para começar as obras com dinheiro do povo brasileiro. Bom. Ali por Sertânia, Custódia.
0: Bom, deputado, então nós não queremos tomar mais...
2: Vai fazer questão de assinar essa ordem de serviço da Transnordestina também, junto aí com toda a classe política pernambucana.
0: E através do Porto Seco, né, vai ser uma das redenções também dessa nossa região que o senhor adora, mas sabe que é consagradíssimo aqui pelos seus feitos. Muito obrigado e até sexta-feira da próxima semana, dia 5, vamos ter o privilégio de receber mais uma vez aqui o deputado mais amado do nosso estado e muito querido, principalmente aqui no Agreste. Deus abençoe, um forte abraço e até a próxima sexta-feira. Um bom trabalho, deputado querido.
2: Um abraço grande, Lamar. Deus te abençoe a todos nós.
0: É uma figura, não é, rapaz?
1: Deputado Clodoaldo Magalhães. Ele fez referência ao doutor Ademir, que disputou a prefeitura lá do município de Bonito. Doutor Ademir, que acabou de sair lá do gabinete do deputado Clodoaldo Magalhães e que também conversa com a gente aqui nessa data especialíssima, né, de aniversário de Bonito. Vamos trazer então a participação do doutor Ademir, favor. Direto de Brasília. Doutor Ademir, bem-vindo ao programa Visão Política. Bom dia, amigo.
5: Bom dia, querido. Meus amigos da Agreste FM, William Mar Júnior, Edgar, toda a turma. Eu quero agradecer primeiramente a oportunidade de estar aqui comunicando mais uma vez nesse importante meio de comunicação. Hoje é um dia muito especial, minha gente. É aniversário de nossa cidade, de nossa Bonito. Cidade bela, cidade próspera, cidade que é tão relevante para Pernambuco, mãe de tanta cidade como Caruaru e tantas outras, e que empresta a água, que é vida na vida das pessoas, que empresta o turismo, que empresta a beleza, que empresta o alimento, sendo um dos maiores produtores alimentares de Pernambuco. E não poderia deixar de pedir um espaço, estou aqui direto de Brasília, trabalhando e correndo muito para trazer ainda mais recursos junto do deputado Clodoaldo Magalhães, do deputado Jarbas Filho, do senador Fernando Dueire, da nossa governadora Raquel Lira, para a gente estar trabalhando muito por nossa cidade. Mas é um dia que a gente comemora, mesmo de longe, e com muita felicidade. Então, William Mar, Edgar, obrigado pelo espaço. Um abraço para todo mundo, para todos os ouvintes. E hoje o dia é de nossa cidade de Bonito. Um grande abraço.
0: É, para você também, querido Ademir, muito obrigado, viu? Dizemos nós aqui por esse privilégio de falar conosco aqui e homenagear também, com essas palavras bonitas, a cidade que você ama, que é a nossa querida Bonito, viu? Deus abençoe grandemente. Mas, gente, antes de encerrar o programa, são 9h47, eu vou trazer como última matéria, prestem atenção, prestem muita atenção, por favor, não é? Pela primeira vez, preste atenção, pela primeira vez, a primeira dama do país, a dona Janja, ela supera o presidente Lula em dias, em viagens ao exterior, né? Agora, esses, temos aqui dados de custos dela, né? Que nunca vai só, leva as amigas, a comitiva, para os bestalhões, como nós pagamos. E tudo isso gera debates sobre transparência. Nós vamos trazer essa matéria daqui a pouquinho, porque agora nós vamos trazer exatamente o recorde absoluto de público e grandes entregas no encerramento da emancipação política de Quipapá. Desde quinta-feira até a madrugada de hoje. Foi de hoje?
1: Exatamente.
0: Foi de hoje?
1: Exatamente.
0: Né? A nossa equipe, né, de jornalismo da Rádio Agreste, esteve lá mostrando todos os detalhes, áudio e vídeo. Cumprimento aqui
3: lhe visitar aí,
0: o grande empresário, né, do ramo
3: JLA Fardamento.
0: JLA Fardamento. É o Joe Edson, né? É figura querida, auxilia também para os seus préstimos à prefeitura aqui do município, né? Compondo aí a equipe desse time que não perde, e é time para atuar e para trabalhar com ele mesmo. Um abraço aí, Joelson, muito bem-vindo. Por favor, pode até sentar aqui conosco, se quiser, se nos dá esse prazer. Bom, então, minha gente, eu vou agora falar e mostrar, através do companheiro Edgar Fênix, do grupo, né, aliás, esse time também formado por Lama Júnior, né, pelo Pequeno Príncipe, o professor Rinaldo, o Josias Leal, enfim, né, que acompanharam o trabalho do prefeito Pité. Pois não?
1: Vamos acompanhar então, Ilamar?
0: Mostrar em áudio e vídeo.
6: Que papá, 126 anos e o dia principal é nesta terça-feira, dia 19 de maio, prefeito Pité recebendo muitos amigos e celebrando com o povo de Papá essa grande data, prefeito.
7: É de fato, Edgar, bom dia a todos. É hoje que Papá está vivendo um momento especial, 126 anos de sua história política. Como você vê, já houve o hasteamento da bandeira e, de qualquer forma, depois da bandeira a gente saiu para cá e estamos entregando à população diversos veículos para atender diversos setores do nosso município.
6: Pois é, a gente chega a perder a conta, né? Nós estamos vendo aqui, ó, 11 ônibus escolares, uma caçamba, duas vans da Toyota, tem um Fiat Mobi, um Fiat Strada, dois tratores, duas retroescavadeiras e o deputado André Ferreira ainda trouxe mais um presente.
7: É, de fato ele tem nos ajudado bastante, né? É um parceiro do nosso município e hoje a gente tem dois tratores, duas retroescavadeiras, nós temos duas vans, dois carrinhos pequenos para ação social. 11 ônibus aqui que a nossa governadora tem atendido aqui o nosso município. A gente agradece aqui a governadora Raquel Lira pela atenção, 4 milhões e meio para asfaltar aqui a nossa cidade e muito mais coisas que ainda está vindo, sem contar com as emendas do deputado André Ferreira, quase 4 milhões.
6: E tem mais ajuda chegando, né? O pré-candidato a deputado estadual Jobson Almeida, em nome do seu irmão, o prefeito Josafá, também enviando presentes nessa data.
7: É, Josafá, ele é um amigo, parceiro, o prefeito de Alto São Caetano, junto com seu irmão indicou uma retroescavadeira, tem uma caçamba que está em Recife, que ainda vai pegar a indicação dele, e uma patrão que ele está alinhando em Brasília, quarta-feira eu estou com ele, para a gente definir essa situação.
6: Parabéns pelo trabalho e parabéns, que papá.
7: É, que papá continua de parabéns e eu aproveito e convido que o encerramento é hoje à noite.
6: E agora o prefeito Pité entrega de forma simbólica uma das muitas chaves de hoje. Entrega para quem, prefeito?
7: Para o motorista aqui, o nosso amigo Gago. Tenha cuidado com esse carro, Galo. Você é responsável por ele. Está entregue, vai servir a saúde do nosso município. Receba.
6: Qual a sensação desse momento de viver ao lado do prefeito Pité tantas conquistas?
8: É um momento muito importante, né, para nós, principalmente nós motoristas, receber no mundo do prefeito um carro desse para trabalhar. Eu fico muito honrado, muito gratificante. Obrigado.
6: Qual é o teu nome completo?
8: Meu nome é Hamilton Francelino da Silva.
6: Mas todo mundo só te conhece por
8: Iriba ou Galo.
6: Deputado federal André Ferreira, também celebrando o aniversário de que papá ao lado do prefeito Pité.
9: Verdade, hoje estamos aqui comemorando 126 anos de Quipapá, com muitas entregas, muitos anúncios de coisas boas. Fico muito feliz por estar aqui hoje, Quipapá, revendo vários amigos, meu prefeito Pité, grande parceiro, grande amigo, e com certeza Quipapá está em outro momento, né? Hoje foi entregue aqui vários equipamentos, vários carros, retroescavadeiras, então mais de quase 20 equipamentos aqui para o povo Quipapá. Então, quem ganha com isso é esse povo querido. Então, muito feliz por estar aqui e correr renda agora para Brasília, porque tem muito prefeito que tá me esperando. Hoje está tendo a marcha dos prefeitos semana e nós vamos correr para lá para poder atender alguns amigos que estão lá em Brasília também.
6: O senhor sempre que vem aqui, papá, em datas como aniversário, traz presentes. Qual foi o presente de hoje?
9: É, eu digo sempre que quem vem para festa tem que ter presente. E hoje a gente vem anunciando aqui 4 milhões e 800 mil reais para aqui, papá, que com certeza vai ajudar muito o povo aqui, papá. São 4 milhões e 800 em termos de saúde, infraestrutura, carros também, muita coisa chegando aqui, papá.
6: Pré-candidato a deputado estadual Jobson Almeida, também trazendo seu abraço ao prefeito Pité e ao povo de Quipapá neste aniversário de 126 anos.
10: Parabéns, Quipapá, é um prazer estar aqui com vocês, Agreste FM, Ilhamar. É um prazer a gente estar junto e dessa vez trazendo aqui ações viabilizadas por mim junto ao deputado federal, que é pra gente trazer essa retro aqui. Já tem uma caçamba vindo pra cá, começando, como diz, de mão cheia, pra ver Quipapá desenvolver cada vez mais. 126 anos e Quipapá diferente, se transformando e fazendo cada vez mais a vida do povo de Quipapá melhor.
11: Muito obrigado, Jobson Almeida. E quando a noite chegou, com ela, uma multidão para celebrar o aniversário da Equipa Pá. Tivemos os shows de Rei Vaqueiro com o maior público da história da cidade. Um showzaço para ninguém botar defeito. E após o show do Rei Vaqueiro, que garantiu fortes emoções para quem esteve presente na praça de eventos, tivemos Capim com Mel encerrando com chave de ouro o aniversário de 126 anos de emancipação política de Quipapá. E o sentimento dos presentes era um só: felicidade e a certeza de que prestigiou uma das maiores comemorações da história da cidade de Quipapá. Com produção de Willamar Júnior e apoio de Josias Leal, Naldo Ferreira, Rinaldo Carlos e Caleb, Edgar Fênix com informações do aniversário de emancipação política de Quipapá.
0: E que imagens! Olha, a matéria diz aqui: recorde de público e grandes entregas no encerramento da emancipação política de Quipapá. Gente querida, blog do Willamar Júnior, que não aumenta nem inventa, e nós estivemos lá. Vocês viram aí as imagens? Rapaz, muita bênção. Olha só, alegria do povo, né? Vê só, completamente. E olhe que aquela praça de Quipapá é enorme, muito comprida. Olha só o público. Olha só a alegria estampada na fisionomia. Os deputados, os candidatos, né, que estiveram aí, autoridades outras, prefeitos, né, o próprio Pité. Mas o Pité é impressionante que, com essa simplicidade, né, sem muito alarde, mas faz um trabalho. Show. Meu amigo. Show. Esse é um político que a gente tem que tirar o chapéu, aplaudir e dar nota mil a esse trabalho, sem nenhum favor. Vocês estão vendo aí nas imagens, não é? O Dia das Mães, mais de 600 prêmios, coisa boa. E tá aí. Parabéns, Pité, parabéns, Quipapá, não podia ser melhor comemorado. E agradecer a confiança, né? É também nós, né? Segundo o prefeito Pité, a emissora oficial dos festejos, né? Desses 4 dias, não foram? 4 dias.
1: Pois é, desde quinta-feira, numa quinta, sexta, sábado, domingo, segunda e terça-feira, 6 dias. A nossa equipe lá,
0: completamente lotada os dias todos, desde a festa da mamãe.
1: Exatamente.
0: Ô, Pité,
4: competência.
0: Como o povo gosta de você, mas também pudera, né?
1: Parabenizar aí o grande prefeito
0: 20
1: Pité, né?
0: Veículos, máquinas pesadas, só de ônibus escolar foram
1: 11 ônibus escolares.
0: 11 ônibus, todo estudante lá tem um ônibus. Pra, olha só.
4: Frota renovada.
0: Eita, Pité,
4: frota
0: só tem renovada. Tu, tá? Ô, maré. Brincalhão.
1: E agradecer, viu, Lamar? Atenção, né, de toda a equipe do prefeito Pité, um abraço especial. Prefeito Pité, parabéns pelo mega evento.
0: Ave
1: povo
0: Maria.
1: De Quipapá, só sorrisos pela gestão que o prefeito Pité vem fazendo, pelas entregas que vem garantindo, Quipapá avançando. E o prefeito Pité tem usado muito uma frase: Quipapá tá mudando. E esse sentimento a gente percebeu lá na muito cidade de Quipapá, de alegria, de contentamento, de vibração com os avanços que a cidade vem conquistando ao longo dos anos. Abraçar e agradecer também a secretária de Cultura, Turismo e Esportes,
0: muito
1: Rosinha Machado,
0: e atuante,
1: toda a equipe, os vereadores Zé do Gás, Maurício de Gilda, o irmão Nino, toda a equipe da Prefeitura de Quipapá, um abraço. E ao povo de Quipapá, o nosso respeito, o nosso carinho, a nossa admiração pela história que vocês estão construindo juntos. Para nossa equipe foi um prazer dividir com o povo quipapaense e de todo Pernambuco e do Brasil as emoções deste aniversário de 126 anos de lutas e muitas conquistas de Quipapá.
0: Bom, Pité, prefeito Pité, tá aqui, blog do Willamar Júnior, o divisor de águas naquela gestão municipal. Que Deus continue abençoando esse homem de Deus, não é? E que gosta de todos, e nós também admiramos. É, político como esse, a gente tem que tirar chapéu e bater palmas, que é o prêmio maior. Então, para o Pité e toda a sua equipe, vereadores que o acompanham, aqui o nosso prêmio. Pode ter certeza, muito, mas muito merecido mesmo. Essa aqui é a verdade, não é? Bom, minha gente, isso posto, Nós vamos à última matéria do programa, cumprimentando aqui os três de Cupira, né? O Valdemir, que é o líder da clã, né? Dos três de Cupira.
1: Grande amigo
0: cantor,
1: nosso.
0: Cantor, compositor, abraço, Valdemir. Comunicador, apresentador do programa de maior audiência do rádio, né? Ele com o seu irmão, o queridíssimo amigo, aliás, é quem me dá café toda quarta-feira. É, eu não tomo café em casa, mas...
4: Toma aqui.
1: O doutor,
0: ele,
1: né?
0: Traz uma tapioca.
1: Ele tá ali.
0: Uma tapioca.
1: Diga, doutor, só foi uma não, Ilamar. Vieram não, algumas tapiocas. Ele tá dizendo ali, foi cinco. Hoje cinco, Ilamar.
0: Não. Uma tapioca.
4: Foi bom, doutor. Obrigado pela informação.
0: Fica quieto, doutor. Fica quieto, senão...
1: E o grande empresário Nezinho também tá aqui, né?
0: Entendeu? Muito obrigado, aí, senhor. E o Nezinho, empresário Nezinho, também dos três de Cupira, estão preparando aí coisa nova, tem novidade, não é? Um abraço, Nezinho. E o seu filho, como é? É Alisson, não é?
1: Aleph.
0: Aleph, uma Aleph. Figura bonita.
1: Professor Aleph, né? É.
0: Um abraço, Aleph. Tem um papai desse, tem que ter orgulho mesmo. Um abraço aí, os três de Cupira. Domingo de manhã, o maior ouvinte sou eu. Duvido que... Mas você perdeu um programa de quem? Dos três de Cupira, nem quando eu estava em Aracaju. E ele dizendo que eu estava em casa. Mas tá em casa, já comendo. E eu digo, eu estou aqui na praia em Aracaju. Era nada.
1: Ouvindo forró brega.
0: Oi, Nezinho, diz.
1: Diga, chega pertinho aqui, Nezinho, para as pessoas me ouvirem também.
0: Chega aí,
1: você tá bancada, aproveita.
0: É o rei da Mazuca, chega.
1: Para as pessoas ouvirem o que você tem a dizer.
0: Mas vocês mandam aqui no programa.
1: Chega no microfone. O povo de casa ouvir também você. Pronto, agora.
12: Aí chegou o Reginaldo ontem. Eu digo, agora eu vou fazer uma música com você, Reginaldo. Pergunta como foi a música. Como é a música?
0: Todo mundo quer saber. Como é?
12: Ela chegou bem perto de mim, eu passei a mão nela, peguei nela.
1: Como é que é com a Reginaldo? Reginaldo é essa de estimação.
12: Aí eu digo, vou fazer uma música com você agora, Reginaldo.
0: Aí eu fui, como é a música?
12: No meu tijolo da parede da varanda, o meu tijolo da parede da varanda, o Reginaldo fez o ninho e se mudou. E veio um ninho no espelho da minha cama. Entendeu como é?
0: Vamos embora com essa. Olha, Zé Pretinho.
12: Quero ver botar eu.
0: É verdade.
1: Grande, né?
0: Valeu. Sabe que é isso? É inspiração. É inspiração. Valeu, muito obrigado. Um abraço a vocês, que Deus abençoe. Bom, valeu. Gente querida, olha, vamos encerrar com essa matéria. Eu chamo a atenção aqui dos companheiros. Né?
1: Como é? Muito bem. Foi falar em Valdemir. O povo tá ligando lá pro celular dele, dizendo que tá ouvindo a rádio.
0: É lógico. Um abraço, Valdemir. Também é o de maior audiência daqui da nossa emissora. Quem é que não conhece os três de Cupira? Provavelmente o Nenzinho, né? Eita, Aleph, ter um papai desse vale a pena, não vale? E como? Bom, mas vamos à última matéria do programa, presta atenção. 10:02. Pela primeira vez, blog do Ilama Júnior, e isso está em todo o Brasil e até no mundo. Pela primeira vez, a primeira dama aqui do Brasil, Dona Janja, ela superou o seu marido, o presidente, em dias no exterior. Mas dados de custos geram debate sobre a transparência. Presta atenção nessa matéria. Porque é que o Lula quer ser presidente de novo para agradar a jovem mulher dele a conhecer o mundo. E se hospedando com as amigas nos melhores hotéis do mundo. Diárias que chegam a 25 mil reais. Diárias que chegam a 25 mil reais por pessoa. E quem paga? Uhul! Precisa dizer? Bom, um levantamento dos registros de viagens oficiais da Presidência da República revelou um marco inédito na história diplomática recente do Brasil. A primeira dama, Dona Rosângela Lula da Silva, conhecida como Janja, passou mais tempos em agendas no exterior do que o próprio presidente Lula. Desde janeiro de 2023, Dona Janja já acumula 177 dias, no total ela já percorreu 38 países, 177 dias fora do país, superando o seu marido, o chefe do executivo por uma diferença de 23 dias a mais, né? 38 países ela já conheceu. A assiduidade internacional da primeira dama do Brasil impulsionou críticas da oposição e acendeu o debate público sobre os gastos do governo federal com missões diplomáticas. O debate ocorre no momento em que as despesas de viagem de todo o governo federal, inclusive o da primeira-dama, sofrem forte escrutínio. Isso é uma vergonha, né? Isso é uma vergonha. Aí pergunta-se, por que é que os outros presidentes não viajam tanto? O Putin, né? O próprio presidente dos Estados Unidos, o Lula, quando ele é presidente, é para viajar. E agora com essa mulherzinha nova dele, essa gata, né? Ela quer conhecer o mundo, né? Comprar roupa de todas as grifes do mundo inteiro. Agora, não sai um conto do bolso, não. Quem paga somos nós. Aí a gente pergunta, será que vale a pena? Ô, seu Lulinha, tenha pena da própria criatura, do povo brasileiro, faça isso não. O senhor já deu o que tinha de dar, ou não deu, tá certo? Mas não dá mais não, porque o povo não precisa mais do senhor não, pelo amor de Deus. Abelardo.
4: Olha, Ilamar, o que gera muitos questionamentos da oposição também é que a Janja, ela tem um gabinete que custa em torno de 160 mil reais mensais aos cofres brasileiros.
0: Isso é o então, custo, mensal, fora mensal. O salário dela.
4: Isso é mensal. Mas aí é que está o ponto, você chegou num ponto que eu queria chegar. O cargo de primeira-dama no Brasil, ele é titular. O que é que significa isso, Abelardo? Significa que não tem poder. Não é um cargo que dá uma representação legal a primeira-dama, como por exemplo um deputado, um senador. A Janja poderia participar de missões? Pode, agora desde que ela tenha uma função pré-definida. O que não pode, que a oposição contesta, são os gastos, por exemplo, para ir para levar sua comitiva para a Espanha para uma palestra de ecofeminismo, enquanto Lula está cumprindo a agenda em Lisboa, em Portugal. Então, são esses gastos, são esse tipo de conduta que são questionados pela Janja. Como é um cargo titular, teoricamente, e eu acho que até legalmente, você não pode ter um gabinete financiado pelo dinheiro público. E isso gera muitos questionamentos. A gente já sabe que a Janja, com as redes sociais, ela é muito exposta. Hoje a gente está num país radicalizado, que se você não for Bolsonaro ou Lula, você é meio que marginalizado pelos outros. Então, ela sofre muitos ataques, mas acaba dando um pouco de motivo. Porque é o que eu digo aqui, eu disse ontem sobre o Eduardo Bolsonaro e vou falar hoje sobre a Janja. Político que não gosta de dar satisfação sobre os seus gastos, sobre o que está fazendo com o dinheiro público, é porque tem algum problema. Então, o dinheiro que está sendo utilizado para essas viagens é público, é nosso. Então, eu acho que o Lula ele tem que resolver. Ou ele dá um cargo para a Janja, ou bota a Janja, eu não sei nem se isso é possível, isso é até questão do Dr. Gobeiri responder amanhã, eu vou lembrar de perguntar ele amanhã, se é possível que o Lula dê algum tipo de cargo à Janja, para ela ter um cargo oficial e poder participar das missões, ou então tem que diminuir, ou ela acompanhar o Lula em suas agendas. Porque se a questão aqui fosse, a Janja está acompanhando o Lula a Portugal, aos Estados Unidos, mas o que está sendo discutido é, ela está viajando só por 38 países, com sua própria comitiva. E aí é um problema, porque é um cargo titular. E se um cargo titular, você tem a primeira-dama viajando de forma aleatória, sem acompanhar o presidente, aí, naturalmente, as despesas para o Brasil só aumentam, só crescem, e quem paga, naturalmente, é o povo.
0: Parece que eu estou vendo, né? Lula, porque quando ele fica velho, fica meio abestalhado, principalmente quando arranja uma mulher nova, engraçada, inteligente, sabida. Aí ela chega lá de noite, Lulinha, oh meu amor, eu gosto tanto de você, cada dia eu me apaixono mais por essa sua beleza, essa sua masculinidade, não é? Agora eu queria pedir uma coisinha só a você, peça meu amor, peça, é porque tem uns países aí que eu preciso viajar para lá, entendeu? Com as amigas minhas, não é? Eu queria. Para onde você quiser. Para onde é que você quer ir? Não, mas eu tenho que ir com você. Para o povo não desconfiar. Não é? Para o povo não desconfiar. Diga, que aí eu invento uma. Eu como é uma viagem diplomática.
4: Diplomática.
0: Pronto. Eu vou para. Para onde é que você quer ir? Ele disse: olha, eu não conheço ainda a Grécia. Eu não conheço Istambul. Né? Aí cita aí coisa. Agora, inclusive eu já vi até os hotéis aqui. Olha os hotéis aqui. Lulia, olha para nós. Olha. E, gente, não é? Não, já está feito. Aí liga para o secretário deles, os assessores. Companheiro, por favor, fale com aí, o pessoal da Grécia, Istambul. Aí, que eu estou precisando de uma conversa com os prefeitos, os presidentes. Nós vamos fazer negócio. Reserve aí um apartamento presidencial nesse hotel fulano. Quanto é que custa a diária? Não, Dolorinha, isso aí tá pouco. É o casal, é? É só o casal? Não, tem mais uns apartamentos aí para umas amigas da minha mulher e coisa. Tudo deve ficar em torno aí de uns 300 mil reais ou 300 mil dólares, uma coisa assim. Pode já tá fechado. Manda pagar. Pronto. Aí, vota do Lulinha. Eu vou ver se a direção do programa permite, porque os internautas são quem sabe mais das coisas. Eu vou perguntar amanhã, se me derem oportunidade. Eu pergunto a você sinceramente. Você acha que merece um voto para Lula? Você acha que merece um voto para Bolsonaro? Eu pergunto mais. Quem é pior para o Brasil? Lula ou Bolsonaro, não é? Ou os dois? Eu vou ver se eu faço uma enquete amanhã para ver a opinião do povo. Bom, gente querida, eu acho. Pois não, Edgar, algum comentário? Não, acho que não precisa.
1: Agradecer, né, a nossa audiência e principalmente aos nossos internautas e pedir desculpas. Infelizmente, a gente não conseguiu atender todas as participações. Bom dia a todos.
0: Ô Zé Pretinho, rei da mazuca, chega cedinho no programa, eu quero assistir de perto e depois aquele cafezinho, pois não, seus amigos aí, depois da cirurgia, que graças a Deus está muito bem, pois não, Zé Pretinho, bom dia.
13: Bom dia, nossa amiga Edgar. Bom dia, Adelaide. É o homem forte daqui da rádio, conhece de tudo, né, Lamar?
0: É
13: conhece
0: verdade.
13: De tudo, né?
0: É
13: de casa. Oi, Ilama. Estou aqui, você sabe que eu tenho uma missão de todo ano fazer o forró dos namorados.
0: É verdade.
13: Festa da Mazuca em Angatina.
0: Tradicional já, não é?
13: É, mais de 50 anos, né? Você conhece desse, sabe disso, que você já acompanhou muito. Então, eu vim aqui dizer o pessoal, convidar todos os amigos de Agrestina, de Cupira, de Altinho, de Caruaru, de todo canto que já tem conhecimento dessa história, dessa festa, da história da Mazuca, e dizer que esse ano vai ser numa quarta-feira, no dia 10.
1: Opa, que maravilha, Zé.
13: Já estou com toda a estrutura pronta. Antes de eu fazer a primeira operação, que eu operei agora os dois olhos, mas quando eu fui fazer a primeira ação, já deixei tudo pronto para quando eu voltar, só descansar um pouco e já esperar pela a data certa, né?
1: Começar no projeto.
13: Começar o projeto.
1: Muito bom.
13: Então, quero dizer a vocês que as bandas vão ser as mesmas do ano passado, aquelas que vocês tanto ficaram me cobrando, que gostaram do nosso amigo que veio de Lagedo, o profissional que tocou com o Jorge de Altinho há muito tempo, tocou com o Aceu Valença.
1: Ah.
13: E todo mundo gostou. Eu estive na casa dele, está com 15 dias, e ele dizia: Zé Pretinho, eu fui para sua casa por intermédio de um amigo. Não conhecia a história da sua festa e nem lhe conhecia. Cheguei na hora de começar. Comecei, não pude ter uma diária com você, mas agora eu vou chegar lá faltando 2 horas, nós vamos se sentar que eu vou sair daqui pronto para fazer um trabalho diferente. Que eu conheci sua mazuca, conheci sua festa, conheci os seus amigos que teve de Caruaru, de Cupira, de Agrestina, e eu senti que você vocês merecem melhor um profissional nessa festa do namorado.
1: Muito bom.
13: Então eu vou pronto para fazer um trabalho diferente. Vou botar a sanfona da mazuca, vou tocar no meio do povo, nas barracas, no palco, no meio do povo, nas mesas, porque eu senti, Zé Pretinho, que a sua festa é grande. A sua festa é grande. Seu povo é um povo bom, um povo que merece tudo. E eu vou fazer nessa data agora, no dia 10, em Agrestina, para o povo. Então, avisa todo mundo que agora eu vou com uma novidade. Sou a mesma pessoa, mas vou com outra história, porque você e seu povo merecem. Então, o prefeito, eu estive com o prefeito essa semana, que corria lá, uma história lá na rua, mas você sabe, história de rua, a gente só fica só ouvindo, mas eu tive que conversando com o prefeito, e ele falou que não ia fazer a festa dos namorados, por conta que Roberto Carlos está em Caruaru na véspera, e que eu pensasse o que achava melhor para fazer a festa. Ele ofereceu a sua história e eu ofereci a minha. Eu disse a ele, prefeito, essa festa minha é 50 e tantos anos de tradição. Eu tenho aquela data todo ano certa. Então, vou fazer pela minha data e vou fazer pelo meu jeito. Qual é o meu jeito? É um forró dos namorados, é uma festa, é um forró respeitando o São João, que é uma tradição, e eu tenho que fazer ela do jeito que o meu povo gosta e que o São João merece, né? Então, ele achou que está tudo certo e a gente vai fazer essa festa. Você vai para minha casa, já que você não vai fazer, no outro dia você vai para a sua festa do seu Roberto Carlos. E cada um tem sua história, né?
0: Lógico, perfeitamente.
13: Cada um tem sua história, cada um tem seu gosto. Agora que eu, pela uma meia dúzia de gente, vieram me pedir, não, Zé Pretinho, bota tua festa para a data do prefeito, porque eu digo, não, a data do prefeito é dele. Eu sempre respeitei todas as datas dos prefeitos. Nunca concorri com a data do prefeito. Que sou eu para fazer uma festa concorrendo à data do prefeito, né? Não. Eu tenho meu dia, que é a antivéspera, sempre foi na antivéspera. Então, isso está tudo pronto, está todo mundo convidado e pode ir que vocês vão encontrar um trabalho, uma festa que você já conhece e sabe da história, e eu quero todo mundo lá. Quero mandar um alô para nosso amigo Pernambuco
1: é o homem
13: do poico, né?
1: Que grande Pernambuco.
13: A carne de poico em Agrestina.
1: E que ouve a gente todo dia, trabalhando e ouvindo.
13: Que mais vende carne em Agrestina, e eu quero mandar um alô para ele, para todos vocês freguês, e dizer a Pernambuco, estou aqui falando em seu nome com muito prazer, que você merece. Atenda bem o povo, que o comércio tem que ser assim, ter o seu atendimento bom. E mandar um alô para todo o povo de Agrestina. Não vou falar pro nome, porque se for falar pro nome, nós já estamos atrasados. Para todo o povo. Em nome do secretário de esporte, Dario, todos os amigos lá da secretaria, da farmácia de Moacir, todos os amigos lá da farmácia de Moacir, e de todo o comércio, e que a festa do namorado este ano vem com outra cara, com outra novidade.
0: Muito bom.
13: E vamos fazer a festa. O pessoal, todos juntos, que a gente só não faz nada. Muito obrigado.
0: Um abraço. Um abraço, rei Zé Pretinho da Mazuca. Belardo, muito obrigado, muito bom dia e até amanhã.
4: Agradecer a todos pela audiência, amanhã a gente tá de volta, se Deus quiser.
0: E vamos agora aquele café gostoso do, sim, Panela, claro. Quente.
13: Vamos café, né? Eu não vou só, né?
0: Sensacional, claro que não. 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
0: 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Beijo no coração de todos. Um abraço mais uma vez, Zé Pretinho. Deus abençoe mesmo. Muito obrigado a todos pelo carinho, os internautas. E amanhã a gente volta, quem sabe até com a enquete, né? Um abraço. Até amanhã. Tchau.
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14: 10:28.

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Muito bem, pessoal, agora são 10 horas mais 34 minutos. Oi! Muito bom dia pra todo mundo. Bom dia, galerinha! Tudo certinho com você? Renato Neves, seu amigão do rádio a partir de agora, trazendo qualidade, inovação e muito mais você no ar. Vamos juntos fazer história na comunicação. Esse nosso jeito de fazer FM que só a gente tem. Bom dia para dono de casa, o trabalhador, o cidadão, a criança. Você onde quer que esteja, para onde quer que vá. Muito bom saber que você tá junto conosco. Hoje é quarta-feira, dia de feira livre aqui na Terrinha, para você feirante, a você feireiro, a você comprando, vendendo, pechinchando, bons negócios para todo mundo. Do fundo do coração, uma quarta-feira mágica, abençoada. Simbora então, viu? O WhatsApp também tá liberado a partir de agora para você começar a mandar a sua mensagem. Já havia mandado antes, copia, cola, envia de novo, porque tá valendo a partir de agora, viu? 819-98-26-1509, 819-98-26-1509, para você mandar beijo, mandar abraço, mensagem de texto, mensagem de voz, um jeito especial de fazer comunicação. Obrigado, meu Deus, obrigado, Senhor Jesus, pela paz, pelo amor, pela vida. Como sempre, são muito mais motivos para agradecer do que reclamar, do que pedir. Reclame não, compadre, agradeça. Assim o seu dia, a sua vida vai ser muito melhor e muito mais produtiva também. Põe a prova.

Coisa boa! Simbora então começar o nosso Geração 89. Mais uma vez, prazer, eu sou o Renato Neves, o seu amigão aqui do rádio. Seguiremos juntos até às 12 horas e daqui a pouquinho, às 11 horas, tem ele, doutor Alejandro Ruiz, o Cubano dos Bons, para mais uma edição do quadro Alô, doutor.

0: César e Fabiano.
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1: Tudo bem, agora são 11:09. Olha aí, agora começa o maior campeão de audiência do horário, que é o quadro Alô Doutor, para a gente falar de saúde com você e para você. Colocar aqui a trilha também, já começar a live, né? A live começou agora, viu, gente? Vai lá no Facebook, compartilhe, comente no Facebook, no Facebook. Agreste FM 89.5. A gente sempre pede para as pessoas compartilharem a live, que é para que essas informações alcancem ou cheguem a mais pessoas. Sempre no tocante à saúde, novo tema, sem script, um programa do povo, feito para o povo, uma linguagem do povo. Já tô abrindo a live, olha aí, ó, apareceu, dá tchauzinho, doutor, dá tchauzinho, pronto. Doutor Alejandro Ruiz, muito bom dia, meu caro amigo.
2: Bom dia, meu grande amigo Renato, bom dia a todos os Rádio 20, essa maravilhosa Agreste FM, especialmente do programa Alô Doutor, Renato, que eu sempre digo que é um programa que eu tenho o maior carinho, né, porque a gente faz esse programa com o coração, não é, Renato?
1: Claro.
2: Quando o Willamar me convidou aqui para fazer o programa, eu disse, mas Willamar, nunca fiz rádio na minha vida. Não, Alejandro. Olha, com um camarada do Quilate, de Renato Neves.
1: Tamo junto, hein?
2: Um locutor desse, você vai aprender tudo e outra coisa, você vai desenrolar esse programa vai ser lido de audiência e Renato, meu amigo.
1: E o senhor também é comunicativo, isso ajuda, viu? Muito,
2: e
1: muito.
2: E o programa é líder de audiência mesmo, eu chego nos cantos, Renato. Santa Cruz, Toritama, Panela, Cupira, Lagoa dos Gatos, Jurema, Altinho, onde eu vou, onde eu entro, mas doutor Alejandro, e tu não sabe de nada, viu, Renato? O pessoal chega lá e diz, mas rapaz, eu pensava que eu seria um velhinho. Rapaz, eu acho que minha voz é de velhinho, não é, Renato?
1: Não,
2: eu acho engraçado. Mas minha gente, eu não tô tão novo, não. Eu nasci em qual ano, Renato?
1: Que nasceu ou que se
2: que
1: formou?
2: Que nasci.
1: Ah, que nasceu? Eu sei que o senhor foi assim, andou lado a lado com a rainha da Inglaterra, né?
2: Eu nasci em 1968, Renato.
1: Ah,
2: tenho 57 anos.
1: Jovem, tá,
2: mas
1: jovem.
2: A minha cabeça, eu sempre digo a minha esposa, minhas filhas, eu sempre digo o seguinte, minha cabeça, porque a idade da gente, Renato, tá na cabeça.
1: Verdade.
2: Então se você botar na sua cabeça, você que tá nos escutando aí, isso é importante. Se você botar na sua cabeça.
1: Me perdoe, doutor.
2: Fique à vontade.
1: Eu tava até vendo um vídeo de uma senhorinha de 104 anos dançando, alegre, feliz.
2: Exatamente.
1: Na internet. Já pensou?
2: E tem camarada com 20 anos que tá acabado, não quer sair de casa, já tá em depressão, dentro de um quarto. Minha gente, a vida é muito boa, a gente tem que aproveitar. E a vida tem data de validade. Essa semana entrou um camarada lá na clínica Cuba Pele, um rapaz, entrou a mãe primeiro, e disse assim, olha, doutor Alejandro, meu menino tá muito estressado, muito preocupado, muito nervoso, e tá dizendo que vai morrer, que vai morrer, que vai morrer. Aí eu digo, deixa comigo que eu vou dar um choque de lucidez nele. Aí quando ele entrou, ele olhou assim pra mim, ele disse, doutor, eu vou morrer. Eu digo, vai morrer mesmo. Aí ele abriu o solo, viu, Renato? Ele abriu o solo bem, bem grande. Aí eu digo, mas não é agora, meu querido.
1: Um dia.
2: É, todo mundo vai morrer. Sua mãe que tá lá fora vai morrer. Minha esposa que tá do outro lado vai morrer. Eu que tô aqui vou morrer. Todo mundo vai... Mas você não tem nada. Então, na cabeça dele, ele botou um menino de 20 anos, botou que ia morrer, que ia morrer, que ia morrer. E eu sempre digo, Renato, que todos que estão nos escutando tem que botar isso na cabeça. Se você tiver esse pensamento, você vai viver mais tranquilo, mais sossegado. Porque a única coisa certa na vida da gente é a morte, Renato. Então, o que você tem que fazer? Deixa, vai cuidar da vida, vai se divertir. Me levantei hoje, estou respirando, estou trabalhando, meus familiares também. Vamos cuidar da vida, não é, Renato?
1: Verdade. Porque
2: tem pessoas com cento e tantos anos que estão se divertindo, que estão curtindo, que estão viajando, que estão saindo, que estão querendo ser útil. E tem outras que botam na cabeça, porque, Renato, tudo é a nossa cabeça.
1: Desse jeito.
2: E se você botar que você tem 100 anos na cabeça e que está acabado, você com 20 anos vai estar acabado. Se você com 100 anos dizer que você está bem, você vai estar bem. O velhinho entrou lá na clínica, viu, Renato? E disse assim, doutor Alejandro, parece que ele tinha 100 e poucos anos também, uns 101 ou 99. Ele disse, papai, eu tô querendo morrer já. Um velhinho forte, duro, falando, com a memória boa. Aí eu perguntei, como é o nome dos seus filhos? Aí ele disse, como é o nome da sua esposa? Aí já faleceu, é fulana. Eu digo, meu amigo, eu quero, isso é, Renato, eu acho que isso tem que ser o pensamento de todo mundo, durar 100 anos. Ah, mas porque eu tô com muitas dores. Se todo mundo bater as dorzinhas, mas não tem medicamento, entendeu,
1: verdade,
2: Renato? Tem
1: verdade.
2: Uns medicamentos.
1: Isso mesmo. E, doutor, e eu quero aproveitar aqui a chance para mandar um grande abraço a todos os seus fãs, como o senhor falou no começo do programa, porque de fato é muita gente que antes do senhor chegar fica mandando mensagem aqui no Zap Zap. Renato, doutor já chegou? Renato, é hoje, né? Hoje tem um quadro doutor, ele vem? Doutor, o alô doutor?
2: Que então, coisa tão boa, né?
1: Muito Renato? Obrigado a todo mundo aí, a dona de Esterro lá em Goiabeira, que falou que o sonho dela é ser atendida pelo doutor.
2: Pois
1: Renato,
2: quando viu? Você quiser, eu vou realizar seu sonho, é só me procurar.
1: Muito
2: grande
1: bom.
2: Abraço pra você.
1: Muito bem. Pessoal, tema para hoje, vamos lá aqui desvendar um grande mito, se é mito ou verdade. Doutor, hidratante, qual que é a importância, se faz bem para a pele e qual que é a importância do hidratante para a pele? Atenção, homens e mulheres, homem usa hidratante também?
2: Usa, Renato, homem tá se cuidando demais. Antigamente homem não usava hidratante, não usava protetor, mas hoje em dia as coisas mudaram, meu amigo, tá todo mundo usando. É claro que mulher, eu sempre digo, né? Mulher é diferente da gente, Renato. Mulher vê as coisas diferente, mulher tem um olhar diferente, mulher se preocupa com tudo, se preocupa com o pai, com o irmão, com o filho, com o tio, com o neto. Eu sempre digo isso aí, você chega num hospital e vê quem está cuidando de doente. 95% é mulheres.
1: Verdade.
2: Porque elas têm uma sensibilidade, elas são diferentes e elas realmente se cuidam, entendeu? É por isso que a gente morre, a incidência de morte da gente é maior do que a mulher, porque a gente não se cuida, não.
1: Verdade.
2: Acha que não precisa. Não, não vou fazer exame, não vou fazer check-up, não vou fazer nada. E mulher não, mulher se cuida, mulher escuta o programa. Aí, escuta essa dica aqui, vou fazer. Então, Renato,
1: veja a mãe do Jonas, né? Ouviu já.
2: A mãe de Jonas.
1: Suco do limão.
2: Tá dando suco de limão. Ela não deixa de dar, não. O menino tá novo aí, viu? Parou de. Não tem mais doença, não.
1: Muito
2: Jonas
1: bom.
2: Não adoece mais, não.
1: Muito
2: ele
1: bom.
2: Era um cara novo e não tinha doença, mas agora ele não adoece mais, não.
1: Uhum.
2: Renato, veja, a hidratação da pele da gente é fundamental. Você pode ver uma pele de uma criança e uma pele de uma pessoa da melhor idade. Eu não vou te chamar idoso, não, porque idoso eu acho que não é o termo de chamar uma pessoa que tem experiência, uma pessoa que sempre nos ajudou, uma pessoa que muitas vezes é escanteada dentro de casa. Aí você que está dentro de casa, se tiver alguma pessoa da melhor idade, algum velhinho, você bota ele para fazer alguma coisa, ele precisa. Muitas vezes, não, tá velho já, e fica tratando como se fosse uma coisa descartável, quando na realidade essa pessoa já prestou muito serviço, já ajudou muitas vezes a criar a gente, cuidar da gente, dar seus ensinamentos. Mas você pode ver, Renato, a pele de uma criança e a pele de um idoso, sobretudo aqueles idosos, aquelas pessoas da melhor idade que já, como é que você diz, que já levaram sol, não é? E não se protegeram, porque, para você ter uma ideia, Renato, o protetor solar chegou no Brasil em 1984. Então, até 1984 não tinha protetor solar. Então, ninguém usava. E quando chegou, era uma coisa caríssima. Uma coisa que só comprava quem tinha dinheiro. Hoje em dia mudou, é a mesma coisa do hidratante. Antigamente, um hidratante era uma fortuna. Ainda hoje tem uns hidratantes que são caríssimos. Mas, graças a Deus, também tem outros hidratantes que fazem o mesmo efeito e são baratos. Então você vê a pele de uma criança e a pele de um idoso. Aí você vê como é que está essa pele, uma pele branquinha da criança, uma pele sedosa, uma pele úmida. E você vê a pele de um senhorzinho, de uma senhorinha que levou muito sol trabalhando na área rural, você vê que é uma pele ressecada, parecendo aquela terra de sertão, aquela terra tudo, que é tudo a partidinha, não é, Renato?
1: Verdade.
2: Então, isso aí é a hidratação, porque com o tempo, com a idade, a pele ela perde aquela função de hidratar. É por isso que o hidratante, Renato, ele não é mito não, o hidratante é verdade. As pessoas têm que usar hidratante. Agora eu sempre digo o seguinte, o hidratante, tanto o hidratante quanto o protetor solar, eles só devem ser usados na pele sadia. Então, por exemplo, você está com um fungo, você está com uma ferida, ah não doutor, vou usar protetor, ah não doutor, vou usar hidratante, vai piorar. Então, se você está com uma micose, você tem que tratar com a pomada. Aí, quando essa pele estiver sadia, aí você vai usar o hidratante. O hidratante e o protetor só deve ser usado na pele sadia. Hoje em dia, não é, Renato? Também tem aqueles óleos, né? Óleo de amêndoas, que a maioria das mulheres conhece, né? Que é muito cheiroso. E também ele hidrata o corpo. Então, vai tomar um banho, pode usar. Quanto mais você hidratar a pele agradece. E se você, Renato, eu sempre falo, que a maioria das pessoas que escutam o programa sabem que eu sou de Havana, Cuba, né? De Havana, né? Sou cubano. E lá, Cuba, se você procurar qualquer um congresso médico, qualquer um simpósio de medicina, qualquer uma discussão médica no mundo inteiro, na Europa, nos Estados Unidos, Cuba está em primeiro lugar. E é porque a gente sempre cuidou muito da prevenção. Então, se você prevenir, mas eu vou começar a usar hidratante com 20 anos, sim, comece. Vou começar com 15 anos? Sim, comece. Porque tudo que você prevenir, Renato, você não vai ter que remediar. Eu sempre digo o seguinte: você pega um cancerzinho de mama, aí aparece um carozinho na mama da mulher, aí ela não fala. O autoexame de mama não custa nada, é autoexame, é a própria mulher que faz.
1: É em casa.
2: É em casa. Então, se você fizer autoexame de mama, quando não tiver perto da menstruação, você toca suas mamas direitinho, se deita. Se tiver qualquer um carozinho, rapaz, não é mais, isso é besteira, isso aqui é salandrinha. Às vezes é um câncer de mama, se você tirar no início, Renato, o desenvolver da doença vai ser bom demais, porque tirou, acabou. E às vezes tem um carocinho pequenininho, aí deixa lá, aí depois de 10 anos, aí a mama está endurecida. As pessoas que já tiveram câncer de mama sabem como é ruim, e as pessoas, os familiares que já tiveram paciente com câncer de mama sabem como é perigoso, né? Porque ele se espalha, ele dá metástase, não é? Ele se espalha no corpo todo. Então, tá com um carocinho, vai lá e cuide, entendeu? A mesma coisa de hidratação. O hidratante, Renato, ele é importante, e você pode usar no corpo inteiro, você pode usar no rosto, você pode usar no pescoço, você pode usar nos braços, você pode usar nas mãos. Muitas vezes, as mulheres muitas vezes cuidam, fazer botox, fazer peeling, fazer preenchimento, fazer isso, aquilo, esticam a pele do rosto e se esquecem de cuidar das mãos. Aí as mãos declara a idade que elas têm, né? Pode estar com um rosto de 20 anos e as mãos já estão dizendo que é a mão de uma senhorinha com mais idade. Por quê? Porque não se protegeu, porque não sou hidratante. Então, Renato, o hidratante, ele não é mito, não. O hidratante funciona, o hidratante é importante, o hidratante a pele agradece, e não tem idade para começar a usar hidratante. A gente pode começar a usar hidratante já em criança recém-nascida.
1: Doutor,
2: entendeu?
1: A Irani, lá de Altinho, a irmã da Ivonete, ela, sim, pergunta através do WhatsApp se há alguma diferença entre o hidratante em gel e o outro, né, o líquido, no caso. Tem alguma diferença ou é
2: a
1: mesma
2: coisa? Não, é a mesma coisa, porque o que muda é o veículo, né? Tem algumas pessoas que gostam mais de líquido e tem outras que gostam mais do creme. Mas o importante, tanto um quanto o outro, tem o mesmo benefício. Então, os dois servem do mesmo jeito. Aí vai depender da pessoa, né? Tem pessoa que gosta de uma camisa feita isso aqui, não é, Renato? Uma camisa de quadriculada. E tem uma pessoa que gosta de uma camisa lisa. Então, às vezes, você vai usar dependendo de como você gostar mais. Não, eu prefiro líquido. O hidratante. Não, eu prefiro o creme. Não importa. O importante é usar, Renato.
1: Muito bom, tá certo. Doutor, antes da última pergunta...
2: Poxa, já aqui... tá acabando o programa, hein?
1: Tá quase, tá passando rápido, né, doutor? A gente tem que aumentar esse horário aí, doutor. Vamos lá.
2: Não pode não.
1: Doutor, deixa eu aqui abraçar a Rosilene Santos, a Rosa Santos, lá do Sítio Tamanduá. É sua ouvinte de toda quarta-feira. A Irani, lá de Quipapá.
2: E não perde um programa,
1: não
2: Irani.
1: Perde um programa. A Ivonete.
2: O pai,
1: também,
2: a mãe.
1: O pai, a mãe, todo mundo.
2: Estou na segunda-feira, vice-Renato, lá na Policlínica Sales, viu? Lá em Quipapá. Pessoal de São Benedito de Quipapá. Na segunda-feira de 8 horas, na Policlínica Sala, ali naquela subida, naquela ladeira lá de Quipapá, viu, minha gente? Grande abraço.
1: Um grande abraço. A Benedita Cecília também com a gente. A Aparecida Ferreira, bom dia a todos. A Genilda Lira, de Belém de Maria. A Neide da Barra, Belém de Maria. Luzia Jesuína, alô, doutor, muito bom dia. Tem mais aqui, Eli Silva, que programa sensacional. A Eva Freitas, Cristiane Beatriz, Maria das Dores, a Lindalva Leandro, a Eva Freitas, nossa amiga Maria Marli, lá de São Paulo, junto com a mãe Dona Maria. A Maria Sandra, bom dia para vocês. O José... Eronaldo, eu acho que é assim que se pronuncia, Luísa Jesuína e todo mundo aí participando pelo Zap Zap, através das redes sociais, do Facebook. Obrigado pelo carinho. Doutor, a última pergunta, tanto em épocas frias, como a que estamos entrando agora, já é inverno, quanto em épocas mais quentes, verão e tudo mais, pode-se fazer uso do hidratante ou tem uma determinada época do ano?
2: Não, o ano inteiro, porque acontece o seguinte, viu, Renato? Pois a pergunta foi fantástica, porque muitas pessoas acham que o hidratante só usa no verão, porque está quente, porque está mais ressecada, porque vai mais ressecar a pele. Mas também o que acontece? Na época de inverno, a gente toma banho mais quente, não é, Renato?
1: Verdade.
2: Não é? Na época de verão a gente toma um banho mais frio, morninho, né? Isso. Mas na época de inverno a gente começa a usar, a gente começa a utilizar mais como é que se diz? A água quente no chuveiro. E essa água quente todo dia durante o inverno, ela vai ressecando a pele. Então você tem que usar o hidratante. O hidratante deveria ser usado como a gente usa, como a gente usa a pasta de dente, como a gente usa o desodorante. De inverno a verão você pode usar o hidratante, entendeu, Renato? Sobretudo em criança é importante, o sal hidratante nas dobrinhas dela, entendeu? Nessas dobrinhas aqui. Outra coisa, é importante que todas as mães que estão nos escutando, Renato, eu sempre gosto disso, é isso, porque tem uma diferença muito grande entre hidratante, tem uma diferença muito grande entre pomada para assadura e tem uma diferença muito grande entre as pomadas que se passa para matar fungo e bactérias na pele. O hidratante e o como é que você diz, e a pomada para assadura, você pode usar nas crianças o tempo inteiro, nas crianças, em adolescente e em adulto. Já essas pomadas, Novacort, Troquiene, Troquigê, Candicorte, Diprogenta, essas pomadas que se vendem para coceira na pele, essas pomadas que se vendem para infecção na pele, elas têm corticoide. Então, o que é que acontece? Muitas vezes, Renato, a mãe passa lá para se consultar comigo, não acontece porque eu já explico logo, mas às vezes a mãe chega com uma criancinha de 4, 5, 6 meses, toda rasgada aqui entre as pernas. Ah, mãe, e foi o quê? Doutor, essa aqui é o quê? Digo, você usou alguma pomada? Não, doutor, a médica lá do posto do PC passou uma pomadinha, entendeu? Para usar 15 dias e eu achei que ela melhorou e fiquei usando direto como se fosse uma pomada para assadura ou hidratante. Não pode, porque ele rasga. Essas pomadas com corticoide, elas rasgam a pele com, por exemplo, a gente passa por 15 dias, por 30 dias. Mas se você ficar usando igual a uma pomada para assadura, que você pode usar todo dia durante o ano inteiro, ou um hidratante que você pode usar o ano inteiro, esses dois não tem problema. Agora, aquelas pomadinhas, vocês mais que estão aí, que tem a filha que está com o menino começando, uma sobrinha, olha, não coloca essas pomadinhas direto aqui na região, na virilha, porque muitas vezes, ou em outro canto, aqui nas dobrinhas, porque vai terminar rasgando e depois que ficar a estria não tem cura. Então a gente vai, com o tempo vai desaparecer, mas mesmo assim a pele da criança fica manchada, Renato.
1: Muito bem, tá certo. Doutor, tem abraço hoje?
2: Tem, meu amigo, tem. Não adianta, não. Oi, não adianta. Esse programa é show de bola, Renato.
1: Muito bom.
2: Queria mandar um abraço, que eu não falo hoje das minhas filhas, não foi, Renato?
1: Até
2: mandar
1: agora.
2: Um abraço para minhas três filhas, para Ana Cláudia, que fez a prova agora de revalida. Se Deus quiser, já vai, nesses dias, se Deus quiser, ela vai passar. E vai ser a otorrinolaringologista dessa região aqui, uma médica fantástica, doutora Ana Cláudia.
1: Para quem não sabe, o que é otorrinolaringologista?
2: É, otorrinolaringologista. Tem médico de nariz, garganta e ouvido.
1: Aí.
2: Tem a Alejandra lá, vereadora lá em Panela, que é a minha filha do meio, que está terminando medicina agora em dezembro. E tem a caçulinha, a Mandinha. Grande abraço para você também, meu amor, que ela está no terceiro ano de medicina. Então, vou mandar um abraço para a Liinha de Agrestina, que ela disse: olha, mande meu abraço, viu, doutor? Para a Jandira Antônio, lá da Rua Amaro, lá em Altinho. Pra César, do Iraque, lá em Cruze. Rapaz, o pessoal de Cruze gosta do programa, escuta. Tudo, amanhã tô indo pra lá. Quando eu chego lá, doutor, escutei o programa, mande meu nome aí. Dagmar da Coab, filha de Caroline, lá de Agrestina. Pra Carlos de São Lázaro, lá, que operou lá com a gente, lá na Cuba Pele. De seu Carlos, lá de São Lázaro, grande amigão. Ele deve ter um probleminha, uma lesãozinha na cabeça, foi operado, foi Deus que curou ele, porque eu fiz a cirurgia, mas foi Deus que curou ele, né?
1: Muito bom.
2: Pra Teno de Água Branca, lá de Agrestina, pra Celiane de Agrestina, esposa de Teno, pra Dona Nizinha, lá do Sítio Sacada, em Panela, Valderice, que esteve lá no sábado, lá, eu estava atendendo lá em Panela, ela esteve lá, Valderice lá da Sacada, né? Essa pessoa maravilhosa. Grande abraço, Valderice, que é a filha de Nizinha lá, do Sítio Sacada, lá em Panela. Para Fernando Bigode, ele disse: olha, meu nome é Fernando, você está lembrado de mim? Ele está com a massa. Digo, não. Aí quando ele tirou, eu digo: não precisa nem dizer, não. É Fernando Bigode, viu? Lá do bairro Santa Helena, em Cupira. E pai de Nelson Maria, do bairro Novo, né? Que chama. Essa é uma senhorinha que foi hoje lá se consultar aqui em Cupira, Renato. E foi muito engraçado, porque ela disse que ela me chama, sabe como? É. Quando vai começar o programa, vai falar meu bebezão.
1: Olha só.
2: Eu achei, lá da rua Rui Barbosa, ela disse que tem outro bebezão que o marido dela de 90 e poucos anos.
1: Nossa.
2: Então, Renato, é muito bom fazer esse programa, minha gente, porque esse programa não tem script, esse programa não tem roteiro, esse programa a gente inventa no dia anterior, a gente inventa na hora de fazer e a gente faz com carinho, com respeito. Por isso que esse programa, com simplicidade, com humildade, que eu sempre digo às minhas filhas, e eu digo a você que está nos escutando aí, não fique brigando com ninguém. Se você tem um inimigo, perdoe ele. Se você se acha que é melhor do que os outros, você está enganado, você não é melhor do que ninguém, entendeu? Deus, que era superior a todo mundo, sempre foi uma pessoa muito muito simples. Então eu digo que a minha avó, que foi que me criou, a minha avó Aide, não é? Foi, era professora, diretora de escola, e ela sempre dizia a mim o seguinte: Alejandro, você tem duas qualidades que um ser humano tem que ter na vida para crescer: é humildade e ser agradecido. Então se você for humilde, entendeu? Eu digo a minha filha todo dia você acorda e diz: eu não sou melhor do que ninguém, eu sou médica, eu sou doutor, mas eu não sou melhor do que ninguém. Todo dia você tem que fazer esse treinamento, porque, Renato, as pessoas ficam, o ego vai se enchendo, e daqui a pouco a gente tá uma pessoa insuportável, uma pessoa que ninguém consegue conversar. Então a gente sempre tem que trabalhar essas duas qualidades que minha avó dizia, não é? De ser simples e ser agradecido. Então, se você for simples e você for agradecido, se alguma pessoa lhe ajudou, se alguma pessoa fez algo por você, não se esqueça não, entendeu? E humilde, porque humildade, ele vence tudo, Renato. Se você chegar num canto, se você for simples, se você for humilde, se você for agradecido, você só vai até a crescer. E essas são as coisas que a gente tem que colocar na cabecinha de nossos filhos, Renato. Porque hoje em dia, Renato, as coisas mudaram muito. Antigamente, uma criança não tinha celular, não tinha isso, não tinha roupa, não tinha nada, não tinha nem comida, às vezes. Verdade. Então, hoje em dia, as crianças, se você não cuidar de dizer a elas que tem que ser simples, que tem que ser humilde, que ser

0: 7 anos da Rádio Agreste FM. Renato, essa rádio é maravilhosa, mas é maravilhosa pela seriedade, pela responsabilidade de tus colaboradores, de Valdeli Santos, de Renato Neves, de Dijané, de Willamar, do Pequeno Príncipe.
1: De Alejandro Ruiz.
0: De Alejandro Ruiz, que também faço parte, me fico muito feliz e fiquei muito feliz de estar fazendo parte dos 37 anos, comemorando essa rádio maravilhosa. Então, um grande abraço para todos.
1: Cuba
0: e até Deus já hoje. Tá? Cuba Pele está aqui embaixo, subindo na subida do hospital. Eu estou lá na segunda e na sexta-feira, a partir de 1 hora. Tem também doutor Raul, que é neurologista, tem doutor Pablo, temos agora ultrassom, estamos trazendo doutor Giraldo, que é reumatologista, enfim, acupuntura, raio-x, exame de laboratório com doutor Luiz de Castro, Cristina, Amanda, Jaciane, que está lá embaixo comandando, minha esposa também, que me ajuda na administração da clínica Cuba Pele e fazendo a parte de massoterapia, e agora está fazendo farmácia, hein?
1: Olha, que
0: a doutora
1: bacana.
0: Luciane está fazendo farmácia, daqui a mais 4 anos está formada. E
1: bom.
0: Também nosso amigo Jonas, que está lá embaixo, que não perde um programa também. Grande abraço para todos. E se Deus quiser, de hoje a 8, mesmo com todas as coisas que eu tenho para fazer, eu não deixo de fazer esse programa que eu amo. Grande
1: muito
0: abraço.
1: Bom. Valeu, doutor. É o nosso amigo de sempre, doutor Alejandro Ruiz, o Cubano dos Bons. Próxima quarta-feira ele está de volta. A gente conta com você. Sai daí, não.
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1: Hora certa, agora são 11:36. 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

Muito bem, agora são 11h50. Beijo, abraço, obrigado, valeu. Vem aí as minhas últimas de hoje. E na sequência tem meu amigo, meu irmão, Valderlin Santos, para mais uma edição do programa O Agreste Reclama. Deixar você muito bem informado no horário do almoço. Gente, mesmo que a gente não se conheça pessoalmente, o meu mais profundo e sincero desejo é que o nosso bom Deus continue abençoando você, a sua casa e toda a sua vida. Amém? Amém! A todo mundo que interagiu conosco pelo WhatsApp, obrigado pelo carinho, participou aí pelas redes sociais, acompanhando pela Rede Mundial de Computadores ou através do meio tradicional, que é do Daiwall, via rádio mesmo. Obrigado pelo carinho, viu? Tamo junto para o que der e vier na Super Comunicativa do Nordeste. A Agreste FM é um show! Tchauzinho! E até amanhã, se Deus quiser.

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1: Pare tudo e sigam conosco em mais um programa, O Agreste Reclama.
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1: Aqui estamos nós, gente amiga. Meio-dia, um minuto. Na terra emancipada pelo Major Bastos, Cupira, no Agreste Central Pernambucano, terra da emissora de rádio mais ouvida, mais querida, mais charmosa em todo esse pedaço de chão.
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1: E através dela, a hora e a vez do povo, programa O Agreste Reclama, nesta quarta-feira, 20 de maio do ano 2026. Hoje, dia do pedagogo, dia nacional do técnico e auxiliar de enfermagem, dia do otimismo, dia mundial da metrologia, dia nacional do medicamento genérico, dia do comissário de menores. Eita, é de ontem, comissário de menores. E dia mundial das abelhas. Alô, meu querido Severino Domel. Alô também, Zé das Chaves. Alô, Severino Bio, em Altinho, região do sítio Demarcação. São esses que eu conheço historicamente como quem trabalha com as abelhas, dependem dela, ou delas, melhor dizendo, como apicultores profissionais que são. Então, para esses, no Dia Mundial das Abelhas, nosso abraço, nossa homenagem. Hoje também é dia para nossa proteção de São Bernardino de Sena, Santa Áurea e bem-aventurada Columba de Rieti. Ó, como eu sempre digo, afora vocês aí do outro lado, a gente por aqui tá muito bem acompanhado. Ele tá ali, o pequeno príncipe, o homem da vida de Joyce, pai de Luiz Miguel, conhecido também como Naldo Ferreira. Tá ali comandando a nave de som da Agreste FM e, logicamente, por competência, tendo a responsabilidade, tendo exatamente a atuação como maestro, sonoplasta, o homem dos trabalhos técnicos também para o programa O Agreste Reclama, sempre com o oferecimento de WS Móveis e Eletros, em Cupira e Panelas, onde você encontra tudo para deixar sua casa um show. 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Pois muito bem, como sempre aqui, a gente tem muita coisa para comentar, para registrar diante da pauta, como a gente também sempre fala, recheada de assuntos alvissareiros, para você exatamente renovar a sua participação direta e indireta e fazer deste espaço o programa de rádio de maior audiência do Brasil, logicamente guardando as devidas proporções. Pois é, tá valendo, viu? Sua revista eletrônica tradicional do horário e a nossa disposição de entregar um programa cheio mesmo de informação, notícia, prestação de serviço, através de boca no trombone, interatividade, jornalismo comunitário. Vamos embora, vamos cair para dentro e destacando, infelizmente, a contragosto mesmo, as broncas da área policial, as mazelas da sociedade. Ó, gente amiga, no balanço da violência, eita, violência da gota, em todo canto. Jovem foi assassinado a tiros em Caruaru e homem foi morto a facadas em Belo Jardim. E a Lenivaldo Pereira, Leno, o galã de Tapetinho, tem os detalhes Boa tarde, Elenivaldo. Canal aberto.
3: Boa tarde, Valderlin Santos e ouvintes do programa O Agreste Reclama, na Rádio Agreste FM. Registrados 4 homicídios nesta terça-feira em Pernambuco. Os crimes aconteceram nos municípios de Caruaru, Belo Jardim, Jaboatão dos Guararapes e Recife. São 140 assassinatos neste mês de maio. Este ano, de janeiro até agora, mataram no estado 1.082 pessoas. Em Caruaru, um jovem foi assassinado a tiros na Vila Rafael, zona rural do município. O crime aconteceu na noite desta terça-feira, às margens da BR-104. O ex-presidiário José Jair Vanderlei de Souza, de 20 anos, conduzia uma moto no momento em que foi abordado por criminosos e executado. A autoria e motivação do crime ainda são desconhecidas. Este é o 8º homicídio deste mês de maio em Caruaru. São 48 assassinatos este ano no município. Em Belo Jardim, também no Agreste, um homem foi assassinado a facadas no bairro São Pedro. A vítima, identificada como Rafael Menezes dos Santos, de 29 anos, chegou a ser socorrida para o hospital local, mas não resistiu aos ferimentos e faleceu. O crime aconteceu após uma discussão com um homem desconhecido. De Caruaru, Elenivaldo Pereira.
1: E a informação aqui não para, gente amiga. A polícia é notícia. Suspeito de liderar facção na Bahia fez família refém durante fuga e acabou guindado, preso aqui em nosso estado. Um homem suspeito de liderar uma facção criminosa na Bahia foi preso após uma perseguição policial que terminou com uma família feita refém no bairro de San Martín, na zona oeste da capital, zona oeste do Recife. Segundo a Polícia Rodoviária Federal, a PRF, integrada pelo sargento Sandro Martins, a ocorrência começou durante uma abordagem na BR-232, no Curado, quando o motorista desobedeceu a ordem de parada e fugiu em alta velocidade. Durante a perseguição, o suspeito passou por várias vias da capital até abandonar o carro e invadir uma residência. 5 pessoas da mesma família foram mantidas reféns por cerca de 3 horas. Equipes da PRF e do BOP participaram da negociação para libertar as vítimas. De acordo com a polícia, todos os reféns foram liberados sem ferimentos. O homem ainda tentou escapar pelos fundos da casa, mas acabou capturado pelos agentes. Dentro do veículo utilizado na fuga, a polícia apreendeu um revólver calibre 38, munições e um documento falso. Após a prisão, o suspeito foi encaminhado ao Grupo de Operações Especiais, o GOI, no Recife. Ele poderá responder por porte ilegal de arma, uso também, uso de documento falso, sequestro e cárcere privado. Bronca danada, viu? Gente amiga, novos policiais militares já apresentam resultados positivos em Pernambuco. Vamos acompanhar aqui o relato do Danilo Duarte. Canal aberto.
4: O balanço da primeira semana de atuação dos novos policiais militares recém-formados em Pernambuco, os famosos Laranjinhas, já mostram resultados positivos nas ruas. De acordo com a Secretaria de Defesa Social, os agentes participaram de diversas ações de combate à criminalidade em várias regiões do estado. Entre as ocorrências registradas estão apreensões de drogas e armas, cumprimento de mandados de prisão, casos de furtos e prisões por violência doméstica. Quem traz mais detalhes sobre essas ações é o chefe de comunicação social da Polícia Militar de Pernambuco, Edmilson Silva.
5: Entre as ocorrências, destacam-se a prisão em flagrante de um suspeito de extorsão contra motoristas no bairro do Pina. Também cumpriram mandados de prisão em aberto por homicídio e furtos nos municípios do Cabo, de Santo Agostinho e de Camaragibe. Na área central do Recife, realizaram prisões por porte ilegal de arma de fogo.
4: A primeira semana de atuação dos novos policiais também foi marcada pela recuperação de veículos e celulares roubados.
5: Na área do batalhão que cobre Itamaracá, Igaraçu, Itapissuma e Araçoiaba, houve recuperação de celular roubado, apreensão de motores adulterados, prisão por tráfico de drogas, recuperação de motocicleta roubada e condução de motorista por embriaguez ao volante, entre tantas outras nos diversos setores de policiamento.
4: De acordo com o governo de Pernambuco, o balanço apresentado nesta primeira semana reforça a importância do reforço operacional e da presença da Polícia Militar nas ruas para garantir mais segurança à população pernambucana. Da agência Rádio Sei de Notícias, Danilo Duarte.
1: Recado dado. E tem mais, viu? Haja bronca na área policial. Na terra do doce e da renda, é pesqueira, viu? Montador de móveis encontrou, lamentavelmente, a morte de forma trágica. Morreu afogado numa piscina de clube. Adielson Galvão, Tetinha, tem os detalhes. Boa tarde, Adielson. Canal aberto.
6: Boa tarde, Valderlins, amigos e amigas ligados aqui no Agreste Reclama.
7: Um montador de móveis morreu afogado enquanto tomava banho num clube lá na cidade de Pesqueira. Cláudio Lima dos Santos tinha 46 anos de idade. Tô aqui com o Cláudio Lima Filho, que é filho da vítima, né? Veio para cá pro IML de Caruaru aguardar a liberação do corpo do pai. Cláudio, ele sabia nada, amigo?
8: Sabia sim.
7: E o que foi que você tomou conhecimento de como tudo aconteceu? Ele costumava sempre frequentar esse clube, que é um clube, inclusive, que tem várias piscinas, né?
8: Isso mesmo, ele sempre frequentava. Eu estava no trabalho no momento, quando eu recebi a ligação que ele tinha passado mal e tinha ido parar na UPA, na sala vermelha. A partir desse momento, eu tentei vir para Caruaru para saber o que tinha acontecido. E no caminho, eu tive a notícia do óbito dele.
7: Ele foi transferido para a UPA aqui de Caruaru, foi isso?
8: Ele estava em Pesqueira, ele foi transferido para o IML daqui.
7: Ah, no caso... entendi. Aí vocês estão justamente aguardando a liberação do corpo dele, né? Inclusive, a sua mãe já está fazendo lá a liberação do corpo. Normalmente, Cláudio Júnior, Cláudio Filho, na verdade, é quando o corpo ele é liberado, né? A família já recebe um laudo preliminar. E esse laudo consta ali a causa da morte, né? O laudo definitivo, ele só sai num prazo de 30 dias. Pelo que você viu lá, já determinou a causa da morte?
8: Até o momento está constando como asfixia por afogamento.
7: Ou seja, foi realmente afogamento, né?
8: Isso mesmo.
7: Mas o que é que vocês imaginam que aconteceu? De repente ele teve um mal súbito e se afogou por conta disso?
8: Eu acredito que sim, ele tinha mergulhado, pelo que eu ouvi falar. Ele mergulhou, passou muito tempo embaixo da água e quando ele subiu, ele já estava passando mal. Aí foi quando socorreram ele, mas ele já chegou em óbito.
7: Ele estava bebendo?
8: Eu não sei essa informação.
7: Deixou quantos filhos, Cláudio?
8: 3 filhos.
7: Inclusive, você estava me dizendo que você é gerente da McDonald's lá de Porto de Galinhas.
8: Isso.
7: Batalhador, né? E seus outros filhos também na batalha?
8: Meus outros 2 irmãos são mais novos. Um tem 10 e outro tem 15.
7: Ah, então são garotos ainda, né?
8: Isso.
7: Mas o seu pai deixa um legado de um cara do bem, trabalhador.
8: Com certeza.
7: Ok, amigo, nosso sentimento de pesar, viu?
8: Muito obrigado.
7: Tá aí, né, gente? Cláudio Lima dos Santos, 46 anos de idade, que morreu afogado lá na cidade de Pesqueira. O corpo da vítima foi encaminhado aqui para o IML de Caruaru. A reportagem é de Adielson Galvão.
1: Tá valendo, Adielson Galvão, e tá valendo, gente amiga, a sua audiência para lá de qualificada, fazendo exatamente como a gente diz, este programa como de maior audiência do rádio brasileiro, guardando as devidas proporções. Esse foi o primeiro módulo do programa O Agreste Reclama. Tem muito mais, especialmente a expectativa de sua direta participação, colaborando com nossa pauta via boca no trombone. Tem algo para reclamar e cobrar? Já vá aí, já vá redigindo, já vá criando a forma de mandar pra gente. Boca no trombone, já já, dando vez a quem não tem voz e muito mais programa O Agreste Reclama. A gente volta em instantes, hein? 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

0: Simbora, gente amiga, a hora e a vez do povo, programa O Agreste Reclama.
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0: 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Recado dado então. Ó, Tribunal de Contas, o TCE, alerta para risco de volta dos lixões em cidades do interior de Pernambuco. Negócio da gota esse aqui, sério, viu? O TCE, Tribunal de Contas de Pernambuco, voltou a alertar para o risco da volta dos lixões em municípios do interior do estado. Fiscalizações identificaram descarte irregular de lixo e problemas em pontos de transbordo nas cidades de Riacho das Almas, Cachoeirinha, Ouricuri, Santa Filomena e Trindade. Segundo o tribunal, alguns municípios estariam deixando de encaminhar corretamente os resíduos para aterros sanitários para reduzir custos, o que pode provocar novos lixões a céu aberto e retrocesso ambiental. O TCE também apontou inadimplência de prefeituras com o aterro sanitário de Altinho. As dívidas ultrapassam R$1.700.000 e envolvem municípios como Bonito, Belém de Maria, Catende, Altinho, Cupira, Quipapá e São Benedito do Sul. O órgão, Tribunal de Contas do Estado, informou que continuará fiscalizando a destinação de resíduos sólidos para evitar a retomada de lixões em Pernambuco. E a propósito do conteúdo aqui dessa nota, a Prefeitura de Cupira, por meio da Secretaria de Infraestrutura, esclarece que não há nenhum débito em aberto com o aterro sanitário de Altinho desde o ano de 2025. A gestão municipal destaca ainda que atualmente os resíduos sólidos do município, no caso Cupira, estão sendo destinados de forma regular e responsável através de convênio firmado com dois aterros licenciados, o CTR de Quipapá e o aterro do Comag Sul, que é exatamente o localizado na área rural de Altinho. A Prefeitura de Cupira reforça seu compromisso com a preservação do meio ambiente, a responsabilidade na destinação correta dos resíduos sólidos e o cumprimento rigoroso de todas as normas legais e ambientais vigentes. Muito obrigado, viu, pelo posicionamento de resposta aqui da Prefeitura de Cupira, através da Secretaria de Infraestrutura e o meio de campo feito pela ASCOM, Assessoria de Comunicação, na pessoa do jornalista Adriano Amaro, para quem a gente também manda um abraço extensivamente a todos os demais companheiros integrantes da ASCOM, Assessoria de Comunicação da Prefeitura de Cupira. Tá valendo. 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Muito obrigado pela audiência, que não é diferente, né? Até porque o som ambiente do Panela Quente é o radinho permanentemente com a sintonia travada nos 89,5 da Agreste FM, agora com programa O Agreste Reclama. Gente amiga, Neoenergia, antiga CELP, alerta para aumento de acidentes com postes e reforça orientações de segurança. Se ligue, viu? Matéria boa, conteúdo ainda melhor mesmo. Jean Silva, canal aberto.
2: A Neoenergia Pernambuco intensificou as ações de conscientização dentro do movimento Maio Amarelo, iniciativa que busca reduzir os acidentes de trânsito. Além de promover a segurança nas vias, a distribuidora chama atenção para um problema recorrente e preocupante: as colisões de veículos contra postes da rede elétrica. Nos primeiros 4 meses deste ano, foram registrados 148 acidentes envolvendo postes, um aumento em relação ao mesmo período de 2025, que contabilizou 137 ocorrências, e de 2024, com 111 casos. O crescimento reforça o alerta para a necessidade de mais atenção e responsabilidade no trânsito. Diego Wallace, supervisor operacional da Neoenergia, fala sobre os impactos que esses acidentes causam.
3: Esses acidentes causam impactos diretos, não apenas na segurança das pessoas, mas também no fornecimento de energia. Entre janeiro e abril deste ano, mais de 40 mil clientes tiveram o serviço interrompido devido a ocorrências desse tipo. Apesar de o número de consumidores afetados ter sido menor que 2024, quando ultrapassou 76 mil, o volume de colisões e quantidades de postes danificados aumentaram significativamente, passando de 149 postes afetados em 2024 para 232 em 2026. A substituição de um poste e a reconstrução da rede elétrica são serviços complexos que exigem equipes especializadas, tempo e, em muitos casos, a liberação da área após perícia policial. Dependendo da gravidade do acidente, o restabelecimento da energia pode levar mais tempo, ampliando os transtornos para a população.
2: A Neoenergia Pernambuco destaca que pequenas atitudes no dia a dia podem evitar acidentes graves, preservar vidas e garantir a continuidade do fornecimento de energia para milhares de pessoas. De Caruaru, Jean Silva.
0: Cado dado, mas gente amiga, olha a bronca aqui, viu? Bronca no trânsito. Motorista bateu em viatura, agrediu o bombeiro civil e foi levado para a delegacia de Caruaru. Um homem foi conduzido à delegacia da Polícia Civil após colidir o carro que dirigia em uma viatura do Corpo de Bombeiros Civil e, em seguida, agredir um dos bombeiros. O caso aconteceu no dia de ontem em Caruaru. De acordo com a Polícia Civil, o autor das agressões é um homem de 37 anos que não teve o nome divulgado. Ele conduziu o veículo no bairro Alto do Moura, quando colidiu na viatura. Após o sinistro, o acidente, ele agrediu um bombeiro civil de 55 anos que estava de serviço. O motivo que levou à colisão não foi confirmado. Equipes da Polícia Militar, do Detran e da Guarda Municipal de Caruaru também estiveram no local. Que situação, viu? Ó, o tal do trânsito, parece que as pessoas já saem de casa entrando no veículo com algo assim já determinado, né? De ser intolerante, de não aceitar qualquer que venha a ser um incidente ou próprio acidente sinistro de trânsito para exteriorizar, colocar para fora o lado mais, sei lá, né? Mais agressivo, intolerante, sem paciência, sem empatia. É um caso sério, viu? Todo cuidado é pouco no trânsito mesmo, viu, gente amiga?
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0: E daqui a pouquinho a gente volta, tendo muito ainda em pauta, viu? A hora e a vez do povo, o programa O Agreste Reclama, com boca no trombone. No relógio da Agreste FM, meio-dia agora, 31 minutos.
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5: 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Já tem boca no trombone e a gente agora destaca o nosso patrocinador master. 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Daqui a pouquinho, gente amiga, boca no trombone, dando vez a quem não tem voz. Algo errado na sua cidade?

0: bairro, rua, comunidade rural, faltando atenção dos setores públicos? Então, cutuca daí que a gente também cutuca de cá. É, a gente vai atrás. Ao registrar sua demanda em tom de reclamação ou cobrança, a gente vai bater a porta do órgão competente, incentivar a forma de se remediar o problema. É isso que a gente faz inteiramente a serviço do povo, via boca no trombone, já já então. Ó, segundo pesquisa Quest, 52% são contra a redução de penas a envolvidos no 8 de janeiro. Pesquisa Quest recente mostra que 52% dos entrevistados são contra a redução das penas aos envolvidos no 8 de janeiro. No dia 30 de abril, deputados e senadores derrubaram o veto do presidente Lula 3.0 ao projeto de lei da dosimetria. O presidente do Congresso Nacional, senador Davi Alcolumbre, do União Brasil, promulgou a lei uma semana depois, em 8 de maio. A decisão beneficia o ex-presidente Jair Bolsonaro e outros condenados por golpe de Estado no 8 de janeiro. A Quest perguntou: você é a favor ou contra as reduções das penas dos envolvidos no 8 de janeiro? Confira os números. Contra, 52%. A favor, 39%. Não sabe? Não respondeu, 9%. O levantamento foi encomendado pela Genial Investimentos. Foram feitas 2.004 entrevistas em todo o país entre 8 e 11 de maio. A margem de erro é de 2 pontos percentuais para mais ou para menos. Eita, que Pernambuco bateu recorde de doações de órgãos e transplantes em abril. O Danilo Duarte está de volta com o destaque e detalhamento deste tópico. Canal aberto.
1: O mês de abril registrou o maior número de doadores de órgãos em Pernambuco. De acordo com um levantamento apresentado pela Central de Transplantes de Pernambuco, o estado registrou 27 doadores de órgãos no período. O número é histórico e nunca havia sido alcançado. O resultado também reflete a redução da recusa familiar para a doação de órgãos. A taxa chegou a 35%, o menor índice já registrado no estado. Do total de doadores registrados em abril, 22 eram pacientes assistidos no Hospital da Restauração, localizado no Recife, que também é a maior emergência de trauma do Norte e Nordeste. O hospital conta com equipes exclusivas da Organização de Procura de Órgãos e de Doação e Transplante, responsáveis pelo acompanhamento das famílias. Além disso, as últimas reformas realizadas pelo governo de Pernambuco na unidade têm contribuído para fortalecer o trabalho desenvolvido pelas equipes e melhorar o acolhimento aos familiares, como destacou o coordenador da Central de Transplantes do Estado, André Bezerra.
2: O empenho e trabalho de qualidade excelente que alcançou nossas equipes de procura de doadores, as OPs e EDOTs. E também não dá para deixar de mencionar a entrega de parte da reforma do Hospital da Restauração. 22 das 27 doações saíram do Hospital da Restauração, justamente no período em que foi devolvida a Sala Vermelha, reformada, criando um espaço em que tivesse mais qualidade para de aproximação das equipes profissionais com as famílias.
1: O coordenador explicou também que esses números representam, acima de tudo, uma mudança na vida de diversas famílias.
2: Mas muito mais do que estatística, do que número, isso representou a saída de lista de espera de 46 pessoas que aguardavam o transplante de rim, 24 pessoas que aguardavam o transplante de fígado e 44 pessoas que aguardavam o transplante de córnea. Mais de 110 pacientes tiveram suas histórias modificadas, mais de 110 famílias tiveram suas histórias modificadas. Afinal, quando um paciente é transplantado, não é só sua vida que muda, muda toda a vida em sua circunferência, dos seus parentes, tudo muda.
1: Em números absolutos, os dados apresentados pela Central de Transplantes de Pernambuco mostram que em abril foram realizados 23 transplantes de rim, 24 de fígado e 22 de córnea, totalizando 69 transplantes no estado. Além do recorde no número de doadores, Pernambuco também alcançou a marca de 33,8 doações por milhão de habitantes no período. O resultado representa um crescimento expressivo em relação à média histórica de 16 doadores mensais registrada no estado. Da agência Rádio Ceará Notícias, Danilo Duarte.
0: Recado dado, tá valendo então, Danilo Duarte. Bem como tá valendo, um grande abraço, muito obrigado aqui pelo Rádio Ligado no ambiente de Rei das Tapiocas, ambiente delicioso aí no bairro Novo Horizonte. Ah, rapaz, Rei das Tapiocas, junto à chefe Adeilda e o querido Haroldo, o casal Delícia, tem um novo integrante lá, né? Tem um mascote, tem o Ari, que é o cãozinho super fofo, viu? Fofo na essência da palavra, uma bolinha de pelo. É Ari, o mascote de Rei das Tapiocas. Valeu então, todo o pessoal aí de Rei das Tapiocas, já falei, casal Delícia, Haroldo e Adeilda, Adeilda e Haroldo, Dona Marta, Jamile, Sandra, todo o pessoal, viu? Aí em Rei das Tapiocas, a clientela dessa região toda, claro que diante das delícias do cardápio diário a partir das 16h de Rei das Tapiocas, é lá que todo mundo se encontra, viu? Grande abraço mesmo, muito obrigado pelo Rádio Ligado e a gente volta já já com mais do programa O Agreste Reclama. A hora do mestre mortal inesquecível Ivan Bulhões, 12 Quaracuacuá, Quaracuacuá passando do meio-dia. Dona Dora, Francinaldo, um abraço para vocês, muito obrigado também pelo Rádio Ligado. A gente volta já já mesmo.
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0: 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Gente amiga, ó, você precisa saber, uso do FGTS no Desenrola 2.0 suspende saque aniversário. Pois é, trabalhadores que utilizarem saldo do FGTS para renegociar dívidas no programa Desenrola Brasil 2.0 terão o saque aniversário suspenso temporariamente. Segundo a Caixa Econômica Federal, o bloqueio permanece até que o valor utilizado seja recomposto na conta do Fundo de Garantia. A nova modalidade começa no dia 25 de maio e permitirá usar até 20% do saldo do FGTS ou até R$1.000 para quitar dívidas. O processo será feito pelo aplicativo do FGTS sem necessidade de ir à agência bancária. Além da suspensão do saque aniversário, o trabalhador também ficará impedido de contratar novas antecipações dessa modalidade junto aos bancos enquanto durar o bloqueio. O governo afirma que a medida busca ajudar pessoas endividadas e renegociar débitos com juros menores e limpar o nome. Agora eu chamo a atenção de você que é criador de gado e nos escuta. Não tá aí não? Onde bexiga ele foi parar? Eu vou procurar daqui a pouquinho, a gente vai trazer essa matéria então, viu? Daqui a pouco a gente volta com a chamada de atenção dessa informação para quem é criador de gado e nos escuta através aqui do programa O Agreste Reclama. Deixa eu fazer o seguinte, deixa eu dizer que aplicativo do Bolsa Família tem novas funcionalidades e serviços. Aí, gente amiga, o aplicativo do Bolsa Família já conta com novas funcionalidades e serviços que tornarão a utilização mais intuitiva e simples. Com a atualização da ferramenta, o usuário terá mais informações, acessibilidade em uma plataforma modernizada. A versão atualizada está disponível para download em dispositivos Android por meio da loja Google Play para as mais de 19 milhões de famílias beneficiárias. A nova versão do aplicativo permitirá que o responsável familiar consulte informações detalhadas sobre a situação do benefício, a composição dos pagamentos e eventuais ocorrências relacionadas ao cadastro, identificando possíveis pendências que precisam ser regularizadas para garantir a continuidade do recebimento. O resultado deve ser a agilidade no atendimento nos centros de referências de assistência social, CRAS ou em outros serviços públicos. Agora o Diogo Bastos chega e destaca que mais da metade da população adulta de Pernambuco está inadimplente. Vamos com ele e o detalhamento desse fato. Diogo Bastos, canal aberto.
8: Mais da metade da população adulta de Pernambuco estava inadimplente em março de 2026. É o que afirma o mapa da inadimplência do Brasil, realizado pelo Serasa, empresa voltada à avaliação de crédito. Segundo os dados, mais de 3 milhões de pessoas estavam inadimplentes no estado, o que representa mais de 50% da população adulta. Em comparação com o Nordeste, Pernambuco foi o terceiro com maior número de inadimplentes, sendo as mulheres a maior deste perfil, com 53,5%. O especialista em educação financeira da Serasa, Rodrigo Costa, explica que o cartão de crédito lidera como a principal fonte de endividamento, com 73%. Apontando uma relação direta com a sobrevivência financeira, o pagamento de contas básicas e a quitação de outras dívidas aparece como os principais motivos de gastos no cartão de crédito.
9: O que a gente observa hoje no cenário de inadimplência, importante reforçar, esse é o pior número da série histórica que a gente acompanha. Em Pernambuco é mais de 50% da população adulta com o nome negativado. E sim, o cartão de crédito, ele é um dos principais ofensores nessa avaliação. É o primeiro motivo, junto ali com dívidas bancárias. Quando a gente fala de dívidas bancárias, a gente fala de cartão de crédito, mas a gente também fala de financiamento, empréstimos. O brasileiro vem passando por uma situação complicada, né? As principais, a principal classe, né, social que a gente acompanha aqui, classe econômica, nesse percentual de inadimplência está concentrado ali na classe C e D, que são classes que precisam administrar o dia a dia com muito desafio, e o cartão de crédito foi utilizado como extensor da renda. A gente observou muito nas pesquisas realizadas pela Serasa que o brasileiro aproveitou, né, como o único recurso que ele tinha ali mais fácil na mão dele, o cartão de crédito para pagar a conta de água, a conta de energia, a feira do mês, ou seja, as contas básicas do dia a dia.
8: Em um cenário de alta na inadimplência, que já soma mais de 82 milhões de brasileiros com contas negativadas, o Serasa Limpa Nome é uma plataforma de negociação de dívidas do país que passa a integrar ofertas de instituições financeiras parceiras do novo programa Desenrola Brasil 2.0. Mas antes de fechar acordos, é necessário atenção, como explica Rodrigo Costa, especialista em educação financeira da Serasa.
9: O programa Desenrola 2.0 é, de alguma forma, um refinanciamento, porque muitas dessas dívidas que você comentou são dívidas que já foram negociadas e abandonadas ao longo do caminho. Então, é importante que o consumidor avalie as condições, ele tenha a oportunidade de fazer o refinanciamento com a instituição bancária, onde ele tem um débito. É importante ele avaliar principalmente os juros que serão cobrados mês a mês, porque de alguma forma ele precisa sair desse pouco, de alguma forma esse brasileiro precisa limpar o nome e voltar a ter dignidade com acesso a crédito. Não existe outra maneira a não ser negociando seus débitos.
8: A pesquisa financeira coletou dados entre 10 e 15 de abril de 2026, ouvindo 1.984 entrevistados. A margem de erro é de 2,2 pontos percentuais. Da agência de rádio Conexão Notícias, reportagem Diogo Bastos.
0: Tá valendo, Diogo Bastos, e o Marcelo Costa chegou, e com o assunto que estava pendente, que nós anunciamos e chamamos a atenção e reforçamos a chamada de atenção junto a criadores de gado. A Adagro reforça combate à brucelose e tuberculose animal. Marcelo Costa, canal aberto.
10: A Agência de Defesa e Fiscalização Agropecuária de Pernambuco está reforçando durante o mês de maio as ações de combate à brucelose e à tuberculose animal no estado. As equipes da Adagro orientam pecuaristas do estado sobre o processo de certificação de suas propriedades como livres dessas doenças. Nessa segunda, um encontro com produtores de bovinos e bubalinos ocorreu na Fazenda Caboclo, em Pedra. Nesta terça-feira, a equipe da Adagro conversa com produtores na unidade do Sebrae Garanhuns, no Agreste. A certificação sanitária traz benefícios como valorização dos animais, facilidade na comercialização e mais segurança para a produção pecuária, como detalha a coordenadora do programa, Rosani Holanda.
11: A certificação de propriedades livres de brucelose e tuberculose representa um avanço importante para os pecuaristas pernambucanos. Encontros como esse, promovidos pela Adagro, fortalecem a sanidade animal, orientam os produtores sobre boas práticas e também ajudam a garantir segurança para o rebanho e para a população. E a certificação, além de reduzir prejuízos e melhorar a produtividade, ela também valoriza os animais, amplia oportunidades de mercado e fortalece a pecuária do estado, como uma atividade cada vez mais segura, moderna e também competitiva.
10: Segundo a Adagro, a brucelose pode causar abortos, infertilidade e prejuízos econômicos ao rebanho, além de também representar risco à saúde humana. A doença pode ser transmitida pelo consumo de leite cru e derivados sem inspeção, ou pelo contato direto com animais infectados. Entre as medidas de prevenção estão a vacinação das bezerras, o acompanhamento veterinário e o uso de equipamentos e proteção durante o manejo dos animais. Da agência Rádio CI de Notícias, com produção de Malu Costa, Marcelo Costa.
0: Recado dado. E daqui a pouquinho a gente volta, sequenciando a hora e a vez do povo, o programa O Agreste Reclama. No relógio da Agreste FM, 1:01 PM, 1 minuto agora.
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0: 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Ronaldo, manda um abraço também daqui pro meu amigo Juraci. Juraci, residente ali na área rural Pau Ferro, em Panelas, amigo muito próximo do meu compadre Zezé da Caninana, amigo dos amigos, ilustre alvirrubro, torcedor do Clube Náutico Capibaribe, nosso querido Juraci, muito obrigado pela atenção, viu? Obrigado mesmo, obrigado do tamanho de nossa amizade, do nosso bem querer. Valeu, Juraci, toda a sua família, tá valendo principalmente pelo acompanhamento, a audiência aqui junto à nossa rádio, programa O Agreste Reclama. Em Altinho, Dona Sebastiana, a sua bênção, ao lado do marido Milton, o Família, é assim que ele gosta de chamar todo mundo, né não, Família? Um grande abraço, valeu, Dona Sebastiana, que eu tive o prazer de rever, reencontrá-la hoje cedinho, em meio à feira livre aqui de Cupira. Um abraço a toda a sua família, as filhas, genros, as netas, enfim, todo o pessoal em torno da Dona Sebastiana aí em Altinho, tanto na sua casa, na chamada Rua da Alegria, ou na área rural, onde eles têm um sítio bastante simpático, um local super aconchegante. Dona Sebastiana, muito obrigado mesmo pelo seu carinho. Valeu. Tá valendo também pro meu amigo Ivanildo Maravilhoso. Um beijo no coração, como agradecimento também pela audiência qualificada, junto aqui à Agreste FM e especialmente programa O Agreste Reclama. Agradecimento pelo carinho e atenção do nosso Ivanildo Maravilhoso, com seu restaurante aí na chamada Rua da Caixa d'Água, aqui em Cupira. Valeu, Ivanildo, café da manhã, almoço, tudo top, tops mesmo. Café da manhã e almoço com cardápio refinado, pessoal aí da equipe do Ivanildo na cozinha, no atendimento do salão também, um grande abraço. Valeu, Maravilhoso, covarde, como ele trata os amigos queridos e clientes do tipo Joedson Batista, Joanes. Tem também o nosso querido Fred da Gelos, fábrica de gelo aí em Altinho. Fred, saudades também de você. Falando no Fred, estendo também o abraço, o bem-querer junto à sua mãe, a Fafinha, como carinhosamente é conhecida aí em Altinho. Valeu, Fred, para você, sua família, equipe de colaboradores na fábrica Gelos. Um grande abraço pela amizade, viu? Agradecimento pela amizade, pela atenção e a audiência junto aqui à nossa rádio, Agreste FM, programa O Agreste Reclama. E só para fechar, viu, Naldo, a sessão abraço, meu querido amigo, ex-vereador, atual secretário de Agricultura aqui de Cupira, o Bonequinho, desenvolvendo um grande trabalho como gestor da Secretaria Municipal de Agricultura, é um dos integrantes fortes, dedicados, né, da equipe comandada pelo prefeito Eduardo Lira aqui em Cupira. Querido Bonequinho, Jusce, sua primeira dama na vida e toda a família, valeu. A Djailson Batista, o Bonequinho, muito obrigado também pela amizade e acompanhando a hora e a vez do povo, o programa O Agreste Reclama.
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0: Simbora, né? O que é que tem agora, hein, Naldo? Rapaz, uma bronca de repercussão grande a nível do nosso estado. Um adolescente, ele foi guindado, ele foi apreendido após agredir colega dentro da sala de aula, numa escola estadual aqui de Pernambuco. Um adolescente de 17 anos foi apreendido após agredir um colega de sala dentro de uma escola estadual no município de Custódia, no sertão do nosso estado. Segundo a Polícia Civil, o jovem foi autuado por atos infracionais análogos, idênticos à ameaça, lesão corporal e intimidação sistemática virtual, conhecida como cyberbullying. De acordo com a polícia, o adolescente foi localizado por policiais militares do 3º Batalhão na residência onde mora. A condução até a delegacia aconteceu com acompanhamento do responsável legal e apoio do conselho tutelar. Após os procedimentos, ele foi encaminhado ao Ministério Público de Pernambuco e ficou à disposição da justiça. Ó, as imagens desse rapaz agredindo o colega de sala de aula são assim chocantes. Primeiro, pela discrepância, a diferença de complexão física. Ele agressor, apesar de menor de idade, é uma lapa de rapaz grandão. Você viu as imagens, Naldo? E o menino sentado lá, acuado na banca, muito menor, franzino em relação à complexão física do cara, que dá uns tabefes no garoto, chuta o garoto, ameaça, e o garoto lá, na dele, não esboça nenhuma reação. Negócio realmente de uma covardia extrema. Tanto que, na condução do cara da casa para a delegacia e depois para o Ministério Público, foi preciso um aparato policial grande, porque a população foi lá para tirar onda, assim, tirar onda no sentido de vaiar, de, enfim, né, extravasar a revolta diante do ato de violência praticado pelo cara, vitimando o coleguinha de sala de aula. Que sirva de exemplo, viu? Que sirva de exemplo em qualquer ambiente, não apenas ambiente escolar.
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0: Que volta já já. Ó, light, né? De boa. Não teve bronca, reclamação, cobrança pra boca no trombone, mas tem muito mais da pauta. Programa O Agreste Reclama, quando a gente estiver de volta. É rapidinho. Agreste FM, a nossa rádio, 1 da tarde, 16 minutos agora.

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3: O Jean Silva tá de volta, gente amiga, e destaca que patrulha Maria da Penha ganha reforço aqui no nosso estado com 40 tablets da Receita Federal. Canal aberto.
6: A Secretaria de Defesa Social recebeu 40 tablets destinados à Patrulha Maria da Penha da Polícia Militar. Os aparelhos foram dados pela Superintendência da Receita Federal na 4ª Região Fiscal. Agora, o registro das visitas realizadas pelas equipes passará a ocorrer em tempo real, o que vai substituir o modelo anterior com a formalização manual em formulários impressos, que depois eram digitalizados, como explica a coordenadora da Patrulha Maria da Penha, Tenente Jéssica Moreira.
7: Os equipamentos irão fortalecer e dar maior agilidade ao trabalho realizado pela patrulha durante as visitas de acompanhamento às mulheres assistidas por esse serviço especializado. Com os tablets, os relatórios poderão ser preenchidos de forma digital e imediata. A iniciativa vai otimizar os atendimentos, melhorar os registros das ações e vai também fortalecer ainda mais a atuação da Polícia Militar de Pernambuco na proteção às mulheres pernambucanas.
6: As equipes do programa são compostas por um efetivo especializado que realiza visitas domiciliares, orientações e encaminhamentos com foco na escuta qualificada e na segurança da vítima. Desde 2023, a Patrulha Maria da Penha acompanhou mais de 18.500 medidas protetivas e somente em 2025 as equipes já realizaram mais de 22 mil atendimentos. De Caruaru, Jean Silva.
3: Recado dado. Muito obrigado ao Jean Silva. Naldo Ferreira, vamos nos encaminhando para marcar o programa O Agreste Reclama, como em todas as audições, em todos os dias, a gente poder homenagear os aniversariantes. É uma marca, claro, ou um marco, como queiram, de encerramento da hora e a vez do povo, programa O Agreste Reclama. Então, parabéns, homenagem aos aniversariantes de hoje, quarta-feira, dia 20 de maio do ano 2026. Pois muito bem, gente amiga, a gente faz a ampliação de homenagem na iniciativa aqui do nosso companheiro de trabalho, professor Alcides. Mandou a seguinte mensagem: aniversário de Dona Nenê. Minha mãe está viva e lúcida. Conversa, aconselha e brinca com a vida, trazendo alegria a todos. O melhor está completando hoje 102 anos de vida. Nasceu em 20 de maio de 1924. Nasceu antes de Getúlio Vargas ser presidente do Brasil. Casou, tornou-se mãe de 14 filhos, mãe de 2 professores. Nelly, que já partiu, e seu filho caçula, ainda professor Alcides. Mulher inteligente, guerreira, batalhadora, mulher mãe. Desejamos muita saúde, mais anos de vida e muita paz. Votos de seus filhos, noras, netos, bisnetos, tataranetos, familiares e todos que a conhecem e lhe admiram. Dona Nenê completando 102 anos hoje, mãe do professor Alcides e vó do Alisson Vinícius.
8: obrigado ao nosso Deus. O Senhor é meu pastor, nada me faltará. Tá aí então, uma família tradicional aqui de Cupira, vinda da área interiorana de Panelas e com sua matriarca merecedora de toda essa homenagem que transcende o simples registro através aqui do programa O Agreste Reclama, como merece a dona Nenê, 102 anos hoje. Ela que também é a avó do meu amigo Francinaldo. Então, o Francinaldo da lanchonete Nossa Senhora das Dores, Francinaldo e sua mãe, dona Dora da lanchonete Nossa Senhora das Dores, de público passando por aqui para dar os parabéns à dona Nenê da Caninana, fundadora daquela localidade rural lá de Panelas, pelos seus 102 anos, isso mesmo, 102 anos completados hoje de bênçãos da velhinha, da família. Desse jeito, é como diz aqui o Francinaldo, um dos netos da dona Nenê, em nome também de sua irmã, a Franz, e sua mãe, dona Dora, filha da dona Nenê. Ó, tem outros também, como muito bem citou aqui o professor Alcides, a família é muito extensa, viu? Mas todos, com certeza, fazendo coro de parabéns a você, junto à centenária, 102 anos, dona Nenê. São muitos, né? Filhos, filhas, noras, netos, bisnetos, tataranetos, familiares. Tá aqui então, para ela, dona Nenê, de presente, o programa O Agreste Reclama de hoje. De novo por aqui, nossa companheira de trabalho, a Mônica Torres, passando para desta vez ela registrar, através do programa O Agreste Reclama, a homenagem pelo aniversário de Eloá, filha de Elton Leite da Espadog, em nome dos avós Vânia e Eudes, dos tios Evinho e David e da Mônica Torres, juntamente com Anthony e Ana. Eloá, parabéns para você, continue sendo feliz, a princesa filha do meu amigo Elton Leite da Espadog. Aí tem agora o pessoal através aqui do Facebook que lembra e a gente, claro, repercute os aniversariantes. Aqui em Cupira, ex-vice-prefeito, atuou também como secretário de educação, professor por formação, Ataídes Oliveira. Professor Ataídes, apaga velinhas hoje, um grande abraço de homenagem pelo seu aniversário e esperamos que tenha bolinho e guaraná no mínimo para festejar seu aniversário. Luiz Henrique também, amigo seguidor de Facebook, troca de idade. Em Caruaru também hoje, quarta-feira, 20 de maio, Adeildo Silva, comunicador, repórter da área policial, está trocando de idade hoje. Adeildo, junto à sua família querida aí em Caruaru, junto aos companheiros de trabalho, junto aos seus fãs, seguidores do seu trabalho profícuo como repórter que é, foi nosso contemporâneo na Rádio Liberdade de Caruaru, Adeildo Silva, beijo no seu coração imenso e felicidades de montão. Outro também grande comunicador, radialista em Caruaru, Irã Carvalho, narrador esportivo, vez por outra integrava e quem sabe voltará a integrar os craques da bola aqui da Agreste FM por ocasião das transmissões de partidas na Copa Cupira de Futebol, que estará de volta em breve. Irã Carvalho, beijo no coração também, E daqui, um grande abraço, desejando ainda mais felicidades e que hoje tenham bolinho e guaraná para festejar o seu aniversário. Eita, doutor Fernando, grande fisioterapeuta em Caruaru, faz tempo que eu vi, faz tempo que eu tive notícias do doutor Fernando, espero que esteja bem e, claro, recebendo daqui a renovação de amizade e de homem.

sendo aniversário do dia de hoje, nossa homenagem também, especialmente via os três S's: sorte, saúde e sucesso, e a musicazinha Naldo Ferreira.

0: Meu amigo Chiquinho Serralheiro, tem uma demanda séria, bronca pra gente resolver tecnicamente, viu? Graças ao seu talento, profissionalismo e de sua equipe, daqui a pouquinho faço contato pra gente alinhar nesse sentido, viu, Chiquinho? Beijo no seu coração também, ao lado da Simone e toda a sua família e a equipe também do Chiquinho Serralheiro, aí na chamada Rua das Oficinas, aqui na cidade sede da Agreste FM, Cupira. Programa O Agreste Reclama chega ao final. A gente agradece pela companhia, a gente agradece pela audiência. Valeu e como valeu. Nosso reencontro já fica marcado para amanhã, sempre com a força, o oferecimento de WS Móveis e Eletros, a sua melhor opção no centro de Cupira e Panelas. Proteção com saúde, gente amiga, a gente se fala por aí.
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5: 2:35.

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Só você, joga a mão pra cima. Joga a mão pra cima. Obrigado a Deus, a Nossa Senhora, por essa festa tão bonita, bem organizada. Vocês que faz aqui Teatro Zé da Alencar. Também um abraço Toca do Vale. E vocês, não queira saber o tamanho da satisfação que eu tô aqui no meu peito. Ver cada amigo meu aqui. Muito obrigado. Vamos tocar agora um pé de serra, nós. Só eu e vocês, Zezão. Vem cá. E a bateria? Rede Pará, entendeu?

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1: Acesse 3:46.
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0: 3:55.
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0: 4:35.

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o nosso abraço a todos vocês. 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
3: 5:22.

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4: A 5:37.

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0: Na Paraíba o povo sai de carro de mão, né?
1: Me leve de carro de mão.
0: A referência é forrozeira, meu negão. Simão!

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0: Olá, povo de Deus, queridos romeiros, romeiras, devotos e devotas da Mãe das Dores, do Padre Cícero Romão Batista e do nosso querido e eterno Frei Damião. Estamos vivenciando o mês de maio. Desde 71, às 4:30 da manhã, eu cantava com ele o Santo Ofício. Aproveitei esse mês, essa grande devoção mariana. Nós vamos cantar na voz de Kelly Patrícia agora. Ela lá de Belo Horizonte, a gente aqui. Vamos iniciar ouvindo o canto do Santo Ofício nesta noite de hoje.
1: Pelo sinal da Santa Cruz, livrai-nos Deus, nosso Senhor, dos nossos inimigos. Em nome do Pai, do Filho e do Espírito Santo. Amém. Deus o salve, Filha de Deus Pai. Deus o salve, Mãe de Deus Filho. Deus o salve, Esposa do Espírito Santo. Deus o salve, Sacrário da Santíssima Trindade.

Santa Maria, Rainha dos Céus, Mãe de Nosso Senhor Jesus Cristo, Senhora do Mundo, que a nenhum pecador desamparais nem desprezais, ponde, Senhora, em mim os olhos de vossa piedade e alcançai de vosso amado Filho o perdão de todos os meus pecados, para que eu, que agora venero com devoção vossa Santa Imaculada Conceição, mereça na outra vida alcançar o prêmio da bem-aventurança pelo merecimento de vosso bendito Filho Jesus Cristo, nosso Senhor, que com o Pai e o Espírito Santo vive e reina para sempre. Amém.

Santa Maria, Rainha dos Céus, Mãe de Nosso Senhor Jesus Cristo, Senhora do Mundo, que a nenhum pecador desamparais nem desprezais, ponde, Senhora, em mim os olhos de vossa piedade e alcançai de vosso amado Filho o perdão de todos os meus pecados, para que eu, que agora venero com devoção vossa Santa Imaculada Conceição, mereça na outra vida alcançar o prêmio da bem-aventurança pelo merecimento de vosso bendito Filho Jesus Cristo, nosso Senhor, que com o Pai e o Espírito Santo vive e reina para sempre. Amém.

Santa Maria, Rainha dos Céus, Mãe de Nosso Senhor Jesus Cristo, Senhora do Mundo, que a nenhum pecador desamparais nem desprezais, ponde, Senhora, em mim os olhos de vossa piedade e alcançai de vosso amado Filho o perdão de todos os meus pecados, para que eu, que agora venero com devoção vossa Santa Imaculada Conceição, mereça na outra vida alcançar o prêmio da bem-aventurança pelo merecimento de vosso bendito Filho Jesus Cristo, nosso Senhor, que com o Pai e o Espírito Santo vive e reina para sempre. Amém.

Santa Maria, Rainha dos Céus, Mãe de Nosso Senhor Jesus Cristo, Senhora do Mundo, que a nenhum pecador desamparais nem desprezais, ponde, Senhora, em mim os olhos de vossa piedade e alcançai de vosso amado Filho o perdão de todos os meus pecados, para que eu, que agora venero com devoção vossa Santa Imaculada Conceição, mereça na outra vida alcançar o prêmio da bem-aventurança pelo merecimento de vosso bendito Filho Jesus Cristo, nosso Senhor, que com o Pai e o Espírito Santo vive e reina para sempre. Amém.

Santa Maria, Rainha dos Céus, Mãe de Nosso Senhor Jesus Cristo, Senhora do Mundo, que a nenhum pecador desamparais nem desprezais, ponde, Senhora, em mim os olhos de vossa piedade e alcançai de vosso amado Filho o perdão de todos os meus pecados, para que eu, que agora venero com devoção vossa Santa Imaculada Conceição, mereça na outra vida alcançar o prêmio da bem-aventurança pelo merecimento de vosso bendito Filho Jesus Cristo, nosso Senhor, que com o Pai e o Espírito Santo vive e reina para sempre. Amém.

Santa Maria, Rainha dos Céus, Mãe de Nosso Senhor Jesus Cristo, Senhora do Mundo, que a nenhum pecador desamparás nem desprezais, ponde, Senhora, em mim os olhos de vossa piedade e alcançai de vosso amado Filho o perdão de todos os meus pecados, para que eu, que agora venero com devoção vossa Santa Imaculada Conceição, mereça na outra vida alcançar o prêmio da bem-aventurança pelo merecimento de vosso bendito Filho Jesus Cristo, nosso Senhor, que com o Pai e o Espírito Santo vive e reina para sempre. Amém.

Santa Maria, Rainha dos Céus, Mãe de Nosso Senhor Jesus Cristo, Senhora do Mundo, que a nenhum pecador desamparais nem desprezais, ponde, Senhora, em mim os olhos de vossa piedade e alcançai de vosso amado Filho o perdão de todos os meus pecados, para que eu, que agora venero com devoção vossa Santa Imaculada Conceição, mereça na outra vida alcançar o prêmio da bem-aventurança pelo merecimento de vosso bendito Filho Jesus Cristo, nosso Senhor, que com o Pai e o Espírito Santo vive e reina para sempre. Amém.

terminando o Santo Ofício, primeiro eu quero agradecer a Deus mais um dia, mais uma noite. Deus abençoe, lembrar as comunidades que as missas da noite eu celebro às 16h, porque às 19h eu tenho o terço na matriz de Nossa Senhora do Ó, em Altinho, onde eu sou pároco hoje, depois a Santa Missa, Ladainha e os noiteiros do mês de maio. Um grande abraço, vamos pedir à Mãe do Filho de Deus que nos cubra com o seu manto de amor. Ouçamos agora o canto bonito, Regaço. Depois nós vamos ter a bênção da água cantada, a oração por Maria do Rosário, lá diretamente de Campinas, Mãos ensanguentadas de Jesus. E depois a bênção final.

0: O Padre Pedro abençoa a água.
1: Sobre esta água, sobre todos os devotos da Imaculada Conceição, Maria é a mãe do Filho de Deus. A bênção do Deus Todo-Poderoso, Pai, Filho e Espírito Santo. Amém. Uma noite abençoada e até amanhã com a graça de Deus.

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6:40.

ladrão. 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

para o garçom e foi lhe dizendo assim: garçom, me traga por favor uma dose dupla de gin. 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

ela não falou e nem sorriu. Chamou de novo o garçom, assim com um psiu. Tirou do bolso a carteira, pagou a conta e saiu. 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

0: Pacto Nacional Brasil contra o Feminicídio, firmado entre os três poderes, executivo, judiciário e legislativo. O presidente Lula destacou os avanços que o governo tem feito para combater agressões domésticas e o feminicídio e convocou toda a sociedade para aderir à luta.
1: Todo mundo tem que se sentir agredido quando uma mulher é agredida. Todo mundo tem que se sentir violentado quando uma menina de 12 anos é violentada. Todo mundo precisa trazer para si a responsabilidade de que a luta não é dos outros, a luta não é dela, a luta não é feminina, a luta é de ser humano.
0: Durante o evento, também foram sancionados projetos de lei que criam um cadastro nacional de agressores, ampliam as determinações para afastamento imediato do agressor do convívio com a vítima, endurecem medidas contra criminosos que continuam ameaçando mulheres, mesmo após a prisão, e reduzem burocracias para acelerar a efetivação de medidas protetivas. A primeira-dama, Janja da Silva, destacou a importância do trabalho conjunto que o Pacto Brasil contra o Feminicídio desenvolveu.
2: Proteger a vida das mulheres não é pauta de um ou de outro grupo, de um único governo e de uma só instituição. É uma missão coletiva. Quando convocamos todos por todas, buscamos unir as múltiplas vozes que ecoam pela proteção da vida das mulheres.
0: Nesses 100 dias, o governo do Brasil promoveu um mutirão nacional que resultou em mais de 6.300 prisões de agressores, com 30 mil medidas protetivas acompanhadas e mais de 38 mil vítimas atendidas. Já as Casas da Mulher Brasileira realizaram 148 mil atendimentos neste

0: deste ano e chegaram a 12 unidades em funcionamento no país. Além disso, mais de 6.500 agressores passaram a utilizar dispositivos de rastreamento e o Ligue 180 ampliou o atendimento para 24 horas por dia, por telefone, WhatsApp, e-mail e videochamadas em Libras. No primeiro trimestre de 2026, foram registrados 301 mil atendimentos. Reportagem Márcia Fernandes.
1: E a gente segue falando desse assunto porque nós temos conosco aqui no estúdio da Voz do Brasil a secretária nacional de enfrentamento à violência contra a mulher, Estela Bezerra.
2: Ela vai nos falar um pouco mais sobre as medidas assinadas hoje pelo presidente Lula na proteção dos direitos das mulheres. Boa noite, secretária, bem-vinda.
3: Boa noite, é um prazer imenso estar aqui com vocês.
2: Secretária, vamos começar falando dessa regulamentação do Marco Civil da Internet para ampliar a proteção das mulheres no ambiente digital. Um decreto assinado hoje pelo presidente determina que as plataformas retirem conteúdos íntimos de mulheres vazados sem o consentimento delas. Quais são os termos dessa determinação e como é que vai funcionar para que as mulheres consigam essa retirada rápido, urgente?
3: Olha, o decreto, ele de imediato obriga as plataformas digitais a se corresponsabilizarem por esses conteúdos, fazendo com que as plataformas criem canais específicos de denúncia, retirem os conteúdos ofensivos até 2 horas, promovam e mantenham as provas e ainda divulguem o canal do 180 para que as mulheres possam ter acesso a outras informações. É o compartilhamento da responsabilidade dos conteúdos veiculados com as plataformas digitais.
1: E aí a expectativa, então, é que com essa responsabilização das plataformas que a senhora mencionou, elas se tornem mais proativas nesse processo, ou seja, elas próprias já façam esse monitoramento, já façam essa retirada e isso resulte em mais agilidade?
3: É, a proposta é essa, que tenha proatividade, corresponsabilidade. Se os meios de comunicação, que são concessões públicas, são corresponsáveis pelos conteúdos que veiculam, as plataformas digitais também o são. Eles têm tecnologias e filtram para aquilo que é necessário. Então, terá que ser também usar a tecnologia para a proteção das meninas e das mulheres. Isso também se estende às inteligências artificiais, que, por exemplo, retiram as roupas das pessoas, das mulheres e meninas, e que oferecem imagens falsas produzidas sinteticamente. Isso também será vedado pelo decreto.
1: Ah, isso é um ponto que eu acho interessante a gente abordar. Elas também, então, vão ter que se responsabilizar quando há esse uso de inteligência artificial para simular uma nudez, por exemplo, que nunca foi feita, inclusive.
3: Exatamente. Hoje você tem plataformas que ofertam isso, retirar a roupa das pessoas. Isso é uma questão ética. Então, nós colocamos também no decreto que a inteligência artificial, ela é vedada a esse uso e a plataforma é responsável pela veiculação dessas imagens falsas.
2: E os criminosos que fazem, que publicam esse tipo de coisa, também serão mais facilmente identificados? Porque as plataformas terão que guardar e fornecer, né, quando solicitadas, informações sobre a origem dessas publicações, né?
3: Sim, a tecnologia é capaz de rastrear absolutamente tudo, de onde é postado, como é reproduzido. Essas 2 horas, inclusive, elas são muito poucas. Em 2 horas você pode ter uma difusão, uma disseminação de informação muito grande. Portanto, ele vai ser obrigado a vedar essa difusão e também a apagar esses conteúdos. Eles vão ter que investir em tecnologias para isso, porque ele já investe isso em termos de mercado. Então, vai ter que investir também para a proteção das mulheres.
1: Agora, secretária, também foi sancionada hoje a lei que cria o Cadastro Nacional de Agressores. Esse cadastro, ele poderá ser acessado pelas mulheres, ele vai ser uma consulta pública ou ele vai ser de uso exclusivo de autoridades, por exemplo, para a polícia fazer investigações?
3: Isso ainda não está resolvido, isso vai ser regulamentado, né? Essa é uma lei que foi sancionada hoje, ela vai precisar de regulamentação e é necessário que a gente tenha muito zelo, muito cuidado com os conteúdos que vão ser utilizados. O que a gente tem compreensão é que esse cadastro vai reunir estupradores, feminicidas, agressores, tanto físicos como psicológicos, e esse cadastro de imediato será utilizado para investigação, mas há possibilidade de uso específico para usuários também. Isso ainda vai ter uma discussão na regulamentação da lei.
2: Outra preocupação, secretária, é com a proteção das mulheres vítimas de violência que denunciam seus agressores. Hoje também foram oficializadas medidas para oferecer mais segurança a essas mulheres. Que medidas foram essas?
3: Existem duas situações muito preocupantes. Uma é aquela em que o agressor continua insistindo em ameaçar as mulheres. Acho que vocês acompanharam. Agressores que são presos e dizem vou matar, e dentro do presídio continuam a agir para que essas mulheres tenham a vida atormentada e às vezes sejam vítimas de feminicídio. Então é um endurecimento das leis dirigida aos agressores que persistem em fazer ameaça, e a outra é o afastamento imediato do agressor do lar. Muitas vezes as mulheres ficam submetidas a voltarem para a residência. Existe 65% das mulheres, elas não têm só dependência emocional, têm dependência financeira, ou total ou parcial. E nesse sentido é preciso afastar o agressor do lar. Então, aumentaram as condições de afastar de imediato o agressor do lar.
1: Bom, para concluir, a gente não pode deixar de mencionar, né, secretária, que a gente está completando aí 100 dias do pacto entre os três poderes para esse combate ao feminicídio e à violência contra as mulheres. Queria que a senhora dissesse para a gente o que se pode destacar de avanços nesse período.
3: Olha, a gente avançou muito na ideia de responsabilização do agressor, de não naturalização da violência, porque quando a sociedade diz que um agressor fica solto ou não é punido, a gente está dizendo que ele está agindo comumente, né? Mas existe um grande destaque, né? É a articulação dos três poderes, onde o executivo, o legislativo e o sistema de justiça estão agindo coordenadamente, e ainda um desafio muito grande para a sociedade brasileira, que é a gente trabalhar com prevenção. Quando a gente falou em ambiente digital, a gente não está falando só de conteúdos criminosos, a gente está falando de conteúdo de ódio, de ideia de civilidade que está indo aí nessas rede pills ou pílulas vermelhas, né? Que são, inclusive, com atores que são capazes de ir para a mídia para dizer mentiras, criando situações e factoides que dá a entender que as mulheres são agressoras. Então, nós vivemos um momento em que a prevenção, a ação nas escolas, nos meios de comunicação, nas instituições religiosas, precisam disputar um modelo de civilidade. E eu acho que o presidente Lula fez um movimento muito importante. Quando ele chama os homens para o centro do debate, ele desloca a questão. Então, tem dois deslocamentos. Os homens estão no centro do debate. Se são agressores, podem ajudar a resolver o problema. O outro é que a vergonha não pode ser da vítima. Então, nós estamos nessa construção de uma sociedade que tem um modelo civilizatório onde as mulheres precisam ser respeitadas e não executadas pelos seus parceiros íntimos. Porque a diferença da violência contra os homens, da violência contra as mulheres, é justamente que o seu agressor faz parte da sua relação de intimidade familiar. E isso é insustentável.
2: Muito bem, nós conversamos com Estela Bezerra, secretária nacional de enfrentamento à violência contra a mulher. Muito obrigado por sua entrevista aqui à Voz do Brasil.
3: Eu que agradeço, Luciano.
1: As empresas de tecnologia Google, Meta, TikTok, Kuai e Microsoft foram notificadas pela Advocacia Geral da União, que solicitou a colaboração no combate e na prevenção de fraudes digitais relacionadas ao programa Novo Desenrola Brasil.
2: A iniciativa tem como objetivo apoiar famílias brasileiras na renegociação de dívidas.
1: Na notificação encaminhada às empresas, a instituição destacou que os golpes digitais, além de explorarem a vulnerabilidade dos beneficiários, fragilizam a confiança em políticas públicas legítimas e representam um dano à credibilidade das ações estatais.
2: Motoristas por aplicativo e taxistas já começaram a se inscrever no Move Táxi Aplicativos para o financiamento de veículos novos.
1: O governo do Brasil acredita que o programa tem potencial para comercializar até 300 mil veículos em todo o país.
2: E o programa traz vantagens para as mulheres, como taxas de juros mais baixas e recursos para a compra de equipamentos de segurança.
4: Em menos de 24 horas, 164 mil motoristas se inscreveram para participar do programa Move Táxi Aplicativos. Podem participar motoristas de aplicativo com cadastro ativo há pelo menos 12 meses, com ao menos 100 corridas na mesma plataforma, e taxistas registrados e em atividade. As condições valem para carros novos de até R$150 mil, de montadoras habilitadas no programa Mover. O taxista Francisco Neto, de Brasília, acredita que assim todos saem ganhando.
5: Parece que é um projeto bom, né? Todo mundo ganha, né? Porque se a frota está renovada, é tendência que melhora para todo mundo.
4: Para fazer a inscrição no programa, basta acessar gov.br/movebrasil. Como conta o Wallace Moreira Lima, secretário nacional de Desenvolvimento Industrial, Inovação, Comércio e Serviços.
6: A partir desse link que o trabalhador se cadastra, ele já vai ter a informação em 5 dias se ele estará apto ao programa. E aí ele já vai saber que ele pode se beneficiar desse programa.
4: E as condições de financiamento para homens e mulheres são diferenciadas, como explica o secretário Wallace Moreira Lima.
6: Para as mulheres, terá uma taxa de juros menor, a carência para o homem e para a mulher são de 6 meses. Para o homem, o financiamento em até 60 vezes, mas para as mulheres em até 72 vezes.
4: Pelo programa, as mulheres podem dispor ainda de R$15.000 para comprar equipamentos de segurança. Para a motorista por aplicativo, Karine Trindade, uma oportunidade para as mulheres.
7: Para nós é uma grande vitória, e para as mulheres que vai ter os juros mais reduzidos também e esse financiamento mais facilitado para todos os trabalhadores e trabalhadoras de aplicativo.
4: O total de crédito disponível para o programa é de R$30 bilhões por meio do Banco Nacional de Desenvolvimento Econômico e Social, BNDES. Os financiamentos devem ser efetivados a partir do dia 19 de junho. De acordo com o Ministério da Fazenda, esse prazo é necessário para definição de detalhes e informações aos bancos comerciais sobre o programa. Com locução de Nazi Brum, reportagem de Luciana Colares de Holanda.
1: Hoje, no programa Bom Dia Ministro, produzido pela Empresa Brasil de Comunicação, Volney Queiroz, da Previdência Social, afirmou que o governo trabalha para reduzir a fila do INSS.
2: Entre as ações para reduzir as filas estão a realização de mutirões e a contratação de novos peritos.
1: Segundo o ministro, a fila de solicitações do INSS caiu mais de 500.000 nos últimos 2 meses e agora está no menor patamar em 16 meses.
8: O nosso desafio, a nossa tarefa é deixar essa fila abaixo de 1.300.000, ou seja, 1.300.000 é só o fluxo do mês, não tem ninguém esperando, e abaixo dos 45 dias. E nós estamos indo bem nessas duas categorias, digamos. Estamos avançando bem. Estou querendo zerar essa fila até o final desse ano.
2: A equipe de meio ambiente do governo do Brasil fez um alerta para os impactos de 5 projetos de lei em tramitação no Congresso Nacional, que, segundo o Ministério, se forem aprovados, vão trazer grandes prejuízos ao ecossistema no país.
1: De acordo com o Ministério do Meio Ambiente, os textos podem permitir, por exemplo, que uma espécie em extinção não faça parte da lista nacional oficial, se houver interesse econômico, reduz áreas protegidas e restringe punições de crimes ambientais.
2: Entre os pontos criticados está a proibição do uso de imagens de satélite para embargos remotos em áreas desmatadas. Segundo o presidente substituto do IBAMA, Jair Smith, grande parte das fiscalizações contra o desmatamento depende dessa tecnologia.
9: Hoje eu diria que 2/3 de todas as autuações que o IBAMA realiza, voltada à fiscalização da flora, combate ao desmatamento, né? Não só na Amazônia, nós temos um olhar específico para a Amazônia, mas também nós temos desmatamento nos outros biomas, né? Alguns muito sensíveis, que também são afetados por vários desses projetos de lei antiambientais.
1: O ministro do Meio Ambiente e Mudança do Clima, João Paulo Capobianco, informou que vai continuar atuando junto a deputados e senadores para discutir os projetos.
10: Continuamos atuando na Câmara lá, debatendo, buscando o entendimento, mas está muito difícil, como vocês têm visto. Vamos atuar no Senado e vamos atuar após, caso isso tramite seja aprovado no Senado, vamos também trabalhar em relação a apresentar ao Presidente da República esses fatos para que o presidente possa analisar os encaminhamentos que deverá propor.
2: O Brasil ganha reforço de quase 500.000 professores considerados qualificados para o ensino.
1: É o que apontam os resultados da prova nacional docente realizada pela primeira vez no ano passado.
2: A avaliação integra o exame teórico do ENADE das licenciaturas, que avalia a formação inicial de professores.
1: O Ministério da Educação divulgou os dados hoje e anunciou mudanças nos cursos de licenciatura com base nas novas regras da educação à distância.
11: A primeira edição da prova nacional docente teve quase 1.100.000 inscritos. Criada dentro do programa Mais Professores para o Brasil, a prova nacional docente não é obrigatória, mas pode ser usada por estados e municípios em concursos públicos e processos seletivos para professores. Ao todo, 1.530 redes de ensino aderiram à prova. Do total de participantes, 65% foram considerados proficientes. O ministro da Educação, Leonardo Barchini, destacou que a prova pode ajudar as redes públicas a melhorar a seleção de professores.
12: Temos quase 500.000 de professores proficientes e que estão à disposição das redes municipais e estaduais, e agora elas têm à disposição um instrumento poderoso que vai poder selecionar da melhor maneira possível.
11: Além da prova nacional docente, o Ministério da Educação divulgou os resultados do ENADE das licenciaturas 2025, que avalia a qualidade da formação inicial de professores. Entre os concluintes de cursos presenciais, 73% foram considerados proficientes. Na educação à distância, o percentual foi de 47%. Também houve diferença por tipo de instituição. Nas universidades públicas federais, a proficiência foi de aproximadamente 76%. Nas públicas estaduais, de 73%. Nas instituições privadas, o índice ficou em 46%. Segundo o MEC, 56% dos cursos avaliados ficaram com conceitos 3, 4 ou 5 no ENADE. O ministro da Educação, Leonardo Barchini, destacou o ineditismo dos dados e os desafios para a formação de professores no país.
12: Pela primeira vez temos resultados dessa magnitude, com esse detalhamento, a gente vai instituir novas políticas e novas ações para que a gente possa melhorar em todas as áreas a formação de professores no Brasil.
11: Com base nos resultados e nas novas regras para a educação à distância, o MEC informou que todos os cursos de licenciatura EAD não podem abrir novas matrículas e serão encerrados quando as turmas atuais concluírem a formação. Os cursos presenciais também terão que se adequar. Até maio de 2027, deverão reduzir a carga horária à distância de 40 para 30%. Reportagem Jéssica Gonçalves.
2: A próxima edição da Prova Nacional Docente já tem data marcada. Será no dia 20 de setembro.
1: Nessa edição, o exame vai avaliar 21 licenciaturas e os resultados serão divulgados em dezembro.
2: Mais rapidez e segurança na hora de fazer check-in em hotéis e pousadas pelo país. Já está valendo a Ficha Nacional de Registro de Hóspedes.
1: A medida do governo do Brasil busca reduzir a burocracia, dar mais conforto aos viajantes e garantir segurança à rede hoteleira.
2: A ficha é obrigatória, 100% digital e conectada ao sistema gov.br.
13: O que antes era feito no papel, agora em formato 100% digital. A Ficha Nacional de Registro de Hóspedes agiliza a identificação dos turistas, evitando filas e reduzindo custos. A iniciativa preza pelo respeito à privacidade e cumpre a Lei Geral de Proteção de Dados. É o que garante o gerente-geral, Jean Nogueira.
14: É um sistema 100% seguro, né? Na verdade, a gente melhora o processo para evitar fraudes, né? A ficha digital, ela é conectada direto com gov.br, então você acaba tendo um controle melhor, é uma segurança a mais para o hóspede e uma segurança a mais para
13: o
14: hotel.
13: O novo sistema passou a ser obrigatório desde 20 de abril. Ele parece com os check-ins de aeroportos. O registro digital pode ser realizado previamente ou na hora da hospedagem. Para a hóspede paulista Tayane Garcia, o check-in digital poupa tempo para quem tem pressa.
15: Tudo que dê para facilitar o teu dia a dia é sempre bem-vindo.
13: A plataforma não coleta dados sobre despesas do cliente e nem monitora pessoas. Serve apenas para registrar informações sobre o turismo e também apoiar a segurança pública. Um ganho para hóspedes e para a rede hoteleira, como defende Jean Nogueira.
14: Os dados que o cliente preenchia na ficha antiga, a gente tinha que mensalmente enviar para os órgãos competentes. Isso hoje é feito automaticamente.
13: No caso de turistas estrangeiros, a ficha disponibiliza módulos específicos em inglês e espanhol. O sistema é intuitivo e respeita os padrões globais de hospitalidade. Reportagem Cleide Lopes.
1: Essas foram as notícias do governo do Brasil.
2: Fique agora com o Minuto do TCU. Em seguida, as notícias do Poder Judiciário e do Congresso Nacional. Boa noite.
1: Boa noite para você e até amanhã.
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18: O novo ministro do Tribunal de Contas da União, Odair Cunha, tomou posse do cargo nesta quarta-feira, dia 20 de maio. A cerimônia foi realizada na sede do TCU, em Brasília, e teve a presença do presidente da República, Luiz Inácio Lula da Silva, o vice-presidente Geraldo Alckmin e diversas outras autoridades. Durante seu discurso, Odair Cunha relembrou sua trajetória e destacou que chega à Corte de Contas devido à sua história pública.
19: Hoje estou aqui porque fui escolhido pelo Congresso Nacional, por homens e mulheres eleitos pelo povo brasileiro. Recebo essa escolha não apenas como uma honra pessoal, mas também como um reconhecimento de que a experiência pública, a escuta e o diálogo podem contribuir para a missão dessa instituição.
18: O ministro ocupa a vaga deixada por Haroldo Cedrás, que se aposentou em fevereiro. Saiba mais em tcu.gov.br.
17: 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Você vai ouvir agora notícias do Poder Judiciário.
20: Presidente do STF e do CNJ anuncia avanços na concessão de medidas protetivas para mulheres.
21: STJ identifica habeas corpus com erros gerados por inteligência artificial e comunica caso à OAB.
20: Presidente do TSE destaca a atuação da Justiça Eleitoral no combate à fraude e à cota de gênero.
21: Boa noite, eu sou Marcela Luiza.
20: E eu sou Walter Lima.
21: Mais de 50% das medidas protetivas de urgência são concedidas no mesmo dia em que são requeridas e cerca de 90% são analisadas em até 48 horas.
20: O dado foi apresentado hoje durante cerimônia no Palácio do Planalto, que marcou os 100 dias do Pacto Brasil de Enfrentamento do Feminicídio entre os três poderes. Pablo Lemos.
22: O presidente do CNJ e do Supremo Tribunal Federal, ministro Edson Fachin, afirmou que os resultados iniciais demonstraram avanço na resposta institucional aos casos de violência doméstica e feminicídio.
23: Quando os três poderes caminham juntos, o Estado brasileiro é capaz de proteger quem mais precisa e é capaz de fomentar uma mudança cultural.
22: Fachin também destacou a implementação do Formulário Nacional de Avaliação de Risco, documento eletrônico que permite a tramitação digital dos pedidos de medidas protetivas.
21: Ministro do STJ identifica habeas corpus com erros criados por IA e determina a comunicação à OAB.
20: A defesa pedia a soltura de um preso preventivamente por tráfico de drogas em Minas Gerais. Fátima Uchoa.
24: O ministro Rogério Schietti Cruz apontou que no pedido havia citações fabricadas em série, fenômeno conhecido como alucinação de inteligência artificial, quando a ferramenta cria informações falsas com aparência de verdadeiras. O advogado admitiu o uso eventual da tecnologia, mas afirmou ter feito revisão técnica e jurídica do conteúdo. No entanto, para o relator, os elementos contradizem essa afirmação. Assim, Schietti determinou o envio de ofício à Ordem dos Advogados do Brasil para a Ciência dos Fatos e eventual adoção de medidas cabíveis. Mesmo com as falhas identificadas no habeas corpus, o ministro concluiu que a prisão preventiva estava devidamente fundamentada e negou a liminar.
21: Presidente do TSE destaca a atuação da Justiça Eleitoral no combate da fraude à cota de gênero.
20: Ministro Nunes Marques ressaltou novo pleito em Melgaço, no Pará. Fábio Ruas.
25: Melgaço elegeu 3 mulheres em eleições suplementares para ocupar cadeiras na Câmara Municipal. De acordo com Nunes Marques, a nova eleição teve como destaques a agilidade e a eficiência da apuração em um município marcado por extensas áreas ribeirinhas. O presidente do TSE reafirmou o compromisso da Justiça Eleitoral com a inclusão política das mulheres e de outros grupos da sociedade, o que, segundo ele, é uma verdadeira exigência democrática.
21: A Justiça do Trabalho segue em ação na Ilha do Marajó.
20: Durante a itinerância, juízes estão dando solução a várias pendências judiciais. Luma Soares.
26: Em Melgaço, a Justiça Trabalhista reforça o combate ao trabalho escravo contemporâneo e infantil, além de garantir um protocolo para julgamentos com perspectiva inclusiva. Num outro eixo de apoio aos moradores, houve doação de computadores e cursos de inclusão no mercado de trabalho. O mutirão do Justiça Itinerante vai até sexta-feira, dia 22.
21: MPF pede a suspensão imediata de leilões de energia elétrica que podem encarecer a conta de luz em pelo menos 500 bilhões de reais pelos próximos 15 anos.
20: Caso os órgãos não atendem à recomendação no prazo de 48 horas, o MPF poderá adotar medidas judiciais. Tatiana Castro.
0: A investigação do MPF aponta que os preços teto dos leilões, isso é, o valor máximo que o governo aceitaria pagar pela energia, sofreram um aumento repentino, entre 73% e 100%. Além da suspensão imediata do leilão, o MPF também pede que os órgãos refaçam os cálculos com base em premissas neutras e independentes. Caso os órgãos não acatem a recomendação no prazo de 48 horas, o MPF poderá adotar as medidas judiciais.
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21: Uma boa noite.
20: E até amanhã.
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1: Eu sou Paula Groba.
2: E eu sou Humberto Pinheiro.
1: E estes são os destaques de hoje do Jornal do Senado, que começa agora.
2: Senado aprova novo piso para médicos e cirurgiões dentistas. Texto segue para a Câmara.
1: Governo e Senado negociam MP para criar crédito especial a produtores afetados por desastres climáticos.
2: Plenário conclui votação de indicações para embaixadas, CVM e Corregedoria do Conselho Nacional de Justiça.
1: Boa noite.
2: Boa noite.
1: Médicos e cirurgiões dentistas poderão passar a ter um piso salarial nacional definido em lei. Uma proposta aprovada na Comissão de Assuntos Sociais fixa o valor inicial de R$13.662, com previsão de reajuste anual.
2: A proposta segue para análise da Câmara dos Deputados. Repórter Patrícia Oliveira.
3: Médicos e cirurgiões dentistas passam a receber um piso salarial de R$13.662 para uma jornada semanal de 20 horas. O reajuste de salário foi aprovado na Comissão de Assuntos Sociais. A proposta da senadora Daniela Ribeiro, do Progressistas da Paraíba, atualiza regras da legislação de 1961 sobre a remuneração dessas categorias. O senador Fernando Dueira, do PSD de Pernambuco, também determinou reajuste anual pelo IPCA, adicional de 50% para trabalho noturno e horas extras, além de intervalo de descanso de 10 minutos a cada uma hora e meia trabalhada. Dueira destacou que o congelamento do piso desde 2022 contribuiu para a precarização das relações de trabalho na área da saúde, além da dificuldade de profissionais permanentes em municípios pequenos e regiões remotas.
4: Ao fixar piso concreto com correção anual, contribui para reverter essa tendência, para que as políticas de interiorização de profissionais produzam efeitos duradouros, em vez de depender exclusivamente de programas emergenciais e transitórios.
3: A proposta prevê ainda que o aumento das despesas de estados e municípios seja custeado por transferências do Fundo Nacional de Saúde. Se não houver pedido para votação no plenário, a proposta segue para análise da Câmara dos Deputados.
1: E seguiu para o plenário do Senado a ampliação de direitos para agentes de vigilância sanitária e agentes indígenas de saúde e saneamento. A proposta equipara benefícios já garantidos a outras categorias do SUS e reconhece o papel desses profissionais na prevenção de doenças e no atendimento a comunidades vulneráveis, muitas vezes em áreas remotas.
2: E uma sugestão legislativa transformada em projeto de lei pela Comissão de Direitos Humanos poderá reajustar em até 100% as bolsas do programa Mais Médicos. As informações com Rodrigo Rezende.
5: As bolsas pagas no programa Mais Médicos podem ter um reajuste de até 100%. Uma sugestão legislativa com esse tema, apresentada por meio do programa E-Cidadania, foi acatada pela Comissão de Direitos Humanos e Legislação Participativa e passará a ser analisada no Senado como projeto de lei. O relator, senador Zequinha Marinho, do Podemos do Pará, ressaltou que os reajustes das bolsas desde a criação do programa não acompanharam a inflação.
6: Efetivamente, quando da criação do programa, em 2013, as bolsas pagas eram formação de R$10.000, supervisão de R$4.000 e a tutoria de R$5.000. 13 anos depois, enquanto a bolsa formação é de R$14.161,63, as outras duas sequer tiveram os seus valores atualizados.
5: O projeto de lei que será discutido reajusta as bolsas para os seguintes valores: formação R$20.000, supervisão R$8.000 e tutoria R$10.000. A partir da publicação da possível lei, os reajustes seriam anuais baseados no IPCA.
1: O presidente do Senado, Davi Alcolumbre, convocou uma sessão conjunta do Congresso Nacional para analisar vetos à Lei de Diretrizes Orçamentárias que impedem municípios inadimplentes com até 65 mil habitantes de celebrar convênios e receber recursos federais.
2: Segundo Alcolumbre, a votação poderá permitir o acesso de mais de 3 mil municípios a recursos federais. Ele afirmou ainda que a pauta foi definida após pedido apresentado durante a Marcha dos Prefeitos, organizada pela Confederação Nacional dos Municípios, realizada nesta semana em Brasília. A sessão do Congresso está agendada para esta quinta-feira.
7: Nós fizemos um compromisso, o Senado e a Câmara dos Deputados, para convocarmos uma sessão no dia de amanhã com apenas 4 dispositivos da LDO que tratam da derrubada dos vetos que viabilizam mais de 3.100 municípios brasileiros acessarem os recursos com convênios federais do Brasil.
1: E o Senado aprovou nesta terça-feira a indicação de 7 diplomatas para chefiar embaixadas e representações do Brasil no exterior. Entre os nomes aprovados estão os novos embaixadores do Brasil no Japão, Vietnã, Omã, Albânia, Belize e Bahamas, além do representante permanente do país na Organização das Nações Unidas, Ricardo de Souza Monteiro.
2: O plenário também aprovou indicações para a Comissão de Valores Mobiliários e para a Corregedoria do Conselho Nacional de Justiça. Otto Eduardo Fonseca Lobo foi aprovado para a presidência da CVM. Os indicados agora poderão ser nomeados pela Presidência da República.
1: E a Comissão de Assuntos Econômicos adiou a votação do projeto que cria uma linha especial de crédito para produtores rurais afetados por eventos climáticos e crises internacionais. Relator da proposta, o senador Renan Calheiros, do MDB de Alagoas, retirou o texto da pauta após pedido do Ministério da Fazenda para novas negociações.
2: A proposta prevê o uso de recursos do Fundo Social do Pré-Sal para financiar agricultores prejudicados por secas, enchentes e impactos econômicos de conflitos geopolíticos. O texto também estabelece juros diferenciados, prazo de pagamento de até 10 anos com 3 de carência, além de regras para atender produtores, cooperativas e associações em situação de calamidade ou com perdas na produção. Após reunião com a equipe econômica na tarde de hoje, Renan Calheiros afirmou que houve avanços nas negociações e sinalização de apoio do governo à medida.
8: Está tudo caminhando bem no sentido de se publicar uma medida provisória com critérios de enquadramento, de juros, de carência e de prazo de 10 anos para pagar. O ministro da Fazenda está fazendo da sua parte tudo absolutamente. Absolutamente tudo para que essa negociação seja concluída na próxima segunda-feira.
1: Enchentes, secas e ondas de calor cada vez mais intensas estarão no centro de um debate no Senado sobre mudanças climáticas. A discussão vai tratar dos impactos de fenômenos como o El Niño e das formas de prevenir e responder a desastres naturais.
2: Para o senador Esperidião Amin, do PP de Santa Catarina, o objetivo é trabalhar para reduzir perdas humanas, sociais e econômicas causadas por eventos climáticos extremos. A sessão está marcada para o próximo dia 28 de maio.
9: Reduzir danos significa salvar vidas em primeiro lugar e reduzir o impacto na economia, na sociedade brasileira, especialmente dos estados que venham a ser os alvos maiores desta possível calamidade climática, ou pelo menos desse transtorno climático, a nos prevenirmos.
1: Já o senador Cleitinho, do Republicanos de Minas Gerais, criticou a proposta que permite o parcelamento de dívidas de partidos políticos. O texto foi aprovado pela Câmara dos Deputados e deve ser analisado pelo Senado.
2: O parlamentar defendeu que o Congresso Nacional priorize medidas para melhorar a qualidade de vida dos trabalhadores. Segundo Cleitinho, o alto custo de vida tem dificultado o acesso da população a itens básicos. Ele também cobrou mais debates sobre a escala de trabalho 6x1.
10: Vim falar que não pode discutir essa questão do fim da escala 6x1. Pois tem que discutir sim. Traga a compensação, coloque na balança aqui, equilibra a balança, tanto para o empresário quanto para o trabalhador.
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2: Com edição de Paula Groba e trabalhos técnicos de Eliseu Caires, o Jornal do Senado fica por aqui. Acompanhe agora as notícias da Câmara dos Deputados. Boa noite.
1: Boa noite e até amanhã.
12: 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Câmara aprova mudanças nas regras de prestação de contas de partidos.
13: Plenário aumenta a pena para crime virtual contra crianças e adolescentes.
14: Deputados defendem a descentralização de recursos para os municípios.
15: Boa noite. Gilson Daniel, do Podemos do Espírito Santo, aproveita a marcha dos prefeitos em Brasília para defender a ampliação dos recursos destinados aos municípios. Ele assinala que é nas cidades que a população busca atendimento de saúde, educação e assistência social.
16: Gilson Daniel avalia que a Câmara precisa debater o financiamento municipal para desconcentrar verbas públicas da União e dos estados. O congressista reforça a importância das emendas parlamentares como instrumento de apoio aos mais de 70 municípios capixabas.
15: Gabriel Nunes, do PSD, defende solução definitiva para as dívidas dos municípios com o INSS, principalmente nas pequenas e médias cidades. O parlamentar aponta que na Bahia, prefeituras enfrentam dificuldades para pagar suas obrigações sem comprometer os serviços oferecidos à população.
16: Gabriel Nunes pede que o Congresso enfrente a pauta diante do peso da alíquota previdenciária nos cofres das prefeituras. Ele propõe o retorno do índice de contribuição a 8%, com o objetivo de aliviar os gastos das pequenas e médias cidades baianas.
15: Daniel Tzerciak, do PSDB do Rio Grande do Sul, comemora a garantia da Agência Nacional de Transportes Terrestres de que este ano não haverá cobrança de pedágios nas BRs 116 e 392. O deputado afirma que o fim do antigo contrato de concessão interrompe um ciclo de tarifas elevadas.
16: Daniel Tzerciak considera que a pausa nas cobranças é necessária para estimular o desenvolvimento econômico, atrair investimentos e gerar empregos nos mais de 100 municípios da mesorregião da metade sul gaúcha.
15: Marcelo Nilo, do Republicanos, critica a gestão do governo da Bahia, afirmando que áreas como saúde, segurança pública, educação e geração de empregos enfrentam dificuldades. O parlamentar também questiona gastos com eventos institucionais diante de demandas sociais da população.
16: Marcelo Nilo relembra o rompimento político com o PT após décadas de aliança e faz críticas ao governo federal. Na visão do deputado, há insatisfação popular com as atuais gestões petistas na Bahia e no país.
17: Trabalho.
15: Benedita da Silva, do PT do Rio de Janeiro, reforça seu apoio à PEC do fim da escala 6x1. A deputada argumenta que a redução da carga horária melhora a produtividade por diminuir o esgotamento físico e mental que afeta os trabalhadores no país.
16: Benedita da Silva afirma que a mudança para o modelo 5x2 viabiliza períodos adequados para o descanso e para a convivência familiar. Ela critica o posicionamento contrário à PEC e classifica a jornada 6x1 como exaustiva para a classe trabalhadora.
15: João Daniel, do PT de Sergipe, defende o fim da escala 6x1 e afirma que a redução da jornada vai garantir mais qualidade de vida aos trabalhadores, com mais tempo para descanso, convivência familiar e cuidados com a saúde.
16: João Daniel também enaltece mobilizações sociais e sindicais em defesa da proposta e sustenta que a mudança pode fortalecer a economia e ampliar a valorização da classe trabalhadora no país.
15: Daiana Santos, do PCdoB do Rio Grande do Sul, defende a adoção da jornada de 5 dias de trabalho para 2 de descanso. Segundo ela, a proposta garante condições mais humanas e combate rotinas exaustivas enfrentadas por milhões de trabalhadores.
16: Daiana Santos critica medidas que condicionam a redução da jornada a mudanças em direitos trabalhistas, como cortes no FGTS e desoneração patronal. Para a deputada, a melhoria das condições de trabalho não deve servir como moeda de troca nas negociações do Congresso.
15: Fernando Mineiro, do PT do Rio Grande do Norte, defende o fim da escala 6x1 com redução da jornada semanal para 40 horas. O legislador sustenta que a mudança tem apoio da maioria da população brasileira por garantir mais tempo de descanso aos trabalhadores.
16: Fernando Mineiro critica a tentativa de mudança na PEC do fim da escala 6x1, que acrescenta o período de 10 anos para a implantação da escala 5x2. Ele pede que a sociedade e as centrais sindicais acompanhem a votação para pressionar o Congresso em defesa da redução do tempo de trabalho.
15: Marcon, do PT do Rio Grande do Sul, condena parlamentares da oposição que não apoiam a PEC do fim da escala 6x1. O deputado afirma que os trabalhadores precisam de mais tempo para cuidar da saúde, conviver com a família e ter acesso ao lazer.
16: Macon critica a apresentação de uma emenda que prevê, em vez de reduzir a jornada para 40 horas, aumentar para até 52 horas de trabalho por semana. Na opinião do congressista, quem defende esse tipo de mudança trata o trabalhador como máquina, não como ser humano.
17: Votação.
15: Câmara aprova projeto que permite que o trabalhador empregado na safra agrícola continue a receber o Bolsa Família. O repórter Marcelo Larcher tem mais detalhes.
18: O plenário da Câmara concluiu a aprovação de um projeto que garante a continuidade do pagamento de benefícios sociais, como o Bolsa Família, para o trabalhador que se empregar em atividade ligada à safra agrícola. Esse tipo de serviço varia de acordo com a atividade agrária e compreende o período entre o preparo do solo e a colheita. Os contratos para esse tipo de trabalho, de acordo com a lei de 1973, têm um período máximo de 2 anos. Acontece que as regras do Bolsa Família estão atreladas a um valor máximo de renda por pessoa. Esse limite foi definido em R$ 218,00 mensais, o que faz com que o trabalhador perca o direito se obtiver um trabalho com carteira assinada, como é o caso da safra. O argumento é de que algumas culturas agrícolas, como o café, o alho, a batata, a uva, a maçã e a cebola, têm elevada necessidade de mão de obra, o que faz com que o trabalhador prefira manter a Bolsa Família a trabalhar com carteira assinada. O projeto apresentado pelo deputado Zé Vitor, do PL de Minas Gerais, foi aprovado pela Câmara em 2024 e depois foi alterado pelo Senado. A proposta retornou para análise dos deputados e o relator, deputado Evair Vieira de Mello, do Republicanos do Espírito Santo, rejeitou a maioria das mudanças feitas pelos senadores. O texto original aprovado pela Câmara retira do cálculo da renda familiar, para efeito do recebimento de benefícios sociais, o salário recebido pelo trabalhador no contrato da safra. O Senado, por sua vez, optou por alterar a regulamentação do programa Bolsa Família para prever a reinclusão do beneficiário excluído no caso da média anual de renda da família superar o limite permitido. Para o relator, Evair Vieira de Mello, a mudança não garante a permanência do trabalhador safrista no Bolsa Família.
19: Entendemos que a proposta do Senado Federal, ela não aprimora significativamente a operacionalização do programa Bolsa Família, na medida em que continua a impedir a contratação de safristas, cuja condição, mesmo após a sua contratação, ainda é de vulnerabilidade social em face das peculiaridades inerentes à atividade agropecuária que é sazonal. O contrato de safra desempenha papel essencial para a manutenção da produção agrícola e da pecuária nacional.
18: O projeto que garante a continuidade do pagamento de benefícios sociais como Bolsa Família para o trabalhador que se empregar em atividades ligadas à safra agrícola seguiu para a sanção presidencial e já pode virar lei. Da Rádio Câmara de Brasília, com informações de Antônio Vital, Marcelo Larcher.
17: Agricultura. Tiago de Joaldo, do Republicanos de Sergipe, cobra do governo a conclusão de estudos sobre possível prática de dumping na importação de leite da Argentina e do Paraguai. Ele afirma que a concorrência estaria prejudicando produtores brasileiros e tornando a atividade economicamente insustentável.
15: Tiago de Joaldo também pede ações do governo de Sergipe para fortalecer a cadeia leiteira local. Ele menciona, por exemplo, incentivos tributários, compras públicas de leite produzido no estado e apoio institucional aos produtores do sertão sergipano.
16: Dr. Flávio, do PL, exalta a exposição de produtos do agronegócio do Rio de Janeiro na Câmara, com a participação de produtores da região serrana e do norte fluminense. O parlamentar assinala que a divulgação de produtos regionais amplia mercados e fortalece a agricultura do estado.
15: Dr. Flávio pediu ainda a derrubada do veto presidencial ao projeto que reconhece o norte e noroeste fluminense como região do semiárido. Para o deputado, a medida vai facilitar o acesso ao crédito e ampliar investimentos para os produtores rurais da região.
17: Justiça.
16: Câmara aprova projeto que aumenta a punição para pedófilos quando o crime é cometido pela internet. O repórter Antônio Vital acompanhou a votação.
20: Deputados e deputadas aprovaram um projeto que aumenta penas para crimes relacionados a abusos sexuais de crianças e adolescentes em ambientes digitais, inclusive com o uso de ferramentas de inteligência artificial. A proposta considera a violência sexual de criança ou adolescente qualquer representação de atividade sexual ou nudez que que envolva criança ou adolescente real ou fictícia. Isso vai valer para fotografia, vídeo ou imagem digital, mesmo que produzida, manipulada ou gerada com o uso de tecnologias digitais, inclusive inteligência artificial. A proposta também deixa claro no Código Penal que todos os crimes contra a dignidade sexual, como estupro e estupro de vulnerável, também serão caracterizados quando cometidos no ambiente digital. Todos esses crimes passam a ser considerados hediondos, o que significa mais tempo de cumprimento de pena em regime fechado. O projeto também torna crime o simples acesso a conteúdo de pedofilia na internet. Ou seja, isso será crime mesmo se a polícia não encontrar arquivos com conteúdo de abusos sexuais ou violência contra crianças e adolescentes armazenados no computador ou na nuvem do acusado. A proposta também aumenta em até um terço a pena para aliciamento de crianças ou adolescentes por meio de inteligência artificial ou filtros capazes de alterar a imagem ou a voz do criminoso para enganar a vítima. O agravamento da pena vai valer também no caso de perfis falsos em plataformas de jogos online, aplicativos de mensagens, salas de bate-papo e redes sociais. Segundo a relatora, deputada Rogéria Santos, do Republicanos da Bahia, esse dispositivo foi inserido na proposta após o caso de um criminoso no Rio Grande do Sul que vitimou 127 meninas usando perfis falsos criados por inteligência artificial. Além do aumento de penas, o projeto legaliza a infiltração policial em investigações sobre redes de pedofilia na internet, em especial as chamadas rondas virtuais, com possibilidade, inclusive, de requisição de dados de conexão às plataformas, sem a necessidade de autorização judicial. Isso poderá ser feito no caso de risco iminente à vida ou integridade física de crianças vítimas de abusos. Para a relatora Rogéria Santos, a proposta moderniza a legislação.
0: A proposição institui medidas modernas de enfrentamento e repressão aos crimes de violência sexual contra crianças e adolescentes no ambiente digital. Ao regulamentar a ronda virtual e os crimes praticados com o uso de inteligência artificial e da utilização de técnicas de mascaramento de endereço de IP, os números, senhoras e senhores, são alarmantes.
20: O texto também cria novo crime no Estatuto da Criança e do Adolescente, com pena de até 6 meses de prisão para quem deixar de comunicar ao Conselho Tutelar, ao Ministério Público ou à polícia casos de abuso sexual pela internet. A proposta garante ainda à criança ou adolescente vítima de violência sexual o direito ao atendimento psicológico e psicossocial especializado no Sistema Único de Saúde, o SUS, e o agressor será obrigado a cobrir todos os custos do tratamento, incluindo ressarcimento ao SUS. Para o deputado Osmar Terra, do PL do Rio Grande do Sul, autor do projeto, a proposta fecha portas que estavam abertas para os criminosos. O projeto, que aumenta apenas para crimes relacionados a abusos sexuais de crianças e adolescentes em ambientes digitais, inclusive com o uso de ferramentas de inteligência artificial, seguiu para análise do Senado. Da Rádio Câmara de Brasília, Antônio Vital.
21: Educação.
15: Lincoln Portela, do PL de Minas Gerais, critica a decisão judicial que condenou um casal do interior de São Paulo por evasão escolar relacionada aos filhos. Ele questiona a medida e argumenta que a família estaria garantindo uma educação domiciliar às crianças.
16: O parlamentar também chama atenção para os índices de evasão escolar no país e defende prioridade no enfrentamento de casos de estudantes sem acesso à educação. Segundo Lincoln Portela, a situação exige foco das autoridades públicas e do sistema de justiça.
21: Segurança Pública.
15: O escolto do PT da Paraíba elogia a atuação da Polícia Federal no enfrentamento às organizações criminosas que se infiltraram no sistema econômico nacional. Ele argumenta que as investigações sobre fraudes financeiras devem prosseguir sem interferências políticas.
16: O escolto salienta que os órgãos de inteligência precisam seguir os rastros documentais de transações suspeitas envolvendo autoridades e empresários citados em CPIs. Na avaliação dele, esse é o caminho para fortalecer a segurança pública e a soberania do Estado brasileiro.
21: Eleições.
15: Câmara aprova mudanças nas regras de prestação de contas de partidos políticos. A repórter Daniele Lessa acompanhou a votação dessa mini-reforma eleitoral.
22: A Câmara dos Deputados aprovou o projeto que altera regras sobre prestação de contas, punições e funcionamento administrativo partidário, modificando diversos pontos da Lei dos Partidos Políticos. Relator da proposta, o deputado Rodrigo Gambale, do Podemos de São Paulo, argumentou que o projeto foi construído a partir das demandas dos líderes partidários, com o objetivo de dar mais segurança jurídica às legendas. Já os deputados contrários ao projeto destacaram que nenhum parlamentar subiu à tribuna para defender a proposta no plenário. O projeto proíbe bloqueios e penhoras automáticas sobre recursos do fundo partidário e do fundo eleitoral, exceto em casos de uso irregular reconhecido pela Justiça Eleitoral, ponto criticado pelo deputado Kim Kataguiri, do Missão de São Paulo.
3: E aqui eu faço chamo a atenção de todos os partidos que dizem defender o trabalhador. Esse projeto está dizendo o seguinte: se um partido contratar um trabalhador e ele der calote nas verbas trabalhistas, se o partido não pagar o INSS, se o partido não pagar o FGTS, esse partido não poderá ser penhorado.
22: A deputada Adriana Ventura, do Novo de São Paulo, criticou a falta de debate sobre o projeto, que foi divulgado publicamente apenas 30 minutos antes da votação. Ela reconheceu que a proposta simplifica a burocracia, mas classificou como aberração o trecho que suspende processos administrativos e judiciais dos partidos anteriores durante fusões entre legendas.
4: Um partido se alimenta de dinheiro público, se é sustentado com dinheiro público do cidadão brasileiro, faz um monte de irregularidade. Aí, o que que acontece? Tem uma fusão, então tem um partido podre que funde com o outro partido. Tudo do partido podre não passa para o novo, ele não assume responsabilidade nenhuma. Tudo é suspenso. Isso é grave, gente.
22: Segundo o texto, o novo partido responderá pelas dívidas das legendas anteriores, mas não sofrerá suspensão de recursos do fundo partidário por irregularidades em contas antigas que já foram julgadas. A deputada Fernanda Melchiona, do PSOL do Rio Grande do Sul, pontuou que os cidadãos não têm acesso ao prazo de 15 anos para pagarem suas dívidas, ponto que também está na proposta.
4: Digo mais, o aumento das parcelas em 180 parcelas é 15 anos. Para os partidos pagar. O pobre do povo pega ali no cheque especial, tem que pagar, senão é o juro, não sei o quê. Os partidos vão ter 15 anos, independente do valor.
22: O texto também prevê que em semestre eleitoral não poderá haver suspensão de repasses do fundo partidário ou do fundo eleitoral por irregularidades em prestações de contas anteriores. Outra mudança trata da análise das contas partidárias. O texto determina prazo de até 3 anos para julgamento dos processos de prestação de contas pela Justiça Eleitoral. Se esse prazo não for cumprido, o processo poderá ser extinto por prescrição. O projeto ainda cria regras para uso de aplicativos de mensagem por partidos e candidatos. As legendas poderão registrar números oficiais para envio de mensagens a eleitores, e essas contas não poderão ser bloqueadas pelas plataformas sem decisão judicial. A proposta, que foi chamada de mini-reforma eleitoral, vai ser agora analisada pelos senadores. Da Rádio Câmara de Brasília, Daniele Lessa.
21: Direitos Humanos. Charles Fernandes, do PSD da Bahia, registra o Dia Nacional da Luta Antimanicomial, celebrado em 18 de maio. O parlamentar ressalta a importância da mobilização por um modelo de tratamento humanizado, digno e em liberdade para pessoas em sofrimento psíquico.
15: Charles Fernandes lembra que a data também marca os 25 anos da Lei da Reforma Psiquiátrica. O deputado defende o fortalecimento da rede de atenção psicossocial com ampliação dos CAPs e das residências terapêuticas.
21: Saúde. Otone de Paula, do PSD do Rio de Janeiro, cobra do Executivo Federal o recolhimento de um guia sobre pré-natal distribuído pelo Ministério da Saúde. Ele argumenta que o material descumpre o compromisso do governo de vetar políticas públicas que abordem a interrupção da gravidez.
15: Otone de Paula contesta as diretrizes do documento ao apontar que o texto oficial substitui as palavras mãe e gestante pela expressão pessoas que gestam. Ele reforça sua discordância com a destinação de recursos públicos para informativos que tratam do tema.
21: Segundo denúncia de Marangoni, do Podemos de São Paulo, empresas de auditoria médica estariam negando procedimentos de saúde em larga escala. Ele cita o caso de uma empresa que utiliza algoritmos e planilhas controlados pelos próprios planos de saúde para tomar decisões.
15: Marangoni argumenta que a negativa de cirurgias e tratamentos sem análise médica individualizada desrespeita a lei do ato médico e o código de ética da categoria. categoria. O deputado defende uma CPI para investigar as operadoras e cobra a fiscalização mais rigorosa da Agência Nacional de Saúde Suplementar.
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6: As votações de hoje no plenário da Câmara começaram no meio da tarde. A edição

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5: Pronto, agora 8h04.
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1: 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Muito boa noite, cidade. Boa noite, amigos de casa. Você de sintonia, Cricô Televisão, tá com a gente? Sejam bem-vindos, o nosso programa tá no ar.
2: Fala comigo, bebê.
1: E pra começar a história de hoje...
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1: Ele, Gustavo Lima.
2: Pois.
1: 10 na mente. Salve, 20 de maio de 2026. Aqui o Josias Leal, você do outro lado.
2: Onde eu tô?
1: E o nosso Planeta Música com você. Avenida.

0: A Elvis Presley na programação da noite. Bastante legal. 1965, essa regravação ficou bem legal. A gente volta em instantes.
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1: Pronto, estamos aqui com você, através das ondas potentes da nossa Agreste FM Digital. Você do outro lado, figura mais importante para todos nós. Olha, hoje são 20 desse mês de maio de 2026. Completando mais um ano de vida hoje. Parabéns, tudo de bom, felicidades, vida longa, com proteção do nosso bom Deus e muitas bênçãos oriundas dos céus. E em falar, em se tratar de pessoas que estão soprando velinhas hoje, a gente manda abraço ao nosso querido Paixão. Paixão do Detran, Paixão dirigente de futebol e Paixão amigo de verdade. Tenho o prazer de contar com a amizade dele. É o Paixão lá de Bonito que recebe os parabéns hoje da sua esposa Erlândia. Ambos lá em Bonito, Terra das Águas, ouvindo o nosso programa da noite. Agradecimentos com os nossos parabéns, com votos de muitos e muitos anos de vida ao amigo Paixão, como é carinhosamente conhecido lá do Bonito hoje, aniversariando, rapaz, soprando velhinhas, é fã das músicas do rei Roberto Carlos. Daqui os nossos sinceros parabéns para ele, com votos de muitíssimas felicidades e que muitos e muitos outros aniversários como esse se renove com muita saúde, muita prosperidade e progresso para sua vida e proteção do nosso bom Deus com essa música de presente. E os parabéns dos amigos todos aqui da Agreste, né? E amigos muitos que ele tem lá em Bonito e na região. Grande Paixão, recebendo um abraço especial da esposa Erlândia, que também está ouvindo o nosso programa lá em Bonito. Está aqui de presente o Baile da Fazenda. Roberto Carlos, a programação de presente é o amigo Paixão, aniversariante de hoje.

0: classe do Léo Magalhães na programação da noite, Lourinha. 8h31, valendo o carinho da sintonia, instantes. A gente volta com mais músicas e você, nosso programador.
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1: Continuando aqui a nossa programação da noite, salve quarta-feira hoje, apenas 20 ou já 20 do mês de maio 2026. Meus aniversariantes de hoje, os parabéns especial aqui do programa. Ah, tá valendo mais pedidos, os primeiros pedidos para a noite de hoje. Alô, você, boa noite.
2: Boa noite, Josias, tudo bem, Josias?
1: Tudo ótimo.
2: Sou eu, Josias, Luizinho.
1: Grande
2: Luizinho. Eu gostaria de você tocar uma música aí. Com Adelino Nascimento. As melhores dele.
1: Tá
2: para oferecer a Juquim, Lagoa dos Gatos, meu filho. A minha nora, Ana Paula. A Paulinha, Luiz Davi. A Arthur, o Ítalo. A Caia, a Sofia. E para todos os ouvintes, principalmente para você e família.
1: Obrigado.
2: Fico com Deus. Um abraço, tenha uma boa noite. Deus abençoe, meu amigo.
1: E igualmente ao Luizinho hoje. Idade nova também? Então, parabéns para ele, felicidade, tudo de bom, feliz aniversário. Com proteção do nosso bom Deus, ele pediu Adelino Nascimento. Vamos mandar toca, o telefone já está tocando. Né? E presente ao Luizinho, nosso amigo, nosso aniversariante também. Felicidade, é o grande Juquinha, é o filho do Luizinho.

0: Adelino Nascimento na programação em som da gente, coisa nossa, nosso programa. Todo nosso. Você do outro lado, na sintonia, participando, indicando músicas. Então, boa noite.
1: Boa noite, Josiane, a tia Laíde põe 24 horas te lembrando com Renan e Raí. Vai pra você e família, pra Terezinha, pra Manuel, pra Lica, Lalis, Helenivaldo, Lenildo, para Júnior Ligeirinho, Saúba de Lagoa dos Gatos e todos que te escutam. Um abraço, Josinho.
0: Outro tia Laíde na sintonia do nosso programa. Ah, também ouvindo a gente, o amigo Van, lá de São Joaquim do Monte. Rapaz, que legal, boa noite. É tudo de bom, valendo o carinho da sintonia. O Van, motorista dos bons, ouvinte especial do nosso programa. Terra da Romaria, lá de São Joaquim.

0: Renan e Raí, 24 horas te lembrando.
1: É de arrepiar. Continue na sintonia. Mais músicas.
0: Conferindo a hora certa, 8h44, valendo a sintonia.
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0: Agora 8h46, você pede músicas, manda para quem você gosta, participa do nosso programa de quarta-feira à noite.
6: Boa noite, meu amigo Josias Leal. Sou eu, Júnior Ligeirinho, do Trevo de Panela. Não perco só um programa seu, Planeta Música, com Josias Leal, da segunda-feira à sexta-feira. Coloca a música aí, Leão de Leonardo, Sonho por Sonho. Vou oferecer para você e família, para todo mais a Agreste FM, 89.5. Para meu pai, Neném do Milho, para minha irmã Joséone, Tatiane, Neide, Jadielma, Daniela e Maria, para meu irmão Leonardo, Jeff, para Terezinha da Guaravita, as três irmãs da Coab, Graça Paula, Tia Laide, Rosa Tamanduá, Bonita, Sérgio Moto da Família, para Beto de Sítio São Domingos, João Aquino Monte, Sacristão Roberto da Paróquia de Cruz, Mazé de Cruz e Família, segue os Vialês de Garaúns, para Claudio Cid Cocão, para Lucinaldo, Tião de Cholé, pra Zéza, pra Vandete, pra Dona Silene, na terra da prefeitura, Edmilson, Bonita, Sérgio Moto de Família, Dona Bíblia Cicutia, pra Josneide, pra todos meus amigos e amigas. Boa noite, Josias Leal.
0: Boa noite. Ele pediu em nosso programa da noite. Leandro e Leonardo, Sonho por Sonho. 8h47.

0: fazendo o nosso programa com você, nossos programadores musicais.
1: Boa noite, Josias Leal. Tudo bem com você, Josias?
0: Edinho
1: de Santana de Parnaíba, São Paulo. Estou aqui ligadinho nesta quarta-feira maravilhosa, abençoada por Deus. Curtindo o seu maravilhoso programa, Agreste FM, que tanto amo. Josias, gostaria de ouvir uma música aí hoje de Fernando Mendes, qualquer uma do Fernando Mendes. Ofereci aí para meu irmão Manuel da Verdura, em Laje Grande de Catende, meu irmão Everaldo, meu irmão Zé do Piseiro, aqui em Santana de Parnaíba, meu irmão Baiano, meu tio Cícero Cândido, meu amigo Vado lá da Rua do Rio, e a todos os ouvintes da Agreste FM, Josias, que Deus te abençoa, e tô na escuta.
0: Edinho, sempre na sintonia do nosso programa, pediu Fernando Mendes. Vamos relembrar a música Feitiço. Essa faz tempo que não estou aqui no nosso programa da noite. Ainda mandamos de maneira extensiva o Orlando Sexy lá de Panelas na escuta. Do nosso programa da noite, que vai seguindo com as melhores. Grande Paixão, lá do Bonitos, aniversariante de hoje. Bonito Terra das Águas.

Fernando Mendes, Saudade, Feitiço, aqui na Agreste FM. Olha só, sintonizando a gente, a nossa querida ouvinte Marleide lá de Alto Bonito, confirmando o carinho da sintonia. Estou aqui na escuta, abraço amigo, toca pra gente Simone Mendes, Direitos Iguais. Beijos no coração, Marleide lá de Alto Bonito, confirmando o carinho da sintonia. Ela pediu aqui no programa, rapaz. Simone Mendes. Direitos Iguais.